0: indústria da saúde.
1: Lançada em 2024, a Nova Indústria Brasil tem o objetivo de impulsionar o desenvolvimento industrial até 2033. No seminário sobre os 74 anos do Banco Nacional de Desenvolvimento Econômico e Social, foi anunciada a ampliação da NIB, com mais 140 bilhões de reais até o fim de 2026. São recursos do BNDES, da Financiadora de Estudos e Projetos e da Empresa Brasileira de Pesquisa e Inovação Industrial, o que eleva o investimento na política industrial para 750 bilhões de reais em 4 anos. O presidente do BNDES, Aloysio Mercadante, detalhou as prioridades.
2: As áreas prioritárias são fertilizantes e máquinas agrícolas, depois saúde, biofármacos, terapias avançadas, IFAs, vacinas, mobilidade sustentável, inteligência artificial e audiovisual. Toda essa indústria criativa que nós queremos olhar também com atenção.
1: A ministra da Ciência, Tecnologia e Inovação, Luciana Santos, anunciou que o Ministério vai liberar também 440 milhões de reais para que a Embrapi desenvolva projetos de inovação.
3: Os recursos vão alavancar investimentos privados e permitirão contratar 550 projetos de inovação de empresas em um valor total de 1,2 bilhões.
1: Na área socioambiental, foi divulgado o resultado do primeiro processo público para a compra de créditos de carbono, o Profloresta Mais. O programa, uma parceria do BNDES com a Petrobras, financia projetos de restauração ecológica na Amazônia. As empresas vencedoras vão fornecer 5 milhões de créditos de carbono com replantio de espécies nativas, como detalhou a presidente da Petrobras, Magda Chambriá.
4: Nós recebemos 16 propostas, 3 foram selecionadas e cada um comprometido com a restauração de pelo menos 3 mil hectares de áreas degradadas no bioma amazônico.
1: Além disso, foi oficializada com a Petrobras uma parceria para pesquisas sobre minerais críticos essenciais para a transição energética. O presidente Lula destacou a importância dos investimentos públicos e privados para o crescimento do país.
5: O que nós estamos assistindo hoje é apenas uma demonstração de que o Brasil não pode comportar mais aquele discurso atrasado entre a competência privada e a competência pública. O que é público e que funciona tem que continuar público e funcionando. O que é privado e funciona tem que continuar a ser privado e funcionando. O que importa é que os dois produzam.
1: No evento, houve ainda o anúncio de financiamento de 340 milhões de reais a uma empresa de mobilidade urbana para aquisição de 85 mil bicicletas elétricas, voltadas para entregadores de aplicativos. O projeto utiliza recursos do Fundo Clima. Reportagem Nazi Brum.
6: Obras também de drenagem, saneamento, pavimentação e melhorias da rede elétrica em comunidades do Rio de Janeiro.
0: E ainda um grande projeto que vai ajudar a conter as enchentes na região do Jardim Maravilha.
6: Investimentos do governo federal que somam mais de 1 bilhão de reais.
0: O presidente Lula fez os anúncios hoje no Rio de Janeiro e autorizou o início de obras que devem melhorar a vida de quem mora nas periferias.
7: Com a assinatura da ordem de serviço, está autorizado o início das obras para controle de enchentes no Jardim Maravilha, em Guaratiba, zona oeste do Rio de Janeiro. Um dique de mais de 3 quilômetros vai funcionar como uma barragem, evitando que as águas cheguem às áreas habitadas. O projeto conta com drenagem e construção de reservatórios. Serão investidos 340 milhões de reais por meio do novo PAC, o Programa de Aceleração do Crescimento, beneficiando cerca de 30 mil pessoas. Gente como a Ivone Abrantes, que sofre há décadas com as inundações.
8: Cada enchente que tem, a gente é mais uma perda de tudo, aí a gente fica sem nada novamente, então fica muito difícil. Eu passei aqui esse tempo todo, que são décadas e décadas, vivendo nessa situação.
7: As obras terão duração de 3 anos. O presidente Lula pediu atenção da comunidade na execução dos trabalhos.
5: Eu queria que vocês fiscalizassem essas obras. Alguém está fazendo alguma coisa ou não está fazendo? As obras estão andando ou não estão andando? Porque se vocês não fiscalizarem e não denunciarem pra gente, a gente fica lá em Brasília achando que tá tudo maravilhoso. Essas obras precisam andar rápido.
7: Favela da Maré, Complexo do Alemão e Rocinha também vão receber obras de urbanização. Serão mais de 700 milhões de reais do novo PAC para a construção de redes de esgoto, parques e praças, obras de pavimentação e melhorias na rede elétrica. O ministro das Cidades, Vladimir Lima, comentou os investimentos.
9: Nós estamos trazendo aqui hoje também cerca de 170 milhões de reais para o Complexo da Maré, onde hoje damos ordem de serviço para início do parque linear e do ecoponto que vai auxiliar no descarte de lixo no Complexo da Maré, gente. Além disso, hoje nós concluímos aqui no mês de junho o endereçamento CEP de todas as ruas, becos e vielas do Complexo da Maré. Com isso, a gente trazendo a oportunidade de você receber uma encomenda em casa ou de você acessar um serviço social.
7: Na área da educação, o governo anunciou um novo campus do Instituto Federal do Rio de Janeiro, na Cidade de Deus, em Jacarepaguá. A construção de uma nova escola em Realengo e também autorizou o início das obras do campus do Instituto Federal no Complexo do Alemão. Serão criados ainda 10 MovCels, equipamentos de cultura itinerantes que contam com biblioteca, estúdios para produção e edição audiovisual. Reportagem Graziele Bezerra.
6: E o governo do estado do Rio de Janeiro aderiu hoje ao PROPAG, Programa de Pleno Pagamento de Dívidas dos Estados.
0: O Rio possui uma dívida de 210 bilhões de reais com a União e todo mês são cobrados sobre ela o valor da inflação oficial, o IPCA, mais 4% de juros.
6: Mas com a adesão ao PROPAG, o estado fluminense pagará agora apenas o IPCA e a dívida foi renegociada por 30 anos.
0: Isso significa uma economia para os cofres locais de 3 bilhões e 100 milhões de reais somente neste ano.
6: Em contrapartida, o estado deve investir em programas sociais.
0: Ao assinar o termo de adesão ao PROPAG, junto com o governador em exercício do Rio, Ricardo Couto, o presidente Lula destacou os ganhos para a população.
5: O que é importante é que vai sobrar mais dinheiro para o governador administrar o Rio de Janeiro. E esse dinheiro, uma parte dele tem que ser alocada em políticas sociais, de preferência em duas áreas que são cruciais: saúde e educação.
6: E agora à noite, ainda na capital fluminense, o presidente Lula participa da cerimônia nacional de premiação da 20ª edição da Olimpíada Brasileira de Matemática das Escolas Públicas, a OBMEP.
0: A competição é voltada a alunos do sexto ano do ensino fundamental até o último ano do ensino médio de escolas públicas e privadas.
6: A repórter Thaís Antônio preparou uma reportagem pra gente sobre esse que é um dos principais estímulos ao estudo da matemática no Brasil.
10: Criada em 2005, a Olimpíada Brasileira de Matemática das Escolas Públicas, OBMEP, busca estimular o interesse pela matemática, descobrir novos talentos e incentivar estudantes a seguirem trajetórias nas áreas científica e tecnológica. Foi o que aconteceu com Luana Aparecida Costa, mestra em matemática pelo Instituto de Matemática Pura e Aplicada. Ela conquistou 5 medalhas na OBMEP, mas nunca se esqueceu da primeira, que despertou-a para o sonho de estudar essa disciplina.
11: Eu tenho uma irmã um ano mais velha que eu e ela ganhou uma medalha de bronze, então eu fiquei com vontade de ganhar a medalha também e comecei a estudar. E comecei a me apaixonar pela matemática. E assim eu pude ganhar minha primeira medalha, que foi a medalha de ouro, tão sonhado ouro. Foi o melhor dia da minha vida, a cerimônia nacional de premiação da OBMEP. Eu lembro até hoje.
10: A iniciativa também contribui para fortalecer a educação básica, ampliar o acesso a materiais de qualidade e incentivar a formação e valorização de professores. Sanduel Vieira, professor da Universidade Federal do Piauí e medalhista da primeira edição da OBMEP, conta que descobriu sua vocação por meio da participação nas Olimpíadas.
12: Foi um divisor de águas na minha vida, me ajudou a escolher o curso que eu ia fazer. Fiz matemática, mestrado, doutorado em matemática e hoje sou professor da Universidade Federal do Piauí. Eu sou quem eu sou hoje, a pessoa que eu sou, por causa da OBMEP.
10: A OBMEP é realizada pelo Instituto de Matemática Pura e Aplicada, o INPA, com apoio dos Ministérios da Educação e da Ciência, Tecnologia e Inovação. Voltada para estudantes do sexto ano do ensino fundamental até o último ano do ensino médio, a Olimpíada segue mobilizando escolas de todo o país. Na edição de 2025, mais de 18 milhões de alunos se inscreveram para a prova, alcançando mais de 99% dos municípios brasileiros. Reportagem Thaís Antônio.
0: A plataforma de envio do Defesa Civil Alerta foi tirada do ar na madrugada do último sábado, após ter sofrido uma invasão e disparado alertas para diversas regiões do país.
6: A mensagem foi do tipo alerta extremo, que é disparado apenas em situações de risco iminente, e continha a palavra misantropia, que significa ódio à humanidade.
0: O alerta foi registrado nos estados de São Paulo, Rio de Janeiro, Mato Grosso do Sul, Distrito Federal e Paraná.
6: Ainda não é possível calcular quantos aparelhos móveis receberam as mensagens, de acordo com o secretário nacional de Proteção e Defesa Civil, Volney Wolf, mas ele já se encontra em desenvolvimento uma nova versão mais segura para esse sistema.
13: Temos que avaliar e ter informações bastante seguras de como é que aconteceu esse ataque, como é que essas pessoas conseguiram furar a nossa segurança, ver se está atendido por esse desenvolvimento que está em andamento no Ministério e no menor tempo possível, é uma questão de prioridade, né, do governo federal colocar essa nova versão que garanta mais segurança ao sistema e, enfim, aos usuários do Sistema Nacional de Proteção e Defesa Civil.
0: A Polícia Federal está investigando o caso e uma perícia técnica vai apurar o alcance dos disparos não autorizados.
6: O Ligue 180, canal de atendimento às mulheres, tem registrado aumento expressivo de violência nos ambientes digitais.
0: De acordo com o Ministério das Mulheres, o número de denúncias saltou de 5 mil para mais de 16 mil casos em 2026.
6: Isso representa tanto um crescimento nos casos, como também maior confiança da população no canal de denúncias.
0: Diante dessa realidade, a central passa a operar um novo protocolo para se adaptar às novas dinâmicas da violência digital.
14: O Ligue 180, Central Telefônica de Atendimento à Mulher, registrou 16.725 casos de violência contra mulheres em ambiente digital nos primeiros 5 meses deste ano. Esse número é 188% maior que o registrado nos 5 primeiros meses do ano passado, quando chegou à marca de 5.795 denúncias. De acordo com a ministra das Mulheres, Márcia Lopes, nos últimos anos, houve uma subnotificação dos casos. Com melhorias no sistema, o Ligue 180 passou a receber mais denúncias. Segundo a ministra, isso é importante para investir nas políticas públicas de combate à violência.
15: A gente está percebendo que o grau de confiabilidade no 180 tem aumentado muito. Tem um espaço que não é só de denúncia, mas é de mapear a realidade.
14: Para lidar com o aumento expressivo, a central de atendimento Ligue 180 passou por atualizações. A ideia é aprimorar o atendimento para acolher e orientar vítimas de violência digital. Para isso, os atendentes passaram por capacitação. O sistema de registro também foi reformulado e passa a contar com um registro mais detalhado das ocorrências. Com isso, é possível especificar a atuação do governo federal, como detalha a ministra das Mulheres, Márcia Lopes.
15: Todas as medidas estão sendo pensadas a partir das realidades do Brasil. E nós estamos hoje num ambiente absolutamente favorável para a gente tomar as medidas. É só assim que a gente vai romper esse ciclo estarrecedor de violência contra as mulheres.
14: A Central de Atendimento à Mulher, Ligue 180, funciona 24 horas por dia, todos os dias da semana. Também é possível falar com a central por mensagem de WhatsApp pelo número 61-9610-0180. Reportagem Márcia Fernandes.
6: Você já tirou a nova carteira de identidade nacional? Essa semana você deve receber uma notificação pelo WhatsApp e pela caixa postal do gov.br, avisando sobre a possibilidade de uso da versão digital do documento.
0: A versão digital fica disponível no aplicativo gov.br e tem benefícios, como a inclusão dos dados referentes ao título de eleitor e a carteira nacional de habilitação.
6: Além da carteira de identidade nacional, a conta gov.br também tem uma nova funcionalidade, um formato digital grau de procuração para que beneficiários do INSS sejam representados por outras pessoas.
0: A procuração eletrônica pode ser usada somente no aplicativo ou site do Meu INSS e não tem validade se impressa ou compartilhada como documento.
6: Ao aceitar a procuração eletrônica, o cidadão deve também indicar quais serviços ele autoriza que o representante possa consultar e o período de validade da procuração.
0: Por enquanto, dois serviços estão disponíveis: consultas de documentos e de serviços online e consultas de pedidos e de benefícios.
6: Mas atenção com as fraudes. O governo do Brasil não envia mensagens por WhatsApp solicitando seus dados pessoais ou pedindo que você clique em nenhum link.
0: E tanto para a carteira de identidade nacional quanto para a procuração do INSS, você deve fazer os procedimentos dentro do site ou aplicativo do gov.br após inserir a sua senha.
6: Considerada a maior obra ferroviária do país, a Malha Norte teve concluído o trecho de 163 quilômetros entre Rondonópolis e Dom Aquino, no Mato Grosso.
0: O vice-presidente Geraldo Alckmin participou da entrega nesse fim de semana.
6: Integrado ao novo PAC, o empreendimento prevê 743 quilômetros de trilhos, ampliando a conexão das regiões produtoras de Mato Grosso com a Malha Ferroviária Nacional e o Porto de Santos.
0: A etapa entregue contou com investimentos privados de 5 bilhões de reais.
6: Alckmin lembrou que o avanço ferroviário é essencial não só para o escoamento da produção brasileira.
16: Reduz emissão de carbono, de gás de efeito estufa, diminui acidente. Então ajuda o meio ambiente, ajuda a saúde pública, reduz custo Brasil, melhora a competitividade e o país cresce mais, gera mais emprego e mais renda.
0: Conflitos, perseguições e crises humanitárias contribuíram para um aumento de pedidos de refúgio no Brasil.
6: Um estudo divulgado hoje pelo Ministério da Justiça e Segurança Pública mostra que o país recebeu quase 76 mil solicitações de refúgio em 2025.
17: Pela primeira vez, os cubanos lideraram os pedidos de refúgio no Brasil, superando os venezuelanos. Foram 41.919 solicitações feitas por cubanos e 21.233 por venezuelanos ao longo do ano passado. Os dados fazem parte do relatório Refúgio em Números 2026, apresentado durante evento realizado em Brasília, que marca os 75 anos da Convenção sobre o Estatuto dos Refugiados. O ministro da Justiça e Segurança Pública, Wellington César Lima e Silva, avalia que o documento continua atual diante do crescimento dos deslocamentos forçados em todo o mundo.
18: Essa data não marca apenas a assinatura de um tratado, mas a reafirmação da própria dignidade da pessoa humana diante do desafio do deslocamento forçado. É essa a força da expressão direito a ter direitos. E é esse vazio que a política de refúgio busca enfrentar.
17: Por trás das estatísticas estão histórias de pessoas que precisaram abandonar suas casas em busca de segurança ou melhores condições de vida. É o caso da cantora iraniana Mamoni, refugiada no Brasil desde 2012.
19: Saí do Irã para falta de liberdade, para direitos mulheres. Eu saí do Irã, eu sou cantora, mas cantar no Irã para mulheres é proibido. Você não pode subir no palco cantar, porque você é mulher.
17: O aumento dos deslocamentos forçados tem exigido o aperfeiçoamento constante das políticas de proteção e acolhimento. Segundo a secretária nacional de Justiça, Maria Rosa Loula, o Brasil tem buscado fortalecer mecanismos de acolhida e integração para pessoas que chegam ao país em busca de proteção internacional.
20: Num mundo em conflito, num mundo em que os deslocamentos forçados crescem a cada dia, o Instituto do Refúgio precisa e deve se aprimorar também a cada dia. O acolhimento que o Estado brasileiro tem proporcionado com o resguardo dos direitos humanos, da identificação, da segurança, promovendo a tão desejada migração segura e ordenada, é um exemplo para o mundo hoje.
17: Como parte desse esforço, o governo do Brasil lançou uma consulta pública do primeiro Plano Nacional de Migrações, Refúgio e Apatridia. O documento vai orientar pelos próximos próximos 4 anos ações voltadas ao acolhimento, à proteção de direitos e à integração social e econômica de imigrantes, refugiados e apátridas no Brasil. Participe e contribua pelo site brasilparticipativo.presidencia.gov.br. Reportagem Caroline Blaut.
0: Pacientes que enfrentam câncer de mama avançado agora contam com uma nova aliada na luta contra a doença.
6: A Anvisa aprovou hoje um tratamento oral inédito com o uso do medicamento Inlurio, fabricado no Brasil.
0: A medicação é indicada para pacientes adultos cujo tumor já se espalhou ou não pode ser operado.
2: Foi registrado nesta segunda-feira pela Agência Nacional de Vigilância Sanitária, Anvisa, o medicamento de nome Inlurio, que é o tocilato de inlunestranto. Ele é indicado para adultos com câncer de mama avançado, que não pode ser removido por cirurgia ou que já se espalhou para outras partes do corpo. O novo medicamento bloqueia os receptores de estrogênio do tecido mamário, ajudando a impedir o crescimento e a disseminação das células cancerígenas. O produto, desenvolvido pela Eli Lilly, do Brasil Limitada, é oral e indicado como monoterapia. Segundo dados do Instituto Nacional do Câncer, o INCA, o câncer de mama é a neoplasia maligna mais incidente em mulheres. Entre 2023 e 2025, foram registrados 73.610 casos da doença, o que representa 30% dos cânceres em mulheres. Daniele Popov para a Voz do Brasil.
6: Pais e responsáveis por crianças menores de 5 anos já podem procurar os postos de saúde e garantir a proteção contra doenças graves como pneumonia, meningite e otite.
0: O SUS começou a disponibilizar a nova vacina Pneumo 20, que substitui a versão anterior e amplia a cobertura para 20 tipos da bactéria pneumococo.
6: O Ministério da Saúde já distribuiu mais de 570 mil doses para os estados e espera entregar mais de 6 milhões até o fim do ano.
21: Crianças menores de 5 anos que ainda não completaram a vacinação contra o pneumococo já podem receber a nova vacina Pneumo 20 pelo Sistema Único de Saúde, o SUS. O imunizante passa a integrar o calendário nacional de vacinação e protege contra 20 tipos da bactéria responsável por doenças como pneumonia, meningite e otite. Segundo o Ministério da Saúde, mais de 570 mil doses já foram distribuídas nos estados e a previsão é entregar mais de 6 milhões de doses até o fim deste ano. A vacina amplia a cobertura contra os sorotipos mais associados aos casos graves da doença pneumocócica. Dados da Organização Mundial da Saúde, OMS, apontam que essa é uma das principais causas de morte infantil por doenças que podem ser prevenidas com vacinação. Além das crianças, a Pneumo 20 também vai ser oferecida a povos indígenas sem histórico de vacinação pneumocócica, idosos acamados ou que vivem em instituições e pessoas atendidas pela rede de imunobiológicos para pessoas em situações especiais. Com redação de Diego Freitas, Dilson Santa Fé, para a Voz do Brasil.
0: E essas foram as notícias do governo do Brasil.
6: Fique agora com as notícias do Poder Judiciário e do Congresso Nacional. Boa noite.
0: Boa noite para você e até amanhã.
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24: Supremo Tribunal Federal mantém critérios de distribuição de receitas do ICMS Educacional a municípios mineiros.
25: STJ decide que plano de saúde deve cobrir cirurgia robótica para câncer de próstata, mesmo fora do rol da ANS.
24: Dois municípios de Minas Gerais, dois de São Paulo e um de Goiás, elegeram novos prefeitos.
25: Boa noite, eu sou Marcela Luiz.
24: E eu sou Walter Lima.
25: O Supremo Tribunal Federal manteve critérios de distribuição de receitas do ICMS Educacional a municípios mineiros.
24: A ação foi julgada em sessão no plenário virtual. Marta Ferreira.
26: A controvérsia teve origem nas alterações promovidas pela Emenda Constitucional 108 de 2020, que autorizou os estados a definir critérios para a distribuição de até 35% da cota parte municipal do ICMS. Relatora do caso, a ministra Carmen Lúcia, votou pela improcedência do pedido, Em seu entendimento, a regulamentação da norma incorporou dados quantitativos relacionados ao número de alunos, afastando a afirmação de que o critério populacional teria sido ignorado. Os demais ministros acompanharam a relatora e assim validaram os trechos questionados.
25: Plano de saúde deve cobrir cirurgia robótica indicada a beneficiário para tratar câncer de próstata.
24: Essa decisão é do STJ, Fátima Uchoa.
1: O beneficiário ajuizou ação contra o plano de saúde pedindo o ressarcimento de despesas médicas e consultas, além de indenização por danos morais. O Tribunal de Justiça do Rio Grande do Sul reformou sentença que havia concedido os pedidos. Já no STJ, a quarta turma determinou a devolução de valores gastos com a cirurgia, mas entendeu que o dano moral deverá ser rediscutido no Tribunal Estadual por necessitar análise de fatos e provas. Segundo o relator ministro João Otávio de Noronha, nesse caso deve ser flexibilizado o rol de procedimentos da Agência Nacional de Saúde Suplementar e observados critérios técnicos fixados pelo próprio STJ e pelo Supremo Tribunal Federal.
25: Dois municípios de Minas Gerais, dois de São Paulo e um de Goiás elegeram novos prefeitos nesse domingo.
24: As eleições suplementares são reguladas pelo Código Eleitoral. Fábio Ruas.
3: No estado de São Paulo, Reginópolis elegeu João Paulo Veríssimo. E em Tuiuti, quem teve mais votos foi Alexandre Tadeu Gonçalves. Em Goiás, Elisberto Luz foi eleito prefeito de Joviânia. E em Minas Gerais, Amparo da Serra elegeu uma mulher para ser a nova prefeita. Quem ganhou foi Ayla Barbosa. Já em Bonito de Minas, Miqueias Mota Figueiredo foi o mais votado e se tornou o novo chefe do Poder Executivo do município.
25: Técnica de enfermagem consegue encerrar contrato após ser transferida de cidade.
24: Para o TST, a mudança foi considerada uma falta grave do empregador. Marla Lacerda.
4: A técnica de enfermagem passou em um concurso público para trabalhar em um hospital de Itanhaém, São Paulo. 3 anos depois, acabou o convênio entre o hospital e o estado, e ela foi transferida para outra unidade de saúde, em Pariquera-Açu, a 155 quilômetros de distância. Para os ministros, a mudança violou o edital do concurso, uma alteração ilegal do contrato de trabalho. Por isso, a técnica de enfermagem conseguiu a rescisão indireta, ou seja, ela pôs fim ao contrato de trabalho, mas com direito a todas as verbas trabalhistas, como se fosse uma demissão sem justa causa.
25: Tribunal Regional Federal da Terceira Região mantém decisão que obriga estado de Mato Grosso do Sul a atender indígenas pelo telefone 190.
24: A ação foi proposta pelo MPF e pela FUNAI. Vanessa Pereira.
5: Segundo denúncias da comunidade indígena Guarani Kaiowá, não há atendimento policial nas reservas, situação que se arrasta no Poder Executivo de Mato Grosso do Sul desde 2009. Em decisão, o TRF3 manteve a obrigação de atuação das polícias civil e militar do estado e fixou multa diária de R$1.000 ao governo de Mato Grosso do Sul em caso de descumprimento.
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25: Uma boa noite.
24: E até amanhã.
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7: Eu sou Paula Groba.
8: E eu sou Ricardo Nakaoka.
7: E estes são os destaques de hoje do Jornal do Senado, que começa agora.
8: O Congresso vai analisar veto ao projeto do contrato de primeiro emprego.
7: Parlamentares vão debater MP que exige prova nacional do MEC para exercício da medicina.
8: Lei garante até 1 ano para mulheres denunciarem violência doméstica e familiar.
7: Música.
9: Boa noite.
10: Boa noite.
9: Mulheres vítimas de violência doméstica e familiar passam a ter mais tempo para buscar a justiça. Uma nova lei ampliou de 6 meses para 1 ano o prazo para denunciar o agressor.
10: O objetivo da mudança é reforçar a proteção às vítimas, em sintonia com os princípios da Lei Maria da Penha. Repórter Bruno Lourenço.
11: A lei agora dá a vítimas de violência doméstica e familiar até 1 ano para tomar providências legais contra seus agressores. O prazo anterior era de 6 meses, contado do dia em que a mulher tem conhecimento do autor do crime. A senadora Damares Alves, do Republicanos do Distrito Federal, afirmou que essa extensão do tempo se insere no espírito da Lei Maria da Penha e no tratamento mais protetivo às vítimas.
12: Neste sentido, apenas com o decurso do tempo, com a progressiva conscientização da violência vivida e o consequente fortalecimento moral, é que a mulher possui condições de denunciar seu agressor. Assim, nada mais razoável que o direito de queixa possa ser exercido dentro do período de 12 meses, ao contrário dos 6 meses ora vigentes.
11: Em caso de falha do Ministério Público, esse prazo também vai a 1 ano e começaria a contar a partir do término do período reservado à promotoria para o oferecimento da denúncia à justiça.
9: O senador Randolfe Rodrigues, do PT do Amapá, afirmou estar confiante na votação da proposta que acaba com a escala de trabalho 6x1 antes do recesso parlamentar, previsto para começar no

0: e senadores em sessão do Congresso. Mais detalhes com o repórter Márcio Maturana.
1: O projeto que criava o programa Contrato de Primeiro Emprego para jovens de 18 a 29 anos foi vetado integralmente. O governo argumentou que a proposta prejudica os estudos com jornadas de até 44 horas semanais e cria uma categoria de trabalhadores com menos direitos porque diminui a parte do patrão para o FGTS e para a Previdência. O autor foi o senador Irajá, do PSD do Tocantins, que pretendia com a proposta reduzir um problema dos profissionais iniciantes.
2: Os adolescentes, os jovens, que tanto sonham e almejam ter uma profissão, ter a sua independência financeira, de poder ajudar com o orçamento doméstico da sua família em casa, de poder ter um trabalho digno, hoje não possuem nenhum tipo de perspectiva, porque o próprio mercado de trabalho justifica que esses jovens não têm experiência profissional. Ora, é um dilema. Se ele não tem oportunidade, como é que ele vai ter experiência?
1: O veto precisa ser analisado agora numa sessão do Congresso Nacional.
3: E para obter registro profissional nos conselhos regionais, estudantes de medicina deverão ser aprovados no Exame Nacional de Avaliação da Formação Médica, o ENAMED, no último ano da graduação. A exigência foi determinada por medida provisória publicada pelo presidente Lula.
0: A prova será aplicada pelo Ministério da Educação, mas a obrigatoriedade valerá apenas para os alunos que ingressarem no curso após a publicação da medida provisória. Os candidatos reprovados poderão refazer o exame em edições posteriores, que ocorrerão semestralmente.
3: No Senado, aguarda análise do plenário um projeto que também estabelece prova de proficiência como pré-requisito para obtenção do registro profissional. No entanto, nesse caso, a aplicação do exame seria feita pelo Conselho Federal de Medicina. O relator da proposta, senador Dr. Irã, do Progressistas de Roraima, defende a iniciativa.
4: De 100 médicos que se formam, 30 não sabem nada. E aí, esses médicos vão cuidar da gente. E isso deixa as pessoas que principalmente vão procurar os ambulatórios do SUS, os pronto-socorros, numa situação de absoluta fragilidade.
0: O projeto que cria regras para regularizar áreas rurais embargadas por infrações ambientais terá de ser analisado pelo plenário.
3: Um recurso apresentado por senadores derrubou a decisão terminativa da Comissão de Agricultura. Os detalhes com a repórter Marcela Cunha.
5: O texto tinha sido aprovado de forma terminativa pela Comissão de Agricultura e seguiria direto para a Câmara se não houvesse o recurso. O documento foi assinado por senadores do PT, PDT, PSB e PSD, que defendem uma discussão mais ampla, por entenderem que a proposta envolve proteção ambiental, fiscalização e responsabilização por infrações. O projeto do senador Sérgio Petecão, do PSD do Acre, cria termos de compromisso entre produtores e órgãos ambientais para cessar a infração, reparar o dano e permitir o retorno da área à regularidade. Se o órgão ambiental não responder ao pedido em 60 dias, os efeitos econômicos do embargo, como restrição ao crédito rural, poderão ser suspensos. O relator, senador Zequinha Marinho, do Podemos do Pará, defendeu que a proposta dá mais previsibilidade sem comprometer o meio ambiente.
6: O embargo não pode ser via satélite. O embargo tem que ser a presença do técnico identificando a área e isolando aquela área para que não haja qualquer tipo de comprometimento no sentido inverso e liberando a área não embargada para a continuidade da produção.
5: Com o recurso, a proposta ainda não segue para a Câmara e terá que ser analisada pelo plenário do Senado.
0: E comprar um imóvel na planta pode representar a realização de um sonho, mas também envolve riscos para o comprador. Para aumentar a segurança de quem investe nesse tipo de aquisição, o Senado pode iniciar a análise de um projeto que cria novas garantias durante a execução da obra.
3: Entre as medidas previstas está a constituição de garantia até a conclusão do empreendimento. A reportagem é de Alexandre Campos.
7: Pelo projeto do senador Paulo Paim, do PT do Rio Grande do Sul, o valor da garantia correspondente a 5% do custo estimado do empreendimento deverá ser oferecido antes mesmo do início da obra, por meio de caução em dinheiro, seguro-garantia, fiança bancária ou em caução em títulos da dívida pública. Na opinião dele, isso pode evitar prejuízos aos consumidores em cenários de crise, por exemplo.
8: Além disso, os contratos deverão ser muito mais claros, apresentando o projeto completo, o cronograma e as datas exatas de início e entrega da obra. É mais respeito com o bolso do consumidor e é muito mais segurança para o patrimônio das famílias.
7: O projeto ainda torna obrigatório submeter o empreendimento ao regime de

0: de afetação. Assim, o terreno, direitos e bens relacionados a determinada incorporação imobiliária não poderão ser usados para, por exemplo, cobrir eventuais dívidas do incorporador sem relação com a obra em execução.
1: O Senado debateu em plenário a criação do Estatuto dos Cães e Gatos.
2: A proposta estabelece deveres e políticas públicas para a proteção e bem-estar desses animais. Repórter Patrícia Oliveira.
3: A proposta surgiu a partir de sugestões de entidades civis protetoras dos animais, após a repercussão da morte do cão Orelha. O texto define regras para o cuidado de cães e gatos comunitários, a responsabilidade do poder público no atendimento veterinário, castração em massa, microchipagem e apoio a ONGs e protetores. Fernanda Becker, presidente da Associação dos Amigos dos Animais, destacou o reconhecimento no texto de que cães e gatos são seres sencientes, que sofrem, sentem medo, prazer e afeto.
4: Eles não sabem o que é o Senado Federal, o que é uma lei, o que é um estatuto, mas eles conhecem na pele o que é a fome, o frio, a dor.
3: O estatuto prevê também penas de prisão para o assassinato de animais e criminaliza abandono, maus-tratos, zoofilia, omissão de socorro e comércio clandestino. O senador Paulo Paim, do PT do Rio Grande do Sul, destacou o compartilhamento de imagens de crueldade contra animais cometidas por jovens na internet.
5: Quem comete uma crueldade contra um animal, no futuro, comete o mesmo tipo de crime contra um ser humano.
3: O Estatuto dos Cães e Gatos aguarda votação na Comissão de Constituição e Justiça.
1: Com edição de Paula Groba e trabalhos técnicos de João Lira, o Jornal do Senado fica por aqui. Acompanhe agora as notícias da Câmara dos Deputados. Boa noite.
2: Boa noite e até amanhã.
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7: Câmara define política para prevenção e tratamento de doenças da pele.
8: Deputados incluem robótica como matéria optativa no currículo escolar.
9: Comissão especial garante prioridade de direitos para a primeira infância.
10: Plenário pode sustar demarcações de terras indígenas em Santa Catarina.
7: Boa noite. O plenário da Câmara pode votar projeto que susta decretos de demarcação de terras indígenas em Santa Catarina. O repórter Antônio Vital acompanhou a discussão da proposta.
11: O plenário da Câmara aprovou o regime de urgência para um projeto que susta decretos do governo federal sobre demarcações de terras indígenas em Santa Catarina. O projeto susta dois decretos de 2024. Um deles demarcou a terra indígena Toldo Imbu, no município de Abelardo Luz. O outro demarcou a terra indígena Morro dos Cavalos, na cidade de Palhoça. A proposta também susta um artigo inteiro de um decreto de 1996 que trata de procedimentos administrativos a serem seguidos pela FUNAI, desde a identificação até a homologação de terras indígenas no país. O trecho trata do levantamento fundiário da área e dos estudos antropológicos necessários para a demarcação. Um dos dispositivos obriga municípios e pessoas atingidas a apresentarem provas como títulos dominiais, laudos periciais, pareceres, declarações de testemunhas, fotografias e mapas para questionar a demarcação ou pedir indenização. O projeto foi apresentado pelo senador Espiridião Amin, do PP de Santa Catarina, e já foi aprovado pelo Senado. Com regime de urgência, pode ser votado diretamente pelo plenário da Câmara, sem passar pelas comissões permanentes da Casa. Espiridião Amin argumentou que os decretos não seguem as determinações da Lei do Marco Temporal, que reconhece terras indígenas existentes antes de 1988. Segundo ele, famílias de agricultores da região ocupam as propriedades há mais de um século. Na Câmara, o regime de urgência foi pedido pela deputada Júlia Zanatta, do PL de Santa Catarina, que alegou irregularidades nos procedimentos de demarcação.
12: É garantir a propriedade privada e a segurança jurídica, porque esse decreto tem problemas gravíssimos, laudos antropológicos muito questionáveis, a população local não foi ouvida. O decreto não foi feito de maneira adequada.
11: O deputado Bongás, do PT do Rio Grande do Sul, criticou a proposta. Para ele, o Congresso sustar os dois decretos de demarcação fere as atribuições do governo federal. E o projeto também impede novas demarcações.
13: Então, o que nós estamos decretando aqui é que nunca mais o executivo possa fazer demarcações. Ora, se esta casa reclama que tem interferência de outro poder, interpoderes, esta é uma interferência do parlamento sobre o executivo. Então tem duas gravidades e duas inconstitucionalidades.
11: Ainda não há data para votação no plenário da Câmara do projeto que susta decretos do governo federal sobre demarcações de terras indígenas em Santa Catarina. Rádio Câmara, de Brasília, Antônio Vital.
6: Economia.
14: Capitão Alden, do PL da Bahia, defende a criação de uma política específica para o gás de cozinha destinado ao consumo residencial. Segundo o deputado, é necessário reduzir o impacto do preço do produto no orçamento das famílias brasileiras.
7: Capitão Alden argumenta que o Brasil possui produção própria de gás e que o consumidor doméstico não deve ser tratado da mesma forma que grandes usuários industriais e comerciais. Para ele, a proposta fortalece a proteção social e contribui para diminuir o custo de vida da população.
14: João Daniel, do PT, celebra os investimentos federais anunciados para Sergipe nas áreas de infraestrutura, saúde e energia. Na visão do deputado, os recursos representam uma oportunidade para impulsionar o desenvolvimento econômico e ampliar a oferta de serviços à população.
7: João Daniel ressalta a retomada de projetos da Petrobras, a ampliação da produção de fertilizantes e a execução de obras como a Adutora do Leite e a nova ponte entre Aracaju e Barra dos Coqueiros. Ele afirma que as iniciativas devem gerar empregos e fortalecer a economia.
6: Segurança Pública.
14: Câmara aprova projeto que prevê confisco de bens em crimes contra crianças. A repórter Sofia Peçanha tem os detalhes sobre a medida.
15: A Comissão de Constituição e Justiça da Câmara dos Deputados aprovou o projeto que prevê o confisco de bens utilizados em crimes contra crianças e adolescentes. Apresentada pelo deputado José Medeiros, do PL de Mato Grosso, a proposta altera o Estatuto da Criança e do Adolescente. Segundo o texto, o projeto visa endurecer as punições e atingir os bens utilizados ou obtidos por meio de práticas criminosas como a exploração sexual, a pornografia infantil e o tráfico de menores. A medida permite que imóveis, veículos, dinheiro e outros bens sejam apreendidos e destinados à indenização das vítimas ou ao Fundo dos Direitos da Criança e do Adolescente. Durante a votação na Comissão de Segurança Pública e Combate ao Crime Organizado, o parecer foi lido pelo deputado Davi Vitória, do PP do Espírito Santo, e ele destacou a importância de fortalecer os mecanismos de combate a esses crimes.
16: É necessário o estabelecimento de políticas criminais que coloquem à disposição do Estado instrumentos e infraestrutura adequados para a repressão e prevenção dos crimes de tráfico de criança e adolescente ou contra a liberdade de dignidade sexual de criança ou adolescente.
15: O projeto também prevê que ainda durante a investigação, o juiz pode bloquear os bens, evitando que sejam escondidos, vendidos ou transferidos. Além disso, equipamentos e veículos apreendidos poderão ser utilizados pelas forças de segurança em operações de combate a esses crimes, mediante autorização judicial. No caso de estabelecimentos que facilitem ou permitam esse tipo de prática criminosa, os responsáveis podem ser penalizados, com possibilidade de cassação da licença de funcionamento. A medida também foi aprovada pela Comissão de Seguridade Social e Família. A relatora, a deputada Fávia Moraes, argumentou que a proposta aumenta a proteção de crianças e adolescentes. Em concordância na comissão, o deputado Dr. Zacarias Calil, de Goiás, ressaltou, com base na sua experiência como cirurgião pediátrico, o impacto dessas violações na vida das vítimas.
17: Tanto de criança que nós já atendemos, vítimas de abuso sexual. É uma coisa assim impressionante. E com sequelas não só psicológicas, mas também com sequelas anatômicas, que ficam ali pro resto da vida.
15: Agora, o projeto que prevê o confisco de bens em crimes contra crianças segue para votação no plenário da Câmara. Da Rádio Câmara de Brasília, Sofia Peçanha.
6: Habitação.
7: Reginaldo Lopes, do PT de Minas Gerais, exalta o programa Imóvel da Gente, do governo federal, que destina imóveis da União a estados e municípios para projetos de interesse público. Ele acredita que a iniciativa contribui para ações de mobilidade urbana, saúde e educação.
14: Uma das áreas citadas por Reginaldo Lopes é a antiga linha férrea Águas Claras, na região metropolitana de Belo Horizonte. Segundo o parlamentar, a medida vai permitir a implantação de um parque linear e de novas vias de acesso em Belo Horizonte e Nova Lima.
6: Ciência e tecnologia.
7: A Câmara aprovou um projeto que autoriza a inclusão da robótica como disciplina optativa nas escolas. O repórter Marcelo Lacher explica como isso será feito.
18: O plenário da Câmara aprovou o projeto que autoriza o governo a incluir a robótica como matéria optativa nos currículos de toda a rede de ensino. Isso vai valer para a educação pública e privada. A proposta também reconhece a robótica como esporte de competição. A robótica é uma disciplina que envolve conceitos de diversas áreas de conhecimento, como mecânica, elétrica, eletrônica e computação. E como o próprio nome diz, o objetivo é construir robôs capazes de desempenhar diversas tarefas. O projeto original do deputado Luiz Carlos Mota, do PL de São Paulo, incluía a robótica como disciplina obrigatória, o que foi retirado do texto pelo relator, deputado Saulo Pedroso, do PSD de São Paulo. Hoje, diversos sistemas de ensino já prevêem a robótica como disciplina optativa, o que é admitido pela Base Nacional Comum Curricular. A proposta foi criticada em plenário pelo deputado Tarcísio Mota, do PSOL do Rio de Janeiro, para quem sugerir disciplinas escolares não é papel do parlamento.
19: Esse parágrafo, esse artigo é inócuo, ele diz que o Poder Executivo pode fazer uma coisa que ele já pode, mas ele abre um precedente muito difícil. Porque não é papel nosso dizer que o governo pode ou não pode fazer disciplina no currículo escolar. Isso é papel da Base Nacional Curricular Comum e do Conselho Nacional de Educação, ouvido o Ministério da Educação e no Plano Nacional de Educação votado aqui.
18: O projeto prevê ainda que a robótica educacional e a robótica como competição dependerão de recursos do orçamento, mas admite a participação de parcerias público-privadas. O relator, Saulo Pedroso, disse que o projeto pode ajudar a atrair investimentos.
20: O projeto de robótica já é uma realidade hoje, na atualidade, e o que nós estamos fazendo é, além da possibilidade de fazer parte da grade educacional de ensino, é que ela seja reconhecida como uma modalidade esportiva e a gente possa incentivar, né, investimento nessa área no país. Investimentos vão acontecer, nós vamos ter oportunidade de gerar emprego, gerar renda.
18: O projeto que autoriza o governo a incluir a robótica como matéria optativa nos currículos escolares e reconhece a modalidade como esporte de competição seguiu para análise do Senado. Da Rádio Câmara de Brasília, com informações de Antônio Vital, Marcelo Larcher.
21: Política.
14: Sâmia Bonfim, do PSOL de São Paulo, registra a decisão da primeira turma do STF que condenou o ex-deputado Eduardo Bolsonaro pelo crime de coação. Ela entende que responsabilizar agentes públicos por atos ilegais é importante para a defesa das instituições democráticas.
7: De acordo com Sâmia Bonfim, não deve haver tratamento diferenciado para autoridades investigadas pela Justiça. A parlamentar considera que a aplicação imparcial da lei preserva o Estado Democrático de Direito e a confiança da população nas instituições.
14: Já cabo Gilberto Silva, do PL da Paraíba, repudia a decisão do Supremo que envolve Eduardo Bolsonaro. O congressista questiona a condução do processo e afirma que houve desrespeito a princípios constitucionais e ao devido processo legal.
7: Cabo Gilberto Silva manifesta solidariedade a Eduardo Bolsonaro e sustenta que a decisão tem motivação política. Na visão do deputado, o caso reforça a necessidade de debate sobre garantias individuais, independência entre os poderes e respeito às prerrogativas parlamentares.
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6: Direitos Humanos.
14: A Comissão Especial da Primeira Infância aprovou a inclusão de prioridade para este grupo na Constituição. A repórter Maria Neves tem mais informações.
0: A comissão especial que analisou a proposta de incluir na Constituição a prioridade da primeira infância, período que vai de 0 a 6 anos no acesso a uma série de direitos previstos na Carta Constitucional, aprovou o texto da relatora, deputada Amanda Gentil, do PP do Maranhão. Ao apresentar o relatório, a parlamentar ressaltou que as experiências vividas nessa fase moldam o cérebro da criança por toda a vida, com consequências para o aprendizado e a saúde física e mental.
4: É um dado científico, foi através do ganhador do Prêmio Nobel, James Heckman. A cada dólar investido na primeira infância, nós temos um retorno 7 vezes maior. Então, isso aqui é muito mais do que pensar no hoje. A gente está aprovando um texto hoje que muda a realidade de muitas crianças na primeira infância, mas também muda a realidade de muitos jovens e adolescentes e adultos lá na frente.
0: Hoje a Constituição determina que o Estado, a família e a sociedade devem assegurar a crianças, adolescentes e jovens direitos como saúde, educação, cultura e convivência familiar com prioridade absoluta. O texto constitucional também estabelece a obrigatoriedade de proteção integral desse grupo social contra a violência e o abandono. A proposta aprovada, que foi apresentada pela deputada Laura Carneiro, do PSD do Rio de Janeiro, inclui expressamente na Constituição a menção à primeira infância na garantia desses direitos. Para o presidente da comissão especial, deputado Osmar Terra, do PL do Rio Grande do Sul, não há prioridade maior que a primeira infância em qualquer política pública. O parlamentar, que é médico, sustenta que essa fase da vida representa um momento crucial em que o ser humano organiza todas as competências que vai usar pelo resto da vida. De acordo com ele, as vivências nessa idade têm consequências inclusive para a saúde cardíaca.
21: Uma criança bem cuidada no início da vida tem menos chance de ter problemas cardíacos graves na idade adulta, embora possa ter até tendência genética, mas pode ser prevenido pela estimulação e pelo manejo do estresse.
0: Ainda de acordo com o projeto aprovado, União, estados e municípios terão de dar publicidade aos investimentos realizados anualmente em ações e programas voltados à família, à criança, desde a primeira infância, ao adolescente, ao jovem, à mulher e ao idoso. A relatora, deputada Amanda Gentil, também apresentou um projeto para alterar o marco legal da primeira infância. Uma das mudanças propostas prevê a adoção de medidas para evitar a exposição precoce e excessiva de crianças à propaganda e a conteúdos e tecnologias inadequados ao desenvolvimento infantil. O projeto também cria o Indicador Nacional de Desenvolvimento da Primeira Infância, como instrumento de monitoramento e avaliação das políticas públicas destinadas a pessoas nessa faixa etária. Da Rádio Câmara de Brasília, Maria Neves.
23: Saúde.
24: Os deputados aprovaram a Política Nacional para a Prevenção e Tratamento de Doenças Crônicas da Pele no SUS. O texto foi encaminhado para análise do Senado, como informa a repórter Daniele Lessa.
25: A Comissão de Constituição e Justiça da Câmara dos Deputados aprovou o projeto que cria uma Política Nacional de Prevenção, Tratamento e Controle das Doenças Crônicas da Pele dentro do Sistema Único de Saúde, o SUS. O autor do projeto é o deputado Cabo Gilberto Silva, do PL da Paraíba. A proposta prevê uma atuação mais ampla do SUS, com diagnóstico precoce, tratamento e acompanhamento contínuo dos pacientes. O relator da proposta na Comissão de Saúde, deputado Ismael Alexandrino, do PSD de Goiás, argumenta que essas doenças exigem um cuidado mais completo e humanizado, pois causam impactos profundos na qualidade de vida.
26: É a promoção de um atendimento integral e multidisciplinar que inclui não apenas o tratamento clínico, mas também suporte psicológico, psiquiátrico e social. Esta abordagem reflete a compreensão de que as doenças crônicas de pele têm implicações que vão além do físico, afetando também a a saúde mental e o bem-estar social dos pacientes.
25: Outras medidas da proposta incluem o incentivo às pesquisas científicas e a realização de campanhas educativas para conscientizar a população e reduzir o preconceito contra pessoas com doenças de pele. O projeto que cria a Política Nacional de Prevenção, Tratamento e Controle das Doenças Crônicas da Pele foi aprovado por 3 comissões da Câmara e foi para o Senado, sem necessidade de passar pelo plenário. Para virar lei, precisa ser aprovado pela Câmara e pelo Senado. Da Rádio Câmara de Brasília, Daniele Lessa.
14: Luiz Couto, do PT da Paraíba, manifesta apoio à criação da Frente Parlamentar de Apoio às Pessoas com Epilepsia. De acordo com o deputado, a iniciativa amplia o debate sobre a doença e combate o preconceito enfrentado por milhões de pacientes.
24: Ele defende ainda mais investimento em diagnóstico precoce, acesso a medicamentos e políticas públicas voltadas às pessoas com epilepsia. Para Luiz Couto, a Frente Parlamentar pode contribuir para garantir mais inclusão, dignidade e qualidade de vida aos pacientes e suas famílias.
14: Termina agora o Jornal Câmara dos Deputados, produzido pela Rádio Câmara, com trabalhos técnicos de Alan de Souza e apresentação de Val Monteiro e Luciana Vieira. Uma boa noite para você.
24: Você fica agora com as notícias do Tribunal de Contas da União. Boa noite.
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1: Muito boa noite! Está começando o Vila Sertaneja a partir de agora, onde a emoção toma conta das ondas do rádio. O Vila Sertaneja, cada música conta uma história, cada refrão desperta uma lembrança e cada moda de viola carrega um pedaço da nossa vida. E é por isso que está começando na Rádio Menina FM o nosso Vila Sertaneja. Eu sou Nilo Deitos, vem comigo ser feliz.
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0: sosseguei.
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0: 10h40.
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0: Muito bem, você está na Rádio Menina, claro, com o Vila Sertaneja, a programação sempre especial para você. A gente escolhe as mais bonitas, as mais bacanas, aquela que você gosta, aqui na programação super gostosa da sua noite. Tá comigo, tá bem, hein? 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
2: Aí, Júnior, o que será que tinha naquele áudio, hein, meu irmão?
3: César,
4: eu também quero saber, velho.

0: 11 horas.
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2: Oh, Rio Preto! Diego Arnaldo e Zeneto e Cristiano junto e misturado, hein?
3: Essa é complicada.
2: Nunca aconteceu comigo.

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0: 11:40.
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0: Meia-noite e 19.
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2: Seguem abertas até sexta-feira as inscrições para o processo seletivo simplificado da área da saúde em Balneário Camboriú. A seleção prevê contratação temporária e cadastro de reserva para os cargos de enfermeiro da Estratégia Saúde da Família, fisioterapeuta e médico gastroenterologista. A classificação será feita por análise de títulos, considerando cursos de especialização, mestrado e doutorado. Segundo a Prefeitura, a medida foi necessária após o esgotamento do cadastro de reserva dos cargos. As inscrições devem ser realizadas pela internet com envio de documentos e protocolo online. Daiane Valentim para a Rádio Menina.
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0: meia-noite e 59.
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0: 1:19.
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2: A Prefeitura de Balneário Camboriú decretou a utilidade pública da área localizada aos pés da Estrada da Rainha. A medida é considerada o primeiro passo para preservar a vista de um dos principais cartões postais da cidade. Com a decisão, fica impedido o avanço de um projeto aprovado em 2024 que previa a construção de um arranha-céu no local. Segundo a prefeita Juliana Pavan, a iniciativa busca proteger a paisagem da região. A administração municipal informou que vai abrir um processo para discutir alternativas com os proprietários do terreno. Daiane Valentim para a Rádio Menina.
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0: 1:39.
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0: 1:59.
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0: 2:19.
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2: Mais de 20 milhões de reais serão investidos em obras de saneamento na região norte de Balneário Camboriú. O principal anúncio é a execução de uma obra do programa Praia 100% Limpa, que prevê a eliminação de extravasores e melhorias na rede de esgoto. Os trabalhos começam pelo Pontal Norte. A EMASA também apresentou ações ambientais no canal do Marambaia, além de firmar contratos para modernização da gestão e implantação da certificação ISO 9001. Os projetos foram apresentados à comunidade em encontro aberto nesta segunda-feira no Hotel Marambaia. Daiane Valentim para a Rádio Menina.
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0: 2:59.
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0: 3:19.
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2: A cultura de Itajaí está de luto. Morreu aos 86 anos a cantora, compositora, musicista e mestre de bateria Terezinha Muratês Pérez, a Nega Tereza. Reconhecida como a primeira sambista da cidade, ela dedicou mais de 5 décadas à formação de novos talentos e ao fortalecimento do samba e do carnaval itajaiense. Figura histórica da escola de samba Clube do Mickey, Nega Tereza usava a música como instrumento de integração e valorização da cultura popular. O sepultamento ocorreu nesta segunda-feira no cemitério municipal da Fazenda. Daiane Valentim para a Rádio Menina.
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0: 3:39.
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0: 3:59.
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5: Bom dia, meu amigo, bom dia, minha amiga. Terça-feira, eu, Leo Brasil, Edson Valentim, os nossos patrocinadores, chegando para mais uma edição do Sertanejo Bom Demais. 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Agradecendo por mais um dia juntos e pedindo a proteção do Criador para nossa família, hoje e sempre.

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0: Simbora, minha gente, para mais um dia, mais uma terça-feira começando, hoje dia 23 de junho de 2026. Eu li o Brasil. Edson Valentim, meu companheiro de trabalho, e também você, claro, né? O nosso querido ouvinte, meu parceiro aí de todas as madrugadas, os nossos patrocinadores juntos até às 6 horas da manhã, com o melhor da música sertaneja raiz. Hoje teremos sol com muitas nuvens durante o dia e períodos de céu nublado. Noite com muitas nuvens. Temperaturas oscilam entre 9 e 17 graus. O sol nasce às 7 horas 3 minutos e se põe às 17:29. Estamos na lua crescente. Hoje é o dia do atleta olímpico, dia internacional das mulheres na engenharia, dia do lavrador e também o dia das Nações Unidas para serviços públicos. Vamos levantar, minha gente, acordar para a vida e começar mais um dia. E que ele seja, claro, abençoado por Jesus, o nosso Pai, irmão das estrelas. E como eu digo, protegido por São Miguel Arcanjo. Daqui a pouco tô de volta com mais, viu? Com mais músicas aqui no nosso sertanejo. Bom dia, minha gente!
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bom dia, minha gente. Bom dia, meu povo querido. Bom dia, Brasil. Bom dia para você que está acordando agora, amigos e amigas, amantes da boa música sertaneja raiz. Aquela música gostosa, né? Que encanta a gente, que toca o nosso coração, que fala das belezas do sertão desse nosso Brasil.

0: Ô, minha gente bonita, tô de volta trazendo mais música sertaneja raiz pra você que é o melhor ouvinte do mundo e que não abre mão de uma boa música, né? Um bom café da manhã, um bom chimarrão e, é claro, com uma boa companhia. Eu, Lio Brasil e o Edson Valentim juntos com você até amanhecer o dia. Vamos levantar, gente. Bom dia!
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0: 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Já acordou? Então levanta para mais um dia. 4:36.
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1: Agora faltando 20 minutos para 5 da manhã. 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

0: 4h46. Bom dia, vamos levantar.
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1: Mais um dia tá começando, minha gente, faltando agora 10 minutos para 5 da manhã.

0: chegando agora, né? Fique à vontade, esse é o nosso ranchinho, te aproxega, puxa uma cadeira, um banco, vamos fazer um café, vamos preparar aqui um delicioso chimarrão pra gente ficar juntos até às 6 com muita música sertaneja boa.
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3: Então, gente, já estou de volta aqui na Rádio Menina, 100,5. Demais ter a sua companhia. Muito bom saber que você está aí do outro lado, né? Acordando agora, levantando agora, para mais um dia de luta, de trabalho e também de descanso. Segue o Sertanejo Bom Demais aqui na Menina.

0: Como é bom ter você por aqui, chegando agora na Sintonia 100,5 ou no nosso aplicativo Menina Play. Seja como for, obrigado aí pela companhia, pela sintonia, pela audiência nesta terça-feira, minha gente. Agora tem espaço e oportunidade para você do trecho.
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2: Atenção, você que está no trecho. Agora no sertanejo, bom demais. Alô, amigo do caminhão.
0: A empresa GH de Itajaí está anunciando a abertura de vagas para motoristas. Atenção, carteira nacional de habilitação categoria E, experiência comprovada na função, curso do MOP precisa estar atualizado e tem que ter conhecimento em amarração de cargas também. Entra em contato com a empresa e se candidate em uma das vagas, né? WhatsApp é 479-9257-6726. Daqui a pouco tem mais músicas aqui no Sertanejo Bom Demais.
3: Acorda, gente!

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1: 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Bom dia, hora certa aqui no Sertanejo, 5:18.
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1: Feliz demais da conta em ter você por aqui comigo, juntinho até às 6 horas da manhã, Lio Brasil, e você que é o melhor ouvinte do mundo. Tá chegando mais música boa.
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Não esquece, gente, daqui a pouquinho, a partir das 6 horas da manhã, todas as notícias para você começar o seu dia sabendo de tudo. É o nosso Bote a Boca no Trombone, já já, com nossa equipe de jornalismo da Rádio Menina. E segue o baile, segue o sertanejo bom demais.

dia, minha gente, amantes da boa música sertaneja. É pra ficar à vontade, viu? Sentir o carinho do nosso ranchinho aqui, esse ranchinho sertanejo, onde a gente bate papo diariamente das 4 às 6 da manhã, tomando café, um bom chimarrão e curtindo música boa.

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1: Vamos levantar, gente. Bom dia. É o nosso sertanejo bom demais aqui na Rádio Menina. E aquele abraço especial, um abraço do tamanho do mundo pra você, ouvinte. Eu, Lio Brasil e o Edson Valentim juntos com você até amanhecer o dia.

0: Tá chegando mais música boa aqui no Sertanejo Bom Demais, só que eu quero lembrá-los que daqui a pouquinho, a partir das 6 horas da manhã, você confere todas as notícias aqui do nosso Bote a Boca no Trombone, já logo depois do Sertanejo Bom Demais. Bom dia, povo!
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Uma pena, mas chegamos ao final de mais uma edição do nosso Sertanejo Bom Demais. Desejando a você e a sua família um ótimo dia. A gente se encontra amanhã a partir das 4 horas da manhã. 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Abraço, gente, fiquem com Deus e na sequência tem o Bote a Boca no Trombone. Tchau.

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11: Bom dia, 6 em ponto. Bote a Boca no Trombone chegando no inverno brasileiro. Hoje é terça-feira, dia 23 de junho, véspera de São João. Amanhã é dia de São João. As festas juninas estão acontecendo em todo o Brasil. E por aqui nós começamos com o BBT até as 8h25. Bem-vindos todos vocês que estão nos acompanhando, ouvindo, nos vendo também através da TV Mocinha, rede social. É 12 graus, a temperatura tá marcando aqui deste lado da bancada, né? 12 graus, hoje quando eu acordei tava 14 graus, ainda na expectativa daquele grande frio, que é para ser amanhã, para quinta-feira. Aí teremos aí, quem sabe, 7, 6, 5, sei lá quantos graus vai fazer. Mas enfim, vamos aquecendo você agora então, vamos nos aquecendo, trocando informações, trazendo você para mais próximo também aqui da Menina FM, do rádio. Nossa audiência maravilhosa, sempre liderando de ponta a ponta a Menina FM, audiência aqui no litoral de Santa Catarina, através da internet também, em qualquer lugar desse mundão, onde você estiver. Tomando aquele chimarrão, tomando aquele café, preparando um fogão, a lenha, fogãozinho a lenha, né? Tacando uma lenha aí, esquentando um pouco mais, ou até mesmo de estufa, uma meia mais quentinha, uma, como é o nome daquilo que bota por baixo da calça, né? Aquele cuecão que antigamente se colocava.
12: Cirola.
11: Cirola. Eu usei muito isso lá em Caxias do Sul, não tinha como não usar, né? A gente colocava aquela, botava meia por cima, botava a calça, aí sim, ficava quentinho, agradável. Enfim, né? Nosso inverno aqui em Santa Catarina é um pouco mais leve, mas a gente sente frio também. Bom dia, Moisés Tucker.
12: Alô, Adilson de Souza, bom dia para você, bom dia para os colegas da bancada, o Gerson, a Camille, o Edson Valentim, bom dia a você, nosso querido ouvinte, que nos prestigia todos os dias com essa maravilhosa audiência. Pois é, né? O frio tá chegando ainda, né? Amanhã promete ser de temperaturas geladas aqui na nossa região, em todo o estado de Santa Catarina. E claro, né? A gente vai curtindo do jeito que dá. Tem uns que gostam, tem outros que não gostam, mas o inverno tá aí. Ontem uma tarde bem chuvosa aqui na nossa região e hoje já a chuva já deu uma trégua. Eu achei, eu confesso para você, Adilson, que eu ia passar mais frio hoje de manhã, porque o que se previa aí, o que todo mundo falava, é que os termômetros iriam começar a cair, né? Que a gente já ia sentir hoje, mas ali, quando eu acordei também, 14 graus, estava bem tranquilo. Ainda não é aquele frio de como é que fala? Ranguear o Cusco, é isso?
11: Ranguear.
12: Ranguear o Cusco. Ranguear o Cusco.
11: Ontem me perguntaram, né? O que que é ranguear? Eu tive que explicar, né? Eu vinha da, tava navegando, voltando, e ele, o que que é isso?
12: Não é gaúcho?
11: É um, né, vamos dizer que é um animal que fica manco de tanto frio, né, rengueando, né, sabe? Tentei explicar da melhor maneira mais prática.
12: Tudo encarangado. mais ou menos
11: dá
12: isso.
11: Dá frio, né? O cara não consegue caminhar direito, fica meio rengo, meio manco, né?
12: Pois é, e deixa eu trazer um destaque hoje aqui no programa de, hoje é terça-feira, porque a gente sempre vem falando, né? E o nosso ouvinte nos alertando da situação de alguns centros educacionais aqui da cidade de Balneário Camboriú, e a prefeitura assinou ontem, né? Aquela ordem de serviço das obras de melhoria nas coberturas, lembra? E também na parte elétrica de algumas escolas aqui, entre elas o Sem Vereador Santa, o Sem Ariribá e o Presidente Médici. O investimento aí que ultrapassa R$1.600.000 foi assinado, então, a ordem de serviço, os trabalhos que vão ser executados por essa nova empresa, porque aquela primeira, lembra que teve o contrato rescindido porque faltou cumprir com algumas determinações, faltou entregar o que prometeu, né? Então a gente já vinha alertando, a população também nos cobrando, só para dar um feedback aqui para o nosso ouvinte, foi assinada a ordem de serviço, essas três escolas serão reformadas na parte do telhado e todo o sistema elétrico, só que investimento alto, hein? Ultrapassa R$1.600.000 aqui em Balneário Camboriú, e claro, a gente fica acompanhando, e você, que é o nosso querido ouvinte, se tiver alguma demanda relacionada à educação, já passa para a Camila aqui, que a gente traz à tona no Bote a Boca no Trombone. Bom dia, Gerson.
0: Muito bom dia, Moisés Stucker. Bom dia a todos os ouvintes que estão logo cedo já conectados com o Bote a Boca no Trombone. Pois bem, ontem eu recebi por volta das 7:30 PM uma nota do Hospital Pequeno Anjo de Itajaí falando sobre aquele menino de 10 anos que foi vítima de um acidente em uma quadra de esportes no bairro Nossa Senhora das Graças, em Itajaí. E a informação atualizada da noite de ontem é que este menino, ele está entubado e segue internado em estado gravíssimo na unidade de terapia intensiva, na UTI. Ele foi encaminhado ao hospital ainda na tarde de domingo, logo depois do acidente que aconteceu em uma quadra no bairro Nossa Senhora das Graças, em Itajaí, né? Esse menino acabou sendo atingido pela trave, né, de uma goleira, de uma quadra esportiva. E então ele está entubado, em estado gravíssimo, e tem uma equipe que está acompanhando, né, o caso, com o neurocirurgião monitorando continuamente para que se possa fazer a cirurgia, né? Inclusive, o hospital pede a compreensão de todos a respeito da privacidade da família neste momento, né? E a equipe do Hospital Pequeno Anjo, né, está informando também que não mede esforços para reverter o quadro de saúde do paciente. Ainda não há condições para que esse menino passe por cirurgia, né? Tamanha gravidade, né, do traumatismo que ele acabou sofrendo. Então, quando ele for estabilizado e houver uma segurança, ele vai passar por essa cirurgia tão importante do restabelecimento da saúde dele. A gente fica aqui, obviamente, né, torcendo para que ele possa ter uma pronta recuperação, mas no momento, ainda nem pela cirurgia, ele pode passar.
11: Uma grande rede de orações, né? Foram feitas, estão sendo feitas, porque neste momento é com Deus também, né? A gente tem que acreditar que Deus possa tocar, né? E salvar a vida desse menino e trazer um alento para a família, para os amigos, para os conhecidos, para todos do bairro, da comunidade escolar também. É importante, né? Deus abençoe e consiga acalmar essa gravidade e poder fazer a cirurgia e ele se recuperar.
12: Ontem a comunidade se reuniu ali no Nossa Senhora das Graças, uhum. Tem um salão ali bem do lado da quadra, o pessoal em oração, até a Camila, que é presidente da Associação dos Moradores do Nossa Senhora das Graças, enviou um convite, né? Um chamamento, na verdade, e ela explicando que enquanto, né, houver 1% de esperança, a gente não vai abrir mão dos nossos 99% de fé. E esse momento é fundamental, né? Até complementando, né, Gerson? É claro que a gente explica de uma maneira muito óbvia, assim. Existe é muito complexo essa questão da cirurgia dele, até porque o cérebro tem que desinchar, né? Ele sofreu um politraumatismo muito sério, realmente. Então a gente fica aqui na esperança de que esse quadro possa ser revertido. E o Adilson falou muito bem. Nessas horas, é só Deus. Só Deus para operar um milagre na vida deste menino, Wesley, de 10 anos de idade, que passa pelo maior desafio da vida dele.
11: Que Camille Guckert, bom dia.
10: Olá, Adilson de Souza, bom dia pra você, pro Moisés, pro Gerson, pra todo mundo que tá acompanhando o Bote a Boca no Trombone. Essa notícia nunca é uma notícia muito boa pra gente receber logo cedinho, mas digo pro Wesley que a gente tá aqui na torcida, tá orando pra ele, pela família, pela recuperação o mais breve possível. Na entrevista de hoje no Bote a Boca no Trombone, a gente vai receber o vereador aqui de Balneário Camboriú, Guilherme Cardoso, para falar, porque nas últimas semanas teve polêmica, teve pedido de cassação do seu mandato e ontem teve decisão do TRE. Daqui a pouquinho a gente vai entender toda essa situação. Moisés Stucker falou sobre uma ordem de serviço assinada para as escolas, para reformas das escolas aqui em Balneário Camboriú. Ontem à noite também foi assinada outra ordem de serviço no valor de pouco mais de 20 milhões de reais para o saneamento aqui da região do sul, da região norte, aliás, de Balneário Camboriú. A reunião aconteceu no espaço ali do Hotel Marambaia, reuniu a prefeita, a Uripa Vone e outras autoridades aqui de Balneário Camboriú, justamente para o saneamento, para combater as ligações cruzadas que tem causado bastante desafios aqui na região norte de Balneário Camboriú. Daqui a pouquinho também mais sobre esse assunto aqui no Bote a Boca no Trombone.
11: Cheio de informações, né? Para você que está acompanhando já no rádio, através da internet, no carro também, hora de sair, né? Hora de se preparar para mais um dia. Traga a sua demanda, traga o seu assunto. Um abraço pro meu amigo Hans. O Hans já tá acordado também. Bom dia, né? Ele tá, né, bem agasalhado, como se diz, né? Gaúcho. Um abraço pra ele, um abraço pro Júnior. Olha, apareceu o Júnior Laranja. Deve tá rumo a Florianópolis também, pegando a BR-101 aí. Bom dia de trabalho pra todos vocês, viu? Que estão nos acompanhando, que estão ouvindo a Menina FM. Esteja você onde estiver, é sempre um prazer a gente estar juntos em mais um programa.
12: Hoje, 23 de junho, é o Dia das Nações Unidas para o Serviço Público.
11: Dia Internacional das Viúvas.
12: Dia Nacional do Agente Marítimo.
11: Dia Internacional das Mulheres na Engenharia.
12: Dia Internacional da Síndrome de Dravet.
11: Dia Mundial do Desporto Olímpico.
12: Dia do Atleta Olímpico.
11: Dia do Lavrador.
12: Dia de São José Cafasso.
11: Dia do Atleta Olímpico me lembrou, parece que a Rebeca ganhou mais um título, né?
12: Ganhou.
11: Rebeca Andrade, ontem, né? Ela voltou, né? Tava dando uma descansadinha.
0: Ela teve uma lesão também, um tempo atrás, a Rebeca Andrade.
11: É verdade, agora tá voltando e se preparando para Los Angeles, né? Tem mais uma Olimpíada pela frente ainda.
0: 2028.
11: A ginasta, nossa ginasta, né?
12: Ela é nova, né? Ela tem 18 anos, isso?
11: Não.
12: Não?
11: Não. Não.
0: Já tô confundindo. Tem seus 20 e poucos já.
11: É.
12: Ah, tá.
11: E hoje é aniversário do município de Rio do Oeste. É a famosa cidade da amizade. Será que todo mundo se dá bem lá? Né?
12: Conheço o Rio do Oeste.
11: Conhece?
12: Conheço. Se bem que eu conheci numa tragédia, né? Enchente. Então, não foi muito legal. O município estava debaixo d'água.
11: Infelizmente, né? Tradição lá, adivinha? Festa da polenta. Ah, agora no inverno, né? Aquela polenta.
12: Com galinha velha?
11: Aham.
12: Uhum. Bom, né?
11: É bom demais, rapaz. População cerca de 8 mil habitantes. E o primeiro nome do município foi Barra do Rio das Pombas.
12: E o nome atual foi adotado quando o local se tornou Distrito de Rio do Sul. Fica bem do ladinho da cidade de Rio do Sul, bem pertinho. Do qual se emancipou em 23 de junho de 1958.
11: Agora explica por que da enchente, né? Porque ali no Rio do Sul sempre tem também, quando vem chuvarada, enchente, né?
12: Rio do Oeste é um pouquinho acima de Rio do Sul, fica próximo a Taió também, e ali tem encontro de vários rios, né? Que é o Rio do Sul, o Rio do Oeste, que forma o Rio Itajaí-Açu mais para baixo aqui em Rio do Sul. Então, vem muita água lá de cima, tem as barragens também, lá próximo do Alto Vale do Itajaí. Então, quando chove demais, como é um valezão, a água acaba tipo que empoçando, entre aspas, ali naquele vale e demora até descer, sabe? Então a região sofre bastante com enchentes, infelizmente, ali no Alto Vale do Itajaí.
11: Vou provocar vocês também, né? Eu vou fazer mais uma perguntinha. Quem será o cara da Copa? Messi, Haaland ou Mbappé? Quem vai ser o cara da Copa? Porque esses caras simplesmente estão arrebentando, né?
0: Cena linda ontem do Haaland fazendo a remada.
11: Muito legal, né?
0: Poxa, tá louco. me desculpa, assim, mas isso só faz ver que a nossa torcida, ela não tá, né? Não é uma torcida que empolga. Não tô nem falando do time, mas a torcida brasileira é muito Nutelinha, a torcida brasileira que tá lá nos Estados Unidos. Falta, né, esse torcedor mais raiz que a gente tem aos montes aqui no Brasil, falta ele lá na Copa, né? A gente só vê o filho do empresário não sei qual, o dono de não sei o quê. Esses são os torcedores que têm condições, né? Porque uma viagem para acompanhar o Brasil na Copa do Mundo é algo aí em torno de 50, 60 mil reais, é o que as pessoas têm gasto, né, para ir do Brasil até os Estados Unidos. E os noruegueses, que também têm dinheiro, os que vão, né, não são a parcela raiz, mas eles estão dando show nas arquibancadas com a remada, e ontem teve remada com a vitória da seleção da Noruega para cima de Senegal, num jogo bem bacana, consegui acompanhar essa partida. Agora, para não ficar em cima do muro, Adilson, o cara da Copa vai ser o que vai levantar a taça. E eu estou achando que quem vai levantar a taça será Kylian Mbappé, né, da França. Acho que ele vai ser o cara da Copa do Mundo. O Messi tá muito bem, mas sabe que tem aquele ditadinho antigo? Vai faltar gol? Tá gastando todos os gols agora no começo? Vai faltar gol uma hora. Tô achando que uma hora vai faltar gol pro Messi nessa Copa do Mundo, né? E numa hora decisiva, a Argentina vai acabar caindo. E já o Mbappé é uma metralhadora, né? Ali tem munição de sobra para continuar marcando gols nessa e nas próximas Copas do Mundo.
11: Eu já acredito no Messi. Eu tô acreditando na Argentina.
12: Cara, eu acredito no Messi também, mas ontem eu assisti o jogo da Noruega. Rapaz, como tá jogando bem aquele time. E empolgado pela torcida, né? Que tá dando um show. Eu, pra mim, a torcida da Copa é a da Noruega. Da Copa. Cara, e o que eles fizeram ontem demonstrou que sim, o time, Gerson, e aí eu concordo com você que a nossa torcida é Nutella, mas é porque o time não empolga também. O Brasil passa por várias crises no futebol de que a torcida meio que desacreditou no time, não sei. Vai já pro estádio com aquela dúvida, será, cara? Será? Aí o time joga o que joga, apresenta aquele futebolzinho medíocre. Não tem torcida que empolga. Ontem a Noruega jogou demais. O Haaland mesmo deitou e rolou. Deitou e rolou. Eu assisti o jogo, você assistiu o jogo? Cara, foi sensacional, mas eu acho que o Messi vai ser o cara da Copa também. Acho que a Argentina tem mais time do que a França. Tem mais time.
11: Vamos ver, né?
12: Raça.
11: Ainda é a primeira.
12: Mais raça que a França.
11: É a fase primeira, fase de grupos ainda.
12: Pra nós.
11: Né? Vamos ver depois como é que fica no mata-mata, né?
12: E pra nós.
11: Mata que é bom.
12: Vamos assistir mais quantos jogos da seleção?
11: Ah, uns dois, né?
12: Uns dois?
0: Mais dois é certo. Contra a Escócia e a segunda fase. Isso aí é certo. O Brasil não tá matematicamente, mas no mínimo, como terceiro colocado, vai acabar ficando. Com os 4 pontos que tem. Agora, a partir, né, de oitavas de final, aí já é incerto.
11: É verdade. Vamos lá então, gente. E você quer dar o seu pitaco aí, seja qual for o assunto, fique à vontade. Você também faz esse programa acontecer, está no ar.
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11: Vamos lá então, né? Esperando o frio, vamos saber do Marinho, quando é que chega essa friaca toda, bom dia.
15: Bom dia, muito bom dia meus amigos Adilson de Souza, Moisés Stucker, Gerson, bom dia a toda a nossa equipe, aos amigos do BBT, um ótimo café da manhã, você que já está ligado aqui, já é frio hoje, mas isso é só o começo, gente. Nós temos um alerta de frio extremo, porque a temperatura vai despencar ainda mais na próxima noite e madrugadas, pela frente aí teremos uma semana muito gelada, de hoje até quinta, sexta-feira, o ar gelado vai tomar conta. Chance de geada ampla para todas as regiões do estado, até aqui no interior pode ter geada. O frio vai ser muito forte e as temperaturas podem até ficar abaixo de 5 graus para as próximas noites e madrugadas aqui no litoral também. Então vamos nos agasalhar e tomar todo aquele cuidado especial, porque o frio vai ser muito forte. Ventos intensos minuano oeste e sudoeste contribui para a sensação de ar gelado ser ainda maior. Daqui a pouco já estamos preparando e vamos trazer a previsão do tempo completa para hoje e a tendência para os próximos dias aqui no Bote a Boca no Trombone.
12: Valeu, Marinho, obrigado pelas informações. 6:18, com mais de 30 anos de tradição, Móveis Rocha é sempre referência no setor moveleiro aqui da região, porque tem as principais marcas de mercado, entrega e montagem rápida e de graça. 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
12: Olha, tem uma pessoa que está precisando de uma cama hospitalar emprestada ou doada para um senhor que teve um AVC. E ele se encontra impossibilitado de fazer suas atividades comuns, até porque, né, passa pela recuperação. Quem tiver uma cama hospitalar para emprestar ou para doar, pode entrar em contato no 98461-1095.
11: Doa-se telhas. Para quem está precisando aí, olha, né? Muitas vezes as pessoas estão fazendo uma troca, quem estiver precisando tem que buscar, tá? É lá em Camboriú, lá no braço. Tem muitas telhas aí que o pessoal está doando. Trocaram o telhado lá e sobrou. 997-63-2963.
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12: Tem vaga para mecânico de caminhões pesados, motorista de caminhão betoneira, ajudante de operações para Tijucas e Balneário Camboriú e auxiliar administrativo PCD para Itajaí Tijucas. Para todas as vagas, você deve entrar em contato no 48 3298-0776.
11: Tem vaga para motorista e auxiliar de estoque para trabalhar em Balneário Camboriú. 48 99852-0017.
12: Vaga para auxiliar de produção, costureiras para trabalhar em fábrica de bolsas em Balneário Camboriú com experiências em máquinas de materiais pesados. Contato pelo WhatsApp 99994-8105.
11: O John está se oferecendo ainda para trabalhar de caseiro, ele tem experiência e o contato dele é o 99103-6347.
12: E a Rose para diarista, o contato é o 99792-9892.
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10: A Dilson de Souza e Moisés, não sei se vocês lembram ontem que a gente anunciou na utilidade e bolsa aquela família que estava procurando pelo seu Sebastião. A gente anunciou logo cedinho. No decorrer do programa, o irmão do seu Sebastião entrou em contato com a gente, que era realmente o irmão dele, que, né, o filho do seu Sebastião estava procurando ele. Ontem a gente conseguiu passar os contatos, as duas famílias já estão se conversando, lembrando que o seu Sebastião mora aqui na região, em Balneário Camboriú, e esse filho dele, que gostaria muito de conhecer ele, é de Campina da Lagoa, lá no Paraná. Então a gente já passou esse contato, já pediu para eles manterem esse contato com a gente para esse possível reencontro, né? A gente sabe que é uma distância um pouco longa, acabei de pesquisar, dá quase 9 horas, passando de 9 horas de carro, mas a gente vai acompanhar essa situação. Mas só para você que tem algum pedido, alguma utilidade pública que quer colocar aqui no Bote a Boca no Trombone, ela realmente funciona, porque ontem a gente conseguiu fazer, né, proporcionar um pouco esse contato entre um pai e um filho que não se conheciam.
11: Que legal, né? Seu Sebastião então vai conhecer o filho. Tomara que o filho venha até aqui, né? A gente poder
10: eles
11: acompanhar, né?
10: Que querem vir,
12: A gente pode daí acompanhar essa.
11: Vamos acompanhar esse reencontro.
12: Encontro, né?
11: É, não encontro, conhece? Não é nem reencontro, né? É encontro, né?
12: Cheio de emoções, hein? Imagina.
11: Vai ser, certeza. Que legal, né? Seu Bastião. Que bom, né? A gente poder proporcionar esses momentos de alegria para a vida das pessoas e para provar cada vez mais a audiência maravilhosa da nossa Rádio Menina. A gente não tem noção, muitas vezes, nós que estamos aqui sentadinhos agora aqui no estúdio, a gente não tem noção o quão longe vai a onda da Rádio Menina, as ondas da Rádio Menina, o rádio que tá ligado, a companhia que a gente tá fazendo, né? Lá no mais longínquo, na comunidade, aquele cantinho, lá no interior, lá na cidade, lá toda a região, tem alguém que tá ouvindo a Rádio Menina e olha, eles conseguem fazer uma rede de amizade, de audiência grandiosa. Por isso que as pessoas falam, né? Não tem como, pelo menos, escutar um pouquinho, né? Na hora que eu tô me preparando para trabalhar, na hora que eu tô no carro, antes de chegar, tem horas que não consigo, né? Que já sai, já tem que ir trabalhar. Mas a conexão que a Rádio Menina faz com as pessoas é algo inacreditável, inexplicável. Isso tudo até pode explicar, né? A gente pode explicar, né? Credibilidade, né? Audiência, verdade, né? E comprometimento com todos vocês.
12: 6h24, nosso primeiro intervalo aqui do Bote a Boca no Trombone de hoje. Daqui a pouco a gente começa a rodada de participações.
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11: Agora 6h27.
12: Começando as participações aqui ainda da semana passada, que teve um grande evento lá no Expocentro aqui de Balneário Camboriú. A Marlene tava bronqueada, viu, Adilson, com estacionamento.
27: É difícil falar. Bom dia. Eu tô fazendo uma reclamação. É assim, a gente tem estacionamento lá no Expocentro, né? Então é tudo legalizado, tudo bonitinho. Mas só que é assim, ó, tem uns franelinha que vem, coloca um carro em volta daquele torno do viaduto ali, As polícias vão ali, multam os carros e levam tudo para o pátio. E os franelinhas que ficam ali, pega o dinheiro e cai fora, e deixa os carros ali. Muitos carros desses dias para cá foi tudo multado e levado para o pátio, né? E a pessoa que está ali cobra e eles pegam, dá no pé. Então é isso aí que os policiais têm que pegar e ficar cuidando dos franelinhas. Não ir depois ir lá multar os carros e levar para o pátio. Na frente também dos porcento também, né? Tem denúncia que as pessoas estão fazendo, que tem carro estacionado ali, mas é tudo franelinha que coloca e pega o dinheiro e dá no pé. Aí deixa os carros lá, aí as pessoas têm, né, perde o seu. Quando sai para pegar seus carros, os seus carros não estão mais no lugar, né? Porque o guincho leva tudo para o pátio. Então, e aí o que tem que fazer ali? Em volta daquela ponta, dos dois lados, o que a prefeita tem que fazer? Se não quer, que bota carro ali. É proibido, mas só que é aberto e os carros entram. E os franelinha bota os carros lá para dentro. E aí, o que tem que fazer? Botar guarda-reio em volta daquela pracinha ali, lá em volta da ponte, e na frente do expocentro, onde tem um espaço para carro, colocar carro.
11: Valeu, obrigado, dona Marlene. Fica a dica aí então, né? Que dona Marlene já deu a letra. Ela tem estacionamento ali ao redor do expocentro. E os flanelinhas aprontam, pegam a grana. Aqui, seu cidadão, vem cá, coloca aqui, deixa que eu vou cuidar. Aí pega a grana, 50 pau no mínimo, né? 50. E aí depois eles vão embora. E aí o carro tá mal estacionado. Aí vem a BC Trânsito. Além de multar a guincha. É. Brasil, né? É assim.
12: É o problema de estrutura dos centro-eventos, do Expocentro, né? Se construíram um local gigante para eventos grandiosos, né, em nível nacional e até internacional, e aí falta estacionamento no local. Falta muito estacionamento. Falta infraestrutura viária também, uma marginal que comporte, que suporte todo o fluxo. Aí aquele...
11: Isso que aumentou a marginal.
12: Aquele, né? Ditado, né, cara?
11: São três vias ali na frente ali.
12: Ali na frente, mas depois...
11: Depois afunila tudo.
12: Afunila tudo ali na trincheirinha, né? Para fazer o retorno. Enfim, aí é complicado. E não tem estacionamento suficiente, cara. O evento... Tivemos o evento semana passada ali, gigantesco, Brasil todo. Faltou lugar para carro, com certeza. E não vai ser a única vez que vão reclamar. Sempre que tiver um evento grande, vai ter o mesmo problema. Porque não se resolve o problema.
11: E agora tem reclamação do Luciano, lá de Itapema. Tem uma obra lá na rua, 607. 607 é num bairro ali, no Morretes é 400 e pouco, o Alto São Bento é 600 e pouco, se eu não me engano, acho que é Alto São Bento, né? Ele gostaria, e mandou um vídeo, inclusive, né? Que as autoridades de Itapema, rua principal dos ônibus, que chegam na rodoviária, tabuleiro, rodoviária é no tabuleiro. Tabuleiro das Oliveiras, se não me engano. Está sendo construído um prédio, atrás está um caos, todos os dias com caminhões, material, principalmente caminhão betoneira, eles trancam toda a rua, está impedindo ônibus de passarem. Estamos falando de ônibus de 15 metros, 4,25 de altura. Eles teriam que ter um planejamento para a hora que os caminhões forem descarregar, colocassem cavaletes. Bom, aqui existe, né? Tem que ter uma autorização, um pedido de autorização, porque ali em Itapema parece que o pessoal deixou meio por conta. Aí aparecem esses caminhões todos atravancados no meio da rua, atrapalha o trânsito de todo mundo, né? Lá nós temos trânsito lá em Itapema? Ou temos só guarda municipal? Eu acho que tem agente de trânsito também em Itapema, né? Ou a polícia militar, né? Tem que ligar, reclamar. Não sei se eles estão atendendo esse tipo de pedido, mas deveria ter primeiro autorização, né? Como é que é o nome
12: dos Oliveiras?
11: Do Departamento Municipal de Trânsito. Eu me lembro que eu morei lá em Itapema, não me lembro se era Funtran, alguma coisa assim. Olha, não tô lembrado agora, faz muito tempo, né? Mas eu acho que sim, tem um departamento de trânsito lá para autorizar e para controlar principalmente esses caminhões e essas obras, que a obra não vai parar.
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12: E tem elogio da Patrícia aqui, tá parabenizando o atendimento odontológico do postinho do Nova Esperança. Melhorou muito, diz ela. Tem mais de duas dentistas que estão atendendo além da que já tinha. Tá de parabéns. Amei o atendimento de ontem. Precisei ser atendida e fui atendida pela doutora Marina.
11: Falando em elogio, tem mais um aqui da Andriele.
3: Bom dia, Rádio Menina e o Bota a Boca no Trombone. Hoje eu venho aqui agradecer a nossa prefeita Juliana Pavan pelo seu trabalho que está acontecendo no Centro Comunitário da Barra, onde há anos está abandonado. Tem horas que nós reclamamos, mas também temos que agradecer. Então quero aqui hoje agradecer a nossa prefeita Juliana Pavan e a sua equipe em pouco tempo de governo trabalhando pela nossa cidade de Balneário Camboriú.
11: Valeu, Andriele, obrigado pela participação. Agora 6:35, 6:35. 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
10: Hoje, nos destaques do portal Menina, menino atingido por trave permanece entubado em estado gravíssimo na UTI do Hospital Infantil Pequeno Anjo. Susto, filha de vereador é levada ao hospital após dizer que engoliu comprimidos em Balneário Camboriú. Proibição de criação e comércio de pitbulls é derrubada pela justiça em Santa Catarina. Morre Nega Tereza, sambista de Itajaí que dedicou 50 anos à formação de novos talentos. 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
11: 6:37, voltando à vida real, vamos falar das reclamações e os pedidos, porque a Janete, bom dia família BBT, quero pedir para os responsáveis pelo trânsito que dessem uma olhada em dois veículos que estão estacionados há mais de 15 dias na rua 3030, próximo à Marginal Leste. Eles pertencem a uma revenda que está ao lado e tem pátio para colocar os carros e estão tomando espaço de outros que precisam estacionar para trabalhar e até uma escola que tem próximo. Isso é complicado, né? Tem muita gente que faz isso, utiliza o espaço público para deixar os carros como privado, né? Tem, infelizmente tem. E aí, se o veículo está num

0: Curiu. Lembra da ouvinte, a Lely, ontem, que reclamou do atendimento da UBS do Conde Vila Verde?
1: Uhum.
0: Então, a resposta é a seguinte. Em relação ao relato da usuária da UBS Conde Vila Verde, esclarecemos que a conduta mencionada não reflete as orientações da gestão, nem os princípios que norteiam o atendimento da unidade. Todos os usuários que procuram nossos serviços devem ser acolhidos com respeito, empatia e atenção. Lamentamos o ocorrido e reforçamos nosso compromisso com a humanização e a qualidade do atendimento prestado à população. Tá dada a resposta, foi em relação àquela cirurgia que da filha dela, que ela marcou. Aí, na verdade, o médico não repassou a autorização para fazer cirurgia, é isso? E ela estava esperando, então, essa autorização.
1: Tá, eles só lamentam, não vamos fazer nada. É só lamentamos e não corresponde com o atendimento. Mas e aí? E na prática, o que que... Porque não vai, já houve o erro. Aconteceu o erro. Lamentar. Eu também lamento muito, né? Mas tem que tomar uma atitude, né? Para as coisas não voltar a acontecer, pelo menos.
0: E o Carlos, hein? Poderiam fazer uma fiscalização no bairro com os fiscais de postura, também com o pessoal do CREA, pois tem muitas obras irregulares, muitas kitnets sendo feitas sem estruturas para serem habitadas. Tem terreno que fazem muitas kitnets na rua Jardim da Saudade, bairro da Barra, em Balneário Camboriú. Ele mandou vídeo, inclusive, né?
1: E o áudio que tá aqui dele?
2: Ô, Juliana, tem esse WhatsApp aqui que você tá no grupo aqui da região sul, tomara que chegue até você esse meu vídeo aqui, mas eu queria ver, já falei com vários vereadores, mas ninguém faz nada, né? Se a fiscalização da postura não pudesse, por acaso, dar uma volta no bairro aqui, que tem casos, esse aqui que eu te mandando aqui é um exemplo aqui, ó. Na rua Jardim da Saudade, o acesso, todo mundo que vem de fora, que precisa ser atendido no PA, entra na cidade, ali no túnel, dá de cara com essa situação aqui, ó. Tem umas kitnets ali que, pô, tem 3 metros quadrados e tem umas... O cara aluga para 3, 4 famílias, o pessoal não tem lugar para estender uma roupa, não tem lugar para fazer nada, e daí faz uma coisa feia dessa aí pra cidade, aí pro bairro, né? Bota a roupa no outro lado da rua, numa grade ali, né? Nessa rua, né? E final de semana, cara, eles botam mesinha de plástico, caixa de som, churrasqueira ali, fica fazendo som ali, fica fazendo... Pô, nem parece, né? Isso fica feio pra cidade, feio pro bairro, né? Eu tive visita ultimamente que veio aqui no ginásio, que teve um evento grande aqui, o pessoal veio de fora, passou aqui final de semana, e essa situação ali diariamente ali, né? Eu acho que a fiscalização da postura podia dar uma passada ali, instruir esses moradores, né? A não fazer isso, né? Que fica feio pra todo mundo, né? Beleza? Desde já agradeço a tua atenção aí, mas eu acho que não pode deixar isso continuar assim, senão vai cada vez ficar pior, né? Beleza? Um abraço aí, espero um retorno.
1: Que coisa louca, o que é isso? E olha, a Jardim da Saudade é onde todo sábado eu passo ali pela parte da manhã, eu nunca vi algo parecido como está agora ali, né? O pessoal fez um varal, né? Eu já vi gente sentando ali fumando uma maconha do outro lado ali da rua, isso eu já vi. Mas agora pegaram, virou um varal.
0: Meu Deus, né?
1: Eles colocam mesa.
0: Tem entulho ali, ó.
1: Toma uma gelada, né? Com um colchãozinho.
0: Isso aí, ó.
1: Meu Deus do céu. Ah não, né, gente? Aí é demais, né? É demais. Esse terreno do outro lado ali, nem sei de quem é aquele terreno, mas ali dá fundo pro cemitério, né? De uma parte do cemitério. Então, ô Arthur Geyer, que dia que foi isso aí? Não sabe que dia da semana exato? Sábado de manhã, ainda não está acontecendo isso. Mas eu vou ficar de olho agora também para ver como é que funciona esse negócio ali, né?
0: Impressionante.
1: É bem no meu caminho.
0: Impressionante.
1: Incrível, né,
0: cara?
1: Impressionante
0: não,
1: mesmo.
0: Não.
1: Né?
0: É ridículo.
1: Aí o pessoal apelou demais agora, né? Por favor, né, gente? Aí não dá, né? Sexta-feira ele mandou isso aí?
0: Olha isso. Sexta-feira é dia de semana.
1: Feio, né? Muito feio.
0: Horrível.
1: Muito feio.
0: Moquifo, né? Tá louco.
1: 6h43, daqui a pouquinho vamos falar de esportes, vamos falar de Copa e também outros assuntos esportivos com o Gerson Felipe. Fique ligado e mande seu recado pra gente aqui.
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5: Antes do esporte, vamos ouvir o Gilson, porque aconteceu um acidente agora e parece que um acidente é grave, hein?
6: Bom dia, Dilson. Bom dia. Acabou de dar um acidente aqui na marginal, aqui bem em frente ao Hotel Líbido ali, cara. Deu uma moto aí, tava em dois, uma moto pelo jeito, deu de frente ali naquela saída ali, que entra pro hotel ali. De frente, tão caído ali, cara. Foi bem feio o negócio ali. Beleza? Bom dia a todos aí.
5: Obrigado, Gilson. Pois é, infelizmente outro acidente agora ali na marginal, ali é marginal oeste, né? Que vai pra Várzea do Ranchinho, ali é mão dupla, né? Você vai e volta, vai em direção ao Castelinho, Várzea do Ranchinho, naquela região do trade ali, do motel. Bom, daqui a pouco mais informações contigo, Gerson.
7: Pelo que o ouvinte falou, realmente agora mesmo, porque não tem nem chamado ainda do Corpo de Bombeiros para atendimento. Coisa que aconteceu há poucos minutos.
8: Vamos falar de esporte, Gerson? Copa do Mundo, só jogaço de bola ontem,
7: hein? É, só craques desfilando seu talento em campo durante a segunda-feira de Copa do Mundo. Estamos ainda na segunda rodada da fase classificatória e Lionel Messi vai ampliando ainda mais os seus números na artilharia, tanto desta Copa como também na artilharia geral da história das Copas. Ontem, a Argentina venceu a Áustria por 2-0. E a gente nem lembra que o Messi desperdiçou um pênalti, porque ele marcou 2 gols, um em cada tempo, e é incrível, né? O primeiro gol do Messi, um gol que o Messi faz toda hora, aquele chute da entrada da área para vencer o goleiro. E o segundo gol mostrou que realmente só o Messi que tem a chave para marcar gols na Argentina. Ele pifou o Julián Álvarez, colocou cara a cara com o goleiro e falou assim: Julián, eu também sou garçom, não quero fazer todos. Faz um também, meu filho. Só que o Julián Álvarez errou o chute, chutou em cima do goleiro, bola para um lado, bola para o outro, no pé de quem que ela sobrou? Do Messi. E aí, quando sobra no pé do Messi, tem muito talento, ele chutou a primeira, o goleiro defendeu e no rebote, Messi colocou no fundo das redes, Argentina 2-0 para cima da Áustria e o Messi chegou a 18 gols na história das Copas, ele que é o maior artilheiro isolado de todas as edições de Copa do Mundo, um feito histórico para o argentino. A Argentina, com essa vitória para cima da Áustria de 2-0, chegou a 6 pontos no grupo J, líder isolada, a Argentina, que já está classificada, inclusive, para a próxima fase da Copa matematicamente. E tem gente que está de olho no Messi, hein? Se o Messi vem ampliando os seus recordes, Kylian Mbappé, Atacante francês também quer chegar onde o argentino está. Ontem ele marcou duas vezes também na vitória da França, 3-0 para cima do Iraque. Esse jogo que começou às 6 horas da tarde, mas acabou lá perto das 10, porque no intervalo do primeiro para o segundo tempo, uma chuva muito forte, raios, o jogo foi suspenso temporariamente e retornou só durante a noite. E aí a França jogou o segundo tempo, estava vencendo por 1-0 já com o gol do Mbappé. No segundo tempo, Mbappé novamente e Dembélé marcaram os gols da vitória francesa. Assim como a Argentina, a França chegou a 6 pontos no seu grupo, que é o grupo I, e já está classificada para a próxima fase, junto com a Noruega. Num jogo bem movimentado, a Noruega venceu o Senegal por 3-2, Pedersen e Haaland duas vezes, marcando os 3 gols da Noruega, e Ismaël Assar fez os 2 gols da equipe senegalesa. No grupo I, França e Noruega têm 6 pontos, lideram o grupo e, inclusive, já classificados para a próxima fase da Copa do Mundo. Na madrugada, a gente teve pelo grupo J, o grupo da Argentina, a Jordânia enfrentando a Argélia e a vitória foi da seleção argelina por 2-1. A Argélia, que perdeu na estreia da Copa para a Argentina, venceu a Jordânia por 2-1. Hoje, nós temos partidas que fecham os jogos da segunda rodada da fase de grupos da Copa do Mundo. A gente vai ter pelo grupo K, às 14h, Cristiano Ronaldo e a seleção portuguesa enfrentando o Uzbequistão. E Portugal vive uma situação bem diferente da Argentina. Enquanto os argentinos falam nitidamente que jogam para o Messi, Portugal vive uma crise, porque os jogadores dizem que não jogam para o Cristiano Ronaldo, que ele é apenas mais um na equipe, que é um atacante, que é um jogador importante, mas que é mais um como todos os outros. E isso tem gerado, né, uma certa discussão lá em Portugal. Deu até polêmica nas redes sociais, porque o João Neves, ele falou sobre isso também numa entrevista, né, da seleção portuguesa e disse, olha, né, a gente não joga por Cristiano Ronaldo, ele é um bom jogador, ele é importante, mas nós temos outros bons jogadores. E aí depois surgiu uma fake news. A mulher do Cristiano Ronaldo comentou a fake news também, né, de que alguns jogadores teriam falado mal do CR7 e o clima não ficou nada bom na seleção portuguesa, né, por causa dessa disputa entre os demais jogadores e o Cristiano Ronaldo. Às 14h em Houston, Portugal contra o Uzbequistão, tentando espantar essa má fase, principalmente fora das quatro linhas. E às 11h da noite, tem Colômbia e Congo, também pelo grupo K da competição. No grupo L, temos também jogos hoje, o grupo L que é o último, digamos assim, dos grupos da Copa. Às 17h tem Inglaterra e Gana e às 20h da noite o Panamá enfrentando a seleção da Croácia. Vamos para os palpites de hoje? Vamos fazer palpites para Inglaterra e Gana e também palpites, vocês preferem Portugal e Uzbequistão ou Colômbia e Congo?
5: Colômbia. Quero saber como é que tá o resultado dessa corrida aí. Esse computador tá travando demais, né?
7: Tudo na mãozinha, né? É só um pra fazer tudo, né? Então, logo vem os resultados.
5: É só antes era máquina, agora é mãozinha.
7: É só um pra fazer
8: 386
7: tudo.
8: PC 386 agora.
7: Todo mundo quer o resultado, mas pra fazer é só um.
8: Ai, meu Deus do céu, o Messi. Quase que eu acertei ontem o meu, hein? Falei 3-0 Argentina com 3 do Messi. Pouco não acertei.
7: Eu acertei, 2-0.
8: 2-0, né?
7: Gravei.
5: Eu falei o quê? Nem me lembro.
7: 3-1.
5: Ah, é verdade.
7: 3-1. Ou então vamos de...
5: Eu tô acertando as vitórias. Isso eu tô acertando tudo.
7: Vamos de Colômbia e Congo ou de Portugal e Uzbequistão? Porque Portugal e Uzbequistão
5: Portugal,
7: tá meio...
5: Né?
8: Colômbia, né?
9: Acho que Colômbia tá mais interessante.
8: É mais difícil, né? Acertar.
7: Vamos nos dois, então, pra não ter...
5: É, vamos nos
7: ter
5: dois, porque então tem que falar que o Cristiano Ronaldo vai fazer gol hoje. Todo mundo tá fazendo.
8: Mas aí os portugueses não jogam para o Cristiano Ronaldo.
5: Mas ele joga, mas não precisa, tanso, ele joga, né, cara? Ele vai jogar sozinho hoje.
8: Não os tanso, né? Não jogar para Cristiano Ronaldo, mas qualquer time do mundo joga para Cristiano Ronaldo, né? É, brincadeira.
7: Eu gostaria de ver um duelo entre Portugal e Argentina nessa Copa.
5: 3-0 Portugal, 2 gols do CR7.
8: 2 dele?
9: Eu acho que vai dar 2-0 Portugal.
8: Ah, ia jogar 2-0, mas vou jogar outro placar. 3-1 Portugal.
7: 3-1. É. Hoje Portugal vai à forra. 4-0. 4-0 ou 4-1? 4-0. E Colômbia e Congo. Congo 2-1. Colômbia. Essa risada de vocês, essa risada aconteceu semana passada e Congo surpreendeu Portugal, hein? Agora vai surpreender, não vai surpreender porque são seleções parecidas aí tecnicamente.
5: Colômbia 2-0.
9: Vai dar 2-1 Colômbia.
8: 2-1 Colômbia também.
7: Congo vai surpreender o mundo, mais uma vez. Inglaterra e Gana.
9: 3-0 Inglaterra.
8: Jogando muita bola, né?
5: 4-0 Inglaterra.
7: 3-0 Camilo, Edilson 4-0.
8: 3-1 Inglaterra.
7: 3-1 do Moisés. Eu vou no 3-1 também para a seleção da Inglaterra. Estes então os jogos, né? Como eu disse, fecham a segunda rodada da fase de grupos da Copa do Mundo. A partir já de amanhã, a gente vai ter os jogos no mesmo horário. Porque como são as últimas partidas de cada grupo, os jogos acontecem simultaneamente.
8: Daqui a pouco o nosso auditor vai ter que ficar 24 horas auditando os resultados, né, Gerson?
7: Cara, final de semana eu perdi vários resultados, tô tendo que pegar nos programas, tendo que ouvir.
8: Ué, sério?
7: Pra pegar os resultados.
8: Nossa, preciso de ajuda então. Seleção brasileira, vamos ajudar o Gerson.
5: Quem tá de plantão tem que cuidar os resultados, entendeu? Bota aí, já coloca.
7: Seleção brasileira...
5: Do bolão também, do plantonista.
7: Pior que era a Érica que tava de plantão, ela nem tá no bolão, né? Aí eu vou colocar a Érica pra cuidar do plantão.
9: Eu cuido. Tadinha. Deixa que eu cuido.
5: Não. Não, fica aí já.
8: Ali teve maldade, ó.
5: Daqui a pouco, segunda, ela chega é a líder.
7: E pior que ela tava na liderança, tá? Tava na liderança. De forma justa, é bom deixar claro. Não de forma garfiada. Seleção brasileira que está se preparando para o jogo contra a Escócia. Amanhã, 7 horas da noite, o Brasil vai enfrentar a Escócia. Seleção brasileira que nunca perdeu para a Escócia na história. São 10 jogos, 8 vitórias, 2 empates, inclusive com 4 jogos em Copas do Mundo, onde o Brasil venceu 3 e empatou uma partida. E o Brasil tem uma dúvida. Rafinha, ele será substituído por quem? O jogador está lesionado, sofreu uma lesão muscular no jogo contra o Haiti. E o técnico Carlo Ancelotti testou vários jogadores. Luiz Henrique, Rayan, Gabriel Martinelli e Endrick. Esses 4 jogadores podem aparecer no lugar do Rafinha no jogo de amanhã, 7 horas da noite, em Miami. A seleção brasileira enfrentando a Escócia. E esse jogo é importante porque o Brasil precisa vencer para garantir a primeira colocação do grupo. E mesmo em caso de vitória... pode não ser o primeiro, vai depender da diferença de gols que Marrocos, que deve vencer a seleção do Haiti, vai aplicar nesta partida. Então o Brasil tem que ir com muita seriedade para este jogo, além da vitória, dar uma secadinha na seleção de Marrocos para pegar o primeiro lugar do grupo C e tentar fugir de uma Holanda da vida, porque se o Brasil ficar na segunda posição, as chances são grandes de encarar a Holanda já nessa fase 16avos da Copa do Mundo. Essa lesão que o Rafinha sofreu na coxa direita torna ele desfalque para esse jogo contra a Escócia, também não vai jogar a partida de 16avos e poderia voltar numa eventual oitavas de final, claro, o Brasil chegando até lá e ele evoluindo bem na sua recuperação. E vocês perceberam, né? Eu falei Luiz Henrique, Rayan, Endrick e Gabriel Martinelli são as opções para substituir Rafinha. Neymar deve iniciar no banco de reservas e entrar no decorrer da partida para já começar a pegar um pouco mais de ritmo de jogo, né, e começar a se tornar uma opção mais interessante para o Brasil nesta Copa do Mundo. Vale a gente lembrar, se a seleção brasileira terminar na liderança do seu grupo, o grupo C, vai ter pela frente o segundo colocado do grupo F, que tem Holanda, Japão, Suécia e também a Tunísia. Nesse momento, o Brasil estaria encarando o Japão na próxima fase. Se ficar na segunda posição do grupo C, vai pegar o primeiro do grupo E, que nesse momento é a seleção da Holanda, e a tendência é que seja a Holanda, porque na última rodada eles enfrentam a Tunísia, que é a seleção mais fraca do grupo. Agora, se o Brasil for terceiro colocado no seu grupo, aí ele vai ter pela frente o líder de algum outro grupo. Pode ser o líder do grupo I, que tem França e Noruega disputando a liderança. Pode pegar também o líder do grupo A, que é a seleção mexicana, nesse momento. Aí seria um adversário até mais fácil, né, do que os adversários que estão no caminho do Brasil.
8: Mas jogaria no México, será?
7: Provavelmente no México, no México. Daí tem a questão do fator casa, né? E também o Brasil ficando em terceiro pode pegar o líder do grupo C, que é a Alemanha. Então não tem moleza para a seleção brasileira, né? A tendência é que o Brasil entre em campo para buscar esse primeiro lugar e aí sim, né, fique com uma situação um pouquinho melhor em relação à fase de mata-mata da Copa do Mundo.
8: Bom, era golear, né, Gerson? 3-0, 4-0.
7: Se fizer os 3-0, vai garantir a primeira colocação, porque eu não acredito que Marrocos vá aplicar 5-6 no Haiti. É. Por mais que seja um adversário fraco, né, o Brasil teve uma diferença interessante ali com 3-0. Se meter mais uma goleada, vai encaminhar a primeira colocação isolada.
8: Vamos falar de Série B?
7: Vamos falar de Série B, e é rapidinho, porque tem um jogo só pela Série B e envolve catarinense. O Criciúma vai jogar fora de casa, lá em Belo Horizonte, contra o América Mineiro, às 8 horas da noite. É o Criciúma indo em busca de mais uma vitória para se manter ali dentro do G6. Agora se tornou o G6 da Série B do Campeonato Brasileiro.
8: Era isso, Gerson.
7: Para fechar, Adilson, você comentou sobre a Rebeca Andrade, né? O título dela no Pan-Americano foi no domingo, né? Ela acabou vencendo o ouro na prova do salto. Foi uma medalha inédita para o Brasil no Pan-Americano de ginástica artística. Mas ela também acabou tomando conta das manchetes, porque anunciou um namoro, né? Então acho que isso também fez com que a gente ficasse com a memória fresca aí em relação a Rebeca Andrade, né? Que foi notícia no domingo por esse ouro no Pan-Americano, mas também ontem anunciou um namoro e aí também movimentou as manchetes dos portais aí pelo Brasil.
5: Tá namorando quem?
7: Tá namorando com uma outra menina. Não vi o nome dela, mas tá namorando com uma outra moça e aí acabou se tornando manchete.
5: Bom, tem comentário do Marcos.

0: Aqui, viu, antes já de passar para a próxima, porque acidente é importante a gente falar. Quem é que mandou? Não tem o nome aqui, mas vamos ouvir, vamos ouvir.
1: Bom dia, pessoal do BBT. Infelizmente, informo uma colisão envolvendo motocicleta e carro na marginal da BR-101, no bairro Várzea do Ranchinho, em Camboriú. Pelo croqui do acidente, provavelmente foi numa entrada ou saída ali da rodovia federal, onde um Fiat Uno fechou um motociclista de uma Honda CG. O mesmo está sendo atendido no local por populares, onde já foi acionado a presença do SAMU, e se Deus quiser não tenha sido aí um acidente de gravidade aí, né? Mas muito provável que no mínimo fratura, alguma coisa deve ter ocorrido.
0: Obrigado, Eberton, pelas informações. Aquela entrada e saída ali da BR-101 para a marginal, entrada na realidade, só entrada. O problema é que quando você chega, é que nessa esquina aqui da Antônio Bittencourt com Osmar de Souza Nunes, depois que tiraram aquele miolo ali do trevinho que tinha ali, que agora, meu Deus, cara, você tem que olhar para todos os lados, porque é um perigo, viu? A Osmar de Souza Nunes com a Antônio Bittencourt ficou na esquina da pracinha um perigo de acontecer algum acidente.
2: Vem de tudo que é lado, né?
0: De todos os lados, né? O único lugar que não vai é em direção à Avenida do Estado, que só vem, mas o resto ali, ó, você tem que ficar assim com os olhos, eu passo ali todo dia, tem que girar todo, parar, pensar e depois ir. E ali na marginal a mesma coisa. Ali você entra, você sai da BR para entrar na marginal, é via ida e volta dos dois lados. Então, olha para um lado, olha para o outro, ficar atento, porque senão acontece, como já aconteceram vários acidentes nessa região ali.
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3: Marinho Stringari, agora sim chegando com a previsão do tempo completa. Imagens para você da Praia Central de Balneário Camboriú. Tá limpinha, hein? O pessoal tá no capricho.
0: É, friozinho, né? Vem friozinho, dá uma limpada, a chuva para, temperatura em 12 graus. Bom dia.
5: Mais uma vez, bom dia, Dilson Moisés, bom dia aos amigos que estão acompanhando aqui o BBT, uma ótima terça-feira. A partir de agora, o ingresso de uma massa de ar seco e de origem polar vai derrubar ainda mais as temperaturas.

0: Disse Moisés, vamos preparar o casaco com as atualizações da previsão do tempo, os dados da Univale, Marinho Stringari para o Bote a Boca no Trombone.
1: Preparar tudo aí então, né? Prepara as roupas quentes, né? Não dispensa não, porque, né? Se tá nativa aí, vamos botar. Amanhã é mais frio ainda.
2: 7:06, intervalo, no retorno às informações de segurança.
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1: Vou começar por Itajaí. A Polícia Militar registrou 58 ocorrências atendidas, mas um destaque ficou para duas ocorrências onde três pessoas acabaram presas. Um preso por furto lá no São Vicente. A PM informou que ele aproveitou o momento em que um entregador de gás, coitado do entregador de gás, né? O cara tava trabalhando, entregando gás, foi fazer a instalação e o cara pegou e furtou o celular dele. Bom, o aparelho foi localizado depois em posse de um suspeito que alegou ter comprado por 30 pila, mas acabou preso. Outra situação em Itajaí, também de São Vicente, onde dois homens foram presos por receptação. A ação foi atendida pela Polícia Militar, que estava investigando um furto registrado no dia anterior em um estabelecimento comercial. Foram até uma residência e encontraram 5 bicicletas de diferentes marcas. Os moradores não conseguiram comprovar a origem. Nota, não tinha nada. Claro, né? Os dois foram parar, sabe onde, né? Na Delegacia de Polícia. A GM de Balneário Camboriú prendeu um homem de 30 anos por furto em um supermercado ali no bairro dos Estados. Segundo o que foi divulgado na segunda-feira, ele passou pelo caixa, pagou alguns produtos, mas dentro da mochila tinha 5 quilos de carne e outros itens que ele estava tentando passar sem pagar. Os funcionários perceberam a ação, e abordaram ele na parte

0: de fora do supermercado. Ele, inclusive, agiu de forma agressiva, resistiu, ofendeu, até a chegada da guarnição. O que foi encontrado com ele? 3,5 kg de bifes de vazio, 1,4 kg de coração de boi e um kit de shampoo e condicionador. Vão para Itapema, uma ação integrada entre a Polícia Civil e a Guarda Municipal resultou na apreensão de um veículo Hyundai Creta 2025 com sinais de identificadores adulterados. A investigação começou após a Delegacia de Furtos e Roubos de Veículos, da DEIC, receber informações de que um carro adulterado estaria circulando pela cidade. O compartilhamento de dados e informações entre setores de inteligência chegaram até o veículo, que foi localizado e abordado. Foi constatada a adulteração dos sinais e descobriram que este automóvel havia sido adquirido de forma fraudulenta lá em Goiás, utilizando documentação falsa. O motorista informou que comprou o carro na semana passada aqui em Balneário Camboriú. Bom, a polícia instaurou um inquérito agora para identificar todos os envolvidos, provavelmente uma organização criminosa, e a investigação segue em andamento.
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0: Olha o que a Polícia Militar encontrou lá em Navegantes: 81 pipas e 21 carretéis de cerol e linha chilena durante uma ação realizada. Tudo foi apreendido. Depois de denúncias recebidas pelo 190, uma grande aglomeração de pessoas soltando pipas, os policiais encontraram cerca de 50 participantes e constataram o uso de materiais proibidos. Tudo proibido. Eles acabaram alguns fugindo, abandonando tudo, pipas, carretéis, todo o material foi recolhido, apreendido e encaminhado para a delegacia. A polícia alerta que, já falamos muitas vezes, né? Uso de cerol e linha chilena representa risco, principalmente para motociclistas, ciclistas, pedestres, por conta de acidentes graves e até mortes. A corporação também não possui uma operação exclusiva para esse tipo de fiscalização, mas tem que ter denúncia. 190. Liga para o 190 e a abordagem será feita e as apreensões também. Então, por favor, né? A participação da comunidade é importante para que isso não volte a acontecer, porque é um perigo, coloca em risco a vida das pessoas.
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0: Agora 7:14, vamos lá, né? Tem informação sobre duas respostas, né? Sobre aqueles carros estacionados lá, tem uma resposta da Susan, que vai estar enviando guarnições no local. Veículos estacionados há 15 dias geralmente não caracteriza estado de abandono, mas não estão abandonados. Eles estão estacionados, né, de forma errada, porque existe um comércio ali e o cara colocou os veículos do lado da via pública e trabalha tendo lugar para colocar no seu estabelecimento privado.
1: E tem resposta também do coronel Evaldo Hoffman, que é diretor da BC Trânsito, sobre esses carros também. Ele diz: bom dia, essa atuação é de responsabilidade da fiscalização de posturas do município. As revendas não podem utilizar o espaço público como extensão do comércio. Vou repassar essa mensagem para Arthur Geyer,
0: que está aqui agora respondendo sobre a questão lá da Rua Jardim da Saudade, aquele varal a céu aberto lá, Daqui a pouquinho ele responde.
1: Mas antes tem também a resposta do coronel. Posso, Adilson, sobre o Expocentro, estacionamento lá que a ouvinte ela reclamou, né? Sobre a fiscalização dos flanelinhas no entorno do Expocentro, os agentes de trânsito têm buscado acionar a fiscalização de posturas e a guarda municipal para atuarem nessa prática ilegal. Temos uma reunião de alinhamento de eventos na segurança pública e vou solicitar apoio nessa situação.
0: Vamos lá, Arthur, agora sobre a Jardim da Saudade.
2: Bom dia, Dilson, Moisés, ouvintes da Rádio Menina. Agora de manhã mesmo vamos passar essa demanda ao fiscal Emanuel, que fica fixo na barra junto com a subprefeita, já para resolver isso de imediato. Se for o caso, a gente vai com uma equipe um pouco maior da fiscalização para trazer mais ordem no local. Obrigado a todos.
0: Muito bem, então vamos aguardar e o pessoal que nos encaminhou a denúncia e as fotos fica acompanhando também o trabalho da fiscalização. Obrigado, Arthur Geyer.
1: Júnior está reclamando aqui sobre limpeza, ó. Prefeitura novamente retirando rejeito sujo, contaminado e fedido de uma vala e jogando em cima da calçada. De certo, para segurar a enchente, revoltante, Rua Damasco, bairro Santa Regina. Queremos que feche essa vala e não a deixe mais exposta. O Júnior está meio que indignado com a situação ali no Santa Regina, em Camboriú.
0: Agora tem pessoas queimando fios no meio do mato lá em Camboriú. Fala, Volmir.
3: É uma reclamação aqui na Monte Fujo, no Conde Vila Verde. Tem a barda ali de queimar fio e coisa no mato. E daí a gente tem problema de pulmão, tem criança pequena, tem criança recém-nascida. E daí a fumaça invade as casas. E daí eu queria só ver com vocês aí o que que podia fazer, se tem que avisar a polícia, alguma coisa, para passar meio direto na Monte Fujo. Aí tá as filmagens, não dá para aguentar dentro de casa, a gente tem problema de pulmão aí, sofre muito agora, né?
0: Aí o pessoal tacando fogo nos fios lá no meio do mato lá e acaba prejudicando, né, a saúde das pessoas que moram ali na região da Monte Fuji, no Monte Alegre. Seu Volmir tá reclamando, né? E não é a primeira vez, né? Tanto que ele falou que é a barda do pessoal, toda hora colocando fogo lá. Vai lá, passa, volta e meia, taca fogo nos fios lá do meio do mato. Então, né? Com certeza alguma coisa tá errada.
1: Vamos para Itajaí agora, Fabiano, bairro Fazenda, Rua Uruguai, hein? Bom dia, Camille, Gerson, Moisés, Adilson. Olha, tudo isso na Rua Uruguai, do lado da Praça da Pipa. Pouca vergonha. Ô, gente mal educada, porca. Deixando ali, né? Como é que chama aquele... Como é que chama os insurgentes? Como é que chama, Adilson? Me ajuda? Inservíveis, né?
0: Inservíveis.
1: Inservíveis, isso. E, nossa, tem porta, tem pedaço de madeira, tem compensado, tem tudo no meio da calçada, né? Atrapalhando a passagem do pedestre ali na Rua Uruguai, perto da Praça da Pipa, bem pertinho do Morro da Cruz.
0: Entulhos, né? Encheram de entulhos.
1: Isso, entulhos.
0: Né? Entulhos melhor. Móveis. Bom, essa resposta do Alexandre dos Santos é sobre a dona Patrícia Saúde, lá de Camboriú. Qual que era o problema da dona Patrícia mesmo? Só pra gente relembrar aqui.
4: Ela reclamou do processo de um agendamento que ela foi na policlínica e depois teve que voltar para a UBS. Era uma reclamação sobre a forma como é esses processos dentro da policlínica. E o secretário responde explicando um pouquinho sobre como que funciona essa questão do agendamento.
0: Vamos lá.
5: Bom dia, Dilson, Moisés, a todos os ouvintes da Rádio Menina. Bom, com relação à reclamação que houve, né, da Patrícia, informar um pouco como é que funciona o fluxo, né? Hoje, todos os exames e pedido também para consultas com especialistas, elas devem ser dado a entrada aqui na Policlínica Rosina Carbone Pavan e, após inserido no sistema, passa por um médico regulador, tá? Isso é aqui em Camboriú, em todos os municípios, o estado é dessa forma. E é assim que preconiza o Ministério da Saúde. E esse médico regulador, conforme os protocolos que existem, ele coloca a pessoa na fila e vê, esse aqui tem uma prioridade maior, esse aqui o caso mais grave, esse não. E aí sim surge a fila de classificação, a fila de espera. Tá? Então isso é um fluxo que ele é o correto, deve ser feito dessa forma e orientar que todos que saem das unidades básicas de saúde com esse pedido vá até a policlínica, faça o seu pedido lá, dando entrada no sistema, e aguarde sair as suas consultas. Já aproveitar o gancho, né, que ela comentou sobre a questão de uma ressonância magnética, nós vamos estar fazendo um novo mutirão até agosto, para ser realizadas mais de 800 ressonâncias magnéticas. Então fica aqui o nosso pedido, né, que as pessoas fiquem atentos aí ao seu WhatsApp, ao seu telefone, porque a nossa equipe vai estar entrando em contato aí com os pacientes e passando os agendamentos. Um forte abraço a todos, que Deus abençoe.
0: Obrigado, secretário. 7:21.
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0: Gerson Felipe retornando e agora informações sobre o acidente. Inclusive, olha, a moto tá lá ainda, Gerson. Tá aí no chão, hein?
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7: Exatamente, Adilson, Moisés, ouvintes do Bote a Boca no Trombone. Nós estamos aqui na marginal da BR-101, bem em frente realmente ao Motel Libdos, onde nós temos um acesso aqui à BR-101, e foi justamente neste local onde aconteceu o acidente, né? Uma colisão entre uma Honda CG e um Fiat Uno de cor branca. Nós temos nesse momento atendimento por parte das equipes da Arteris, né? O condutor da motocicleta, um homem, já está dentro do veículo. A informação é que ele sofreu uma fratura no punho. Nesse momento, ele está passando por avaliação. Ele foi colocado há um minuto dentro da ambulância, está sendo avaliado para saber se ele vai para uma UPA ou para o Hospital Ruth Cardoso, né, para tratar dessa fratura no punho. Ele sofreu também algumas escoriações nas pernas. Né, eu conversei com o motorista do Fiat Uno, né, ele está bastante agitado, mas ele relatou que estava subindo aqui, que o motociclista subia a marginal, estava, né, indo em direção a Itajaí, e ele estava descendo em direção a Camboriú. E no momento que ele estava descendo, ele foi fazer essa manobra aqui para acessar a BR-101, ligou o pisca, e o motociclista, ele pareceu que ele ia reduzir, né? Ele falou, olha, parecia que ele ia reduzir, mas acabou que ele não reduziu e a gente acabou colidindo, né? Uma colisão frontal, a parte dianteira do Fiat Uno ficou bastante danificada, né? O motorista do veículo, ele não sofreu ferimentos, e agora então esse atendimento da Arteris ao condutor da motocicleta, que vai ser encaminhado ou para a UPA ou para o Hospital Ruth Cardoso para dar sequência nesse atendimento médico. Apesar do acidente, o trânsito por aqui, ele não está fluindo com tanta lentidão, né? Os veículos dão uma reduzida quando chegam aqui próximos, mas a gente não chega a ter congestionamento aqui nesse trecho, até porque o movimento maior é justamente na BR-101, inclusive daqui a pouquinho eu vou falar da movimentação na 101, porque nós já temos sim alguns pontos de lentidão na nossa região. 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Vamos com mais informações de trânsito, porque nós tivemos ontem, tá, né? A gente teve acidente que foi atendido pelos agentes de trânsito. Este acidente aconteceu ontem, pela parte da manhã, né? Um acidente que aconteceu na região do bairro das Nações, na Avenida Palestina com a Rua Marrocos. Foi por volta de 11:40 da manhã. Uma colisão que envolveu uma Honda CG 125 Fan de cor preta, um Ford Focus de cor branca e um Citroën C3 de cor branca também. Duas vítimas que ocupavam a moto acabaram ficando feridas, foram atendidas pelo SAMU e encaminhadas até a UPA das Nações para avaliação médica. A gente teve acidente também que aconteceu na Avenida Panorâmica, foi uma queda de motociclista ontem à tarde, por volta de 13:30 da tarde. Segundo informações dos agentes de trânsito, a vítima teria realizado uma manobra e acabou sendo fechada. Nesse momento, o condutor da moto perdeu o controle e acabou caindo na pista. O outro veículo envolvido não ficou no local e não foi identificado. O motociclista de 23 anos, ele conduzia uma motocicleta Motul Sport 110 cilindradas e, em decorrência da queda, acabou sofrendo alguns ferimentos nos dedos do pé esquerdo e também escoriações no braço esquerdo. Ele foi atendido pelo SAMU e encaminhado para avaliação médica. Também aproveito para destacar, esse foi um pouquinho mais longe o acidente, mas também chamou bastante atenção, que um pouquinho antes da meia-noite de ontem, segunda-feira, né, na virada ali de segunda para terça-feira, a gente teve um caminhão carregado com carne suína, que teve uma pane na altura do quilômetro 207, na BR-101 em São José. O caminhão ele estava com destino de Blumenau e houve também o vazamento de combustível, né, que escorreu na pista principal e também na marginal e pista contrária. Segundo relatos colhidos por testemunhas, o veículo era ocupado por dois trabalhadores, sendo que um estava dormindo. E logo após, né, esse caminhão ele ter o vazamento de combustível, ele acabou também, né, tendo algumas pequenas explosões, né, devido a este combustível. Os trabalhadores conseguiram sair rapidamente do veículo. Tivemos o trânsito bloqueado durante a madrugada, mas liberado lá no quilômetro 207 da BR-101, no sentido norte, em São José. Uma ocorrência que chamou bastante atenção, né, devido a essa pequena explosão que nós tivemos neste caminhão carregado com carne suína. Para a gente fechar os destaques do trânsito, eu tenho algumas informações para falar da movimentação de momento. Quero começar mandando um abraço para o Júnior Mafra, né, ex-secretário municipal do município de Camboriú. Ele avisou que no quilômetro 107 da BR-101, sentido norte, na região de Penha, logo depois ali da ponte do rio Itajaí-Açu, tem operação tapa-buraco, trabalhos das equipes da Arteris, que acabam gerando, né, alguma lentidão no trecho. Também falando da movimentação. Voltando aqui.
1: Perdemos o contato.
7: Vamos restabelecendo aqui.
0: Ficou complicado agora a internet. Vamos ver, Gerson, se a gente consegue para você finalizar.
7: Vamos tentar retomar daqui, Adilson e Moisés, o sinal não está muito bom, mas a gente tem então no sentido norte aqui em Balneário Camboriú, trânsito lento na BR-101, próximo da Uniavan, tem lentidão no sentido sul, na região de Itajaí, e também temos lentidão lá na região de Penha, tanto no sentido sul como no sentido BR-101. E para a gente fechar as informações do trânsito, no perímetro urbano de Balneário Camboriú, por enquanto vai fluindo bem o trânsito. Em Camboriú, Avenida Santa Catarina, Avenida Santo Amaro e a Rua Peroba, no bairro Tabuleiro, são os pontos de maior lentidão. As informações do trânsito com o repórter Gerson Felipe.
1: Valeu, Gerson. Obrigado pelas informações. Agora 7h29, a gente vai para um rápido intervalo. E na volta tem muita informação até 8h25 aqui no seu Bote a Boca no Trombone.
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0: 7:32. Daqui a pouco tem mais um assunto aqui de uniformes lá em Camboriú, viu? Daqui a pouquinho. Mas agora vamos falar de coisa boa, vamos falar de sorrisos. Vamos falar de Oral Sim, doutor Lucas. Bom dia.
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1: 7:35, Adilson, vamos falar de novo sobre uniformes em Camboriú, uniformes escolares, porque a Aparecida, ela dá bom dia a todos aqui, e ela fala o seguinte: passando só para entender o que acontece com a escola Tânia Regina Garcia, uma escola maravilhosa, tenho neta e uma filha na escola, vou reforçar que tem algo errado aí. Essa mãe não deve ter levado a falta de uniforme do filho ou a filha até a direção, pois sei que todos estão de uniformes. Acho que alguns pais preferem fazer um pouco de drama, pois a direção é um exemplo de administração. Só um comentário.
0: Questão de ontem, né? Que a gente ontem já comentou. Ontem, inclusive, a secretária foi atrás. A própria diretora da escola também encaminhou áudio aqui pra gente. Mas ainda sobre uniformes, tem o seu xará aqui, ó. Moisés está falando outro assunto, mas é relacionado ao uniforme.
14: Alô, bom dia. Aqui é Moisés Santa Regina, Camboriú. Assim, ó, eu trabalho com reciclagem e eu vejo a quantidade de uniforme, que dá até pena de se ver, a quantidade de dinheiro jogado no lixo. Que pega uniformes do colégio e joga no lixo que não querem usar.
15: Todos novos.
14: Todos novos, né? E aí, assim, eu acho que deveria. E as mães depois vão reclamar que não dão uniforme. Tudo bem.
15: Dão isso sim.
14: Aí. Dão sim. Eu canso de juntar uniforme, quantidade. Não é uma peça nem duas, são várias peças, principalmente aqui na região do colégio, aqui de Camboriú. Né? E assim, era para adotar assim, ó. A pessoa, o aluno pegou o uniforme esse ano, duas mudas, três mudas, por cada bimestre, vamos supor como é que seja feito. Aquele que não serviu mais era para ser devolvido para a escola, para a secretaria ver os que tivesse condições de passar para outro aluno menor, estaria economizando muito dinheiro público. E não estaria gerando o que está gerando essa confusão. Um bom dia, que Deus abençoe.
0: Muito bem, tá aí. O seu Moisés é catador de reciclável e ele encontra uniformes antigos no lixo. Sendo que a opinião do seu Moisés é justamente, olha, se você não vai utilizar mais, devolva para a escola, é o mínimo, né? Deixa lá, vê que a escola, vê se vai ter condição de dar para alguém, passar, repassar ou não, né? Mas dá o destino correto, mas não colocar no lixo, ele acha um desperdício de dinheiro público.
1: Mudando de assunto agora para a saúde de Camboriú, mais uma vez, a Tayane pergunta o seguinte: gostaria de saber se mudou o horário do posto de saúde do Braço. Tem 8 pessoas aguardando atendimento. Acabou de abrir ontem, às 8h16 da manhã. Primeiro chegou a enfermeira e disse para aguardar a recepcionista chegar. Acho que se mudou o horário, poderiam deixar avisado no portão, pois tem gente que chegou às 7h30 para atendimento.
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6: Vamos de volta com Bote a Boca no Trombone. Daqui a pouco a gente conversa ao vivo com o vereador do Republicanos, Guilherme Cardoso, aqui de Balneário Camboriú, mas antes uma participação aqui, na verdade, super importante da Julie. Na semana passada, ela disse que passou por uma rua à noite e acabou se enroscando num fio que está pendurado. Já faz mais de uma semana que está nessa situação e até agora nada foi feito. Ela aproveita para fazer um questionamento: para quem que devemos reclamar quando acontece um acidente causado por fios soltos ou pendurados em vias públicas? Já te respondo, viu, Julie? Celesc, que tem que acionar as empresas responsáveis, né, que acabam deixando esses fios soltos. Não pode. Ela diz que conhece pessoas que já se acidentaram por não perceberem um fio atravessado na rua, e isso também aconteceu comigo, com a Julie, de acordo com as informações. Pena que ela não disse qual rua que é. Parece a Avenida do Estado ali, né? É, da Baltop, exatamente, bem pertinho aqui da Rádio Menina, ali na rotatória, né? Bem na rotatória da entrada da Miguel Mate. Tem fio solto na rua ali, tá causando transtorno para a população.
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7: A Miguel Mate tá causando transtorno para tudo que é jeito, né? Né? Agora tá sem asfalto um lado. É. Tá bom, vamos aguentar, daqui a pouco melhor, né? Espero. Entrevista é com o vereador de Balneário Camboriú, Guilherme Cardoso, do Republicanos, porque nas últimas semanas a política aqui ferveu, né? O que suco tá fervendo na política, inclusive envolvendo o vereador Guilherme Cardoso, começou após a saída do PL e a filiação Republicanos. E aí gerou aquele questionamento sobre a chamada fidelidade partidária, né? Já que pela legislação, mandatos conquistados em eleições proporcionais possuem vínculo com o partido pelo qual o candidato foi eleito. Enfim, teve inclusive várias discussões, pedido inclusive para ele perder, para outros assumirem, mas parece não, né? O Tribunal Regional Eleitoral de Santa Catarina reconheceu que está tudo certo, vereador. Bom dia.
8: Bom dia, graças a Deus. Teve uma notícia positiva nesse caso. Infelizmente, a política tem esses dobramentos que só prejudicam. Eu estava escutando agora as demandas aí que a população estava mandando. Enquanto tem esse tipo de discussão, a cidade continua, as demandas acontecem. Infelizmente, tive que desprender uma energia grande aí para poder resolver toda essa situação. Só para explicar para o nosso ouvinte, houve uma decisão ontem, né? A gente acabou divulgando isso, saiu no finalzinho da semana passada, de que aquilo que já estava acordado dentro da justiça, dentro do partido, que é a questão da minha desfiliação partidária, eu tive uma resposta positiva, uma decisão unânime da Justiça Eleitoral, 7-0, foi muito bacana. porque

0: Continua, né, essa questão do sistema proporcional de voto, mas existe também uma liberação, né, quando o dirigente partidário ele faz a liberação por alguma, né, questão política, como foi o que aconteceu aqui em Balneário Camboriú, se tem a liberação. Porém, é legítimo, né, o questionamento e tudo mais, mas graças a Deus deu tudo certo e pode seguir com o nosso trabalho aqui para a nossa cidade.
1: Vereador,
2: para recuperar, deixa eu. Vou recuperar
1: Isso.
2: como tudo começou. Por que que isso começou, vereador?
0: Perfeito. A gente teve uma situação que já era prevista, infelizmente, que era a saída do PL do bloco de oposição aqui da nossa cidade. E isso é um movimento que é legítimo, ele pode acontecer, claramente, porém, né, eu tenho a liberdade, né, de escolher o caminho que o nosso mandato seguirá. Eu acredito que a cidade precisa de um contraponto, acho que isso é salário em qualquer ambiente, né, a gente tem uma linha de trabalho para poder questionar, poder cobrar, até porque é para isso que a população me colocou dentro da Câmara de Vereadores. Eu tenho lado, eu tenho posicionamento, acredito, né, no, nos valores que eu defendo. E infelizmente essa minha escolha, né, de não acompanhar o PL gerou toda essa situação, né, mesmo com, até para explicar a parte política aí, né, ruim isso de manhã cedo, mas eu tive alinhamento com o governador, né, o que é o presidente da sigla, o governador Jorginho Melo, para poder me ausentar do PL em virtude da saída do bloco de oposição e poder me encontrar um espaço dentro de um partido da base aliada dele, que é o Republicanos. Pessoal que não conhece, é o partido do governador Tarcísio, lá de São Paulo. É um partido que também está na mesma linha do PL, naquilo que eu acredito na parte de visão de mundo, de Brasil, enfim. E a gente teve essa situação totalmente desagradável, né? O PL, inclusive, era um partido que se colocou à disposição da cidade como um partido para fazer uma oposição à prefeita municipal, não a ela como pessoa, e sim a um governo, que é algo legítimo em qualquer lugar. E com a chegada do novo presidente da sigla, ele já sinalizava, lógico, né, apoiou a prefeita na política municipal, né, a gente infelizmente não logrou êxito aí na conquista, né, do governo da cidade, o que é legítimo, a população escolheu e está tudo certo. Porém, o Partido Liberal, quando se colocou à disposição de Balneário Camboriú, era para fazer um contraponto, e assim eu continuarei fazendo. Infelizmente, eu precisei sair do partido, não teria espaço dentro do PL para fazer o meu trabalho. Inclusive ontem, né, teve um evento ali de nova sede, nova diretoria, e a própria prefeita estava presente. Então, tudo isso é legítimo, quero deixar essa minha posição muito clara. Porém, eu não participar disso também é legítimo, né? Eu preciso ter a minha liberdade garantida para poder fazer meu trabalho. Então, todo esse burburinho, toda essa situação completamente desagradável aconteceu por parte política, a questão local mesmo, mas graças a Deus foi tudo resolvido e a justiça fez seu papel.
1: Vereador, algum momento o
0: Se
1: senhor
0: tiver alguma
1: acreditou então
0: dúvida,
1: que
0: eu
1: essa
0: estou.
1: situação poderia comprometer o seu mandato aí na Câmara de Vereadores aqui de Balneário Camboriú? Porque mesmo o senhor disse várias vezes aqui na bancada, apesar de ser oposição, de fazer oposição, eu também, né, apoio os projetos vindos do executivo principalmente e dos vereadores de situação, os projetos que são benéficos aí para toda a população de Balneário Camboriú.
0: Infelizmente, a política ainda não está acostumada com essa forma de fazer, né? Porque eu tive a oportunidade de ir por várias vezes. Eu estive no gabinete da prefeita municipal no começo do meu mandato, inclusive me gerou uma repressão partidária, inclusive de alguns que hoje estão lá abraçados dentro da prefeitura, né? Por eu ter levado um ofício até o gabinete da prefeita, que é uma atitude que é lógica, né, dentro de um contexto vereador e prefeitura, levar demandas à prefeita municipal, foi interpretado de forma errada pelos mesmos que hoje estão abraçados com a prefeita em um projeto político, que não era o que eu fui fazer, levando um ofício de demandas da nossa cidade, promovi audiências lá na Câmara para poder contribuir com projetos, votei favorável em projetos encaminhados pelo Poder Executivo. Por várias vezes visito secretarias, converso com secretários para poder auxiliar, levar indicações. Então, assim, a minha atuação como vereador, ela independe, né, da vontade política de terceiros, né, ou do que vão pensar, do que vão achar. Eu tenho convicção de que tem projetos que são bons para a cidade, que a gente vai apoiar, porém, tem projetos que nós precisamos ter um contraponto, até porque se a gente der uma outra visão, seja do vereador, seja da população, a gente acaba somando muito mais do que simplesmente bater palma para qualquer projeto, porque é de partido aliado, né? A população pouco se importa com partidos, né, quando se trata de uma demanda local, uma demanda que precisa de resolução, de um outro olhar, e eu acabo tendo facilidade de fazer isso. Eu já tive a oportunidade de me preparar muito para ser vereador e nasci aqui na cidade, conheço a cidade, eu tenho o hábito de escutar antes de falar, e o nosso gabinete acabou se tornando um gabinete muito receptivo de demandas da população, também com tranquilidade, um gabinete que pode tranquilamente ligar para um secretário, ligar para a prefeita, para cobrar o que tem que ser cobrado. Ou seja, eu não acredito que a parte política é uma prioridade de um mandato de um vereador. Então, não tem problema nenhum de fazer os enfrentamentos em prol da população, e se tiver que estar junto em algum projeto, em alguma pauta, não tenho nenhum problema. O que é uma estranheza, né? Para quem leva tudo isso com o fígado, com o estômago, não está acostumado com esse tipo de trabalho, mas pode ter certeza que é dessa forma que nós vamos seguir. Eu respeito muito a prefeita municipal, mesmo eles colocando aí narrativas, porque o vereador diz que respeita, mas critica. Gente, uma coisa não tem nada a ver com a outra, né? Existe uma pessoa que conduz uma cidade e ela ocupa uma função que é de gestora municipal, que tem um contraponto na Câmara de um fiscal, que é o vereador. Ou seja, eu não vou desprender adjetivos à prefeita municipal, que está ali fazendo o trabalho dela. Eu não concordo com inúmeras atitudes que estão acontecendo nesse governo, principalmente em razão do entorno da administradora do município, que quem está pagando essa conta não é só ela que está sofrendo desgaste por conta de situações, é a população, que fica de mãos atadas, fica indignada com inúmeras situações, que busca, né, nos vereadores, até porque é para isso que pagam o salário deles, né, um apoio, um receptivo do seu problema. Então, essa é a postura que eu adotei e vou continuar firme nisso, é o que eu acredito. Eu estou ali para fazer o que a população me escolheu para fazer, é trabalhar por ela do jeito que eu me propus, e assim eu vou continuar. Então, isso responde a tua pergunta.
2: Voltando à questão da desfiliação, né, e o que a decisão do Tribunal Regional Eleitoral, só para mim finalizar minha parte também, né, o senhor se alinha com o governador, que é PL, e como é que o senhor analisa o PL municipal? Ele é diferente porque ele é alinhado com a atual gestão do PSD, que supostamente seria a oposição? Fica difícil de entender isso, vereador?
0: Essa parte de formação, de pensamento, de ideologia, é uma questão muito embrionária, né? O próprio Partido Liberal tem muito a avançar nisso, é algo que eu falava muito enquanto filiado, né? De poder formar pessoas para entender o que é ser de direita e de esquerda. Nós temos muitas diferenças no discurso e na prática. Isso em nível local e em qualquer outro lugar, né? As instituições têm esse problema. Porém, a parte do Partido Liberal eu continuo alinhado ainda, né? Eu sou um grande incentivador e apoiador da reeleição do governador, não pelo partido, mas sim pelo trabalho que ele tem feito por Santa Catarina. Acho que tá indo bem, a população catarinense merece. A nível nacional, da mesma forma, eu não consigo acreditar que um país como o nosso está sendo administrado pelo PT, é algo que não faz sentido para mim. E a nível municipal, o partido Balneário Camboriú já é uma cidade que tem uma preferência política e ideológica muito clara. Não é à toa que todas as vezes que nós fizemos as manifestações, os movimentos, que inclusive nós puxamos, né, sem ajuda de quase ninguém, né, na hora de bater foto todo mundo aparecia, na hora de ir lá levantar a bandeira, carregar, fazer as coisas acontecer, poucos apareciam. Isso já me deixava muito desconfortável dentro do partido, e ao mesmo tempo, né, os nossos valores, eles são nossos, né, enquanto cidadão, enquanto ser humano, não enquanto o partido que eu estou filiado. Ou seja, eu sigo com a mesma proposta. Eu acredito muito que nós temos um país para mudar, começando pela nossa cidade, eu sempre falo isso. Mas aqui em Balneário Camboriú, se perguntou a minha opinião, eu particularmente fiquei extremamente decepcionado com o Partido Liberal aqui na cidade. Nós já tínhamos, né, um ponto de vista, até porque alguns vereadores, mesmo sendo, né, do Partido Liberal, já estavam na base aliada da prefeita municipal. O que é legítimo é a consciência de cada um, as escolhas de cada um, fizeram suas escolhas, os respeito, por mais que eu não concorde. Porém, é muito grave a população olhar para uma sigla na cidade que se diz conservadora, que se diz de direita, que se diz liberal, né, aumentando impostos, votando em pautas que não combinam com o que a direita defende. E isso, naturalmente, a gente sempre defendeu, votando contrário, né, aos projetos, e agora o PL toma uma posição, e a população não é boba, né, Edilson? A cidade compreende que é uma questão local, né? A chegada do novo presidente da sigla, o deputado Carlos Humberto, ele sinaliza, né, com algo que todos nós já sabíamos, que o PL estará dentro, né, com proximidade. Eles falam que não está dentro da base do governo, mas é só olhar os vídeos de ontem à noite, né? O PL tomou uma posição que é estar dentro da base do governo e saindo do bloco de oposição, ponto. O que é legítimo, é escolha deles, né, como eu falei no começo. Porém, eu não consigo acompanhar esse tipo de movimento, não por não ter afinidade, não gostar da prefeita, não tem nada a ver com isso. Inclusive, a respeito muito, eu deixo isso muito claro, porque as pessoas tentam, né, por falta de princípios seus, colocar isso na vida dos outros. Eu a respeito, sim, não tenho problema nenhum com isso, a gente tudo criado junto em Balneário Camboriú. Agora, eu não sou obrigado, né, a tomar nenhuma decisão do nosso mandato, porque o partido tem um novo presidente que resolveu ir para a base do governo. A população conta comigo como um vereador de oposição, podem fazer as investidas que forem, as que são pela frente, as que são pelas costas. Eu, felizmente, tenho estômago para lidar com isso, e infelizmente tenho que lidar com isso, né, porque a gente perde muito tempo, perde energia, tendo que ficar se defendendo, tendo que ficar em rede social, né, defendendo de ataque diário. Então, só para deixar esse ponto, a nível de município a gente não está junto, né, por conta dessa opção. A nível de estado, com certeza, e a nível de Brasil a gente está junto aí para fazer a eleição do Flávio Bolsonaro. Ele ainda é pré-candidato, mas a gente tem todo o alinhamento de projeto, porque é algo particular meu, que não dependa de outras pessoas.
2: Isso. Ok. Obrigado, vereador Guilherme Cardoso, Republicanos. Siga com o seu trabalho, um bom dia.
0: Valeu, muito obrigado, um bom dia para todos.
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2: 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Tem das 7:40 ainda?
1: Tem.
2: Não, né? Não. Não. Foi das 8, né? Ah, não, então tem. Ah. Dá tempo da gente continuar aqui com o recadinho?
1: Vamos lá, então.
2: Eu tava vendo aqui, eu tô tentando pegar do tijolo, né? Queria entender o que que tá acontecendo aqui com aquela do tijolo. Onde que tá o recadinho do tijolo? Lá embaixo? Aqui, né? Tem o Leandro, ele mandou um recado, ele fala sobre o tio, aspas, que cuida da escola e que na brincadeira ele faz crianças carregarem tijolos para ele. Vamos entender o que que diz o Leandro?
3: Bom dia, rádio menina. Aqui é o Leandro de Balneário Camboriú. Moro aqui na Barra, aqui. Uma reclamação para fazer aí. Que da outra vez eu escutei aí sobre uma criança falando na escola aí. Então, meu piazinho também está se queixando que eu deixei o tio da escola, o senhor que cuida do pátio aí, da escola da Barra ali, da dona Lili, de estar fazendo as crianças. Meu piazinho vai fazer 9 anos ainda. Porque até na hora do recreio, quando foi na hora da brincadeira ali, corta um pouco as brincadeiras pesadas, certo? Que tem um limite, né? Isso não tira a razão dele. Mas tem duas situações aí que ele fez as crianças puxar tijolo pra ele. Inclusive até meu menino acabou se machucando, tá? Com um tijolo ali na escola, caiu. Ainda bem que não cortou, não fez nada, mas acabou caindo com a carinha em cima do tijolo. Aí essa é uma reclamação que tem que ser averiguada aí, tá? Porque criança é criança, eles falam o que vê, o que sente, né? Aí meu piazinho tá acuado de voltar pra escola, porque o tiozinho faz eles trabalhar na hora do recreio ali, na hora que eles estão ali se divertindo ali, até puxa tijolo. Aí teria que averiguar essa situação aí. Valeu, um abraço.
2: Valeu, Leandro. Rapaz, agora me remeti algum tempo atrás que eu descarregava o caminhão de tijolo quando eu era piazinho, rapaz. Deu uma saudade, né? Jogava o tijolo. Vamos carregar um caminhão de tijolo? Bora lá! Nós descarregava o caminhão de tijolo, ganhava um

0: tem gente que às vezes procura ali, né? Tem vezes que a gente procura, né? Porra, uma senhora com uma bicicletinha elétrica. Uma bicicleta mesmo de elétrica. As primeiras bicicletas que saíram. Porra, no meio da Avenida Santa Catarina, no meio dos carros, passando do lado dos caminhão. E as motos quase atropelando ela, e ela passando as motos. E porra, na avenida tem uma ciclovia aqui na Santa Catarina.
1: É um problema, né? Dos ciclomotores autopropelidos, já não sabe mais, vai para a ciclofaixa, vai para a pista de rolamento. A secretária Zélia de Educação de Balneário Camboriú, ela disse que vai averiguar essa situação lá da dona Lili. Até porque os vigilantes não têm essa prerrogativa de trabalho, não. Primamos sempre pela segurança e também o objetivo é o pedagógico junto com os alunos, né? Então, não, isso que está acontecendo, de alguma forma, não tá correto. Fala, Dudu Mafra. Engraçado, ele fala assim, agora sobre a entrevista do Guilherme Cardoso e o processo de cassação da chapa do PL por candidatura fantasma de mulheres está bem guardado, parado há mais de um ano e meio aqui em BC e não vai para frente. A opinião do Dudu Mafra, né? Aqui ouvindo o programa, ele que também já trabalhou no governo anterior.
2: E o Eduardo tem um comentário pessoal aqui, né? Com 9 anos, eu já levava carrinho de mão com concreto pro meu pai. Não morri. Faz parte da educação de alguma forma. Uma análise mais profunda. Abraços. Tem sempre um ponto positivo, diz ele. No Japão, ensinam a cuidar da casa e cozinhar nas escolas. Olha a diferença.
1: É a diferença do mundo de hoje, na realidade, né? E vamos lá, né? Lá na escola, eu acho que não é o lugar correto para fazer isso, né? Eu não me importei, né? Enquanto meus tios me pediam para mim carregar tijolo, para mim virar terra para plantar, fazer horta, cuidar dos bichos e coisa errada, nunca me importei, porque isso aí foi uma disciplina maravilhosa na minha vida, né? E carregava tijolo e descarregava caminhão, nós fazia de tudo, né? Com 5, 6 anos de idade, não caiu nenhum pedaço, né? Só aprendi. Claro que os tempos mudaram. Hoje em dia, nem o pai pode pedir, nem a mãe pode pedir para lavar uma louça. Né? Porque senão, meu Deus do céu, né? Aí já, não, que não pode, não, dentro de casa, não posso. Agora, dá um celular na mão da criança aí, fica uma beleza, né? Quietinha. Mudou. A educação é diferente, isso é fato. Né? Eu não concordando ou concordando, é outro tipo de mundo hoje.
2: 8:04, vamos para o intervalo? Logo voltamos.
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6: Estamos de volta e tem resposta, Dilson de Souza, da secretária de saúde aqui de Balneário Camboriú, Aline Leal, sobre o medicamento solicitado pelo seu Valmor.
7: Bom dia, Dilson, bom dia, Moisés, bom dia a todos os ouvintes da Rádio Menina. Em relação a o áudio do seu Valmor, primeiramente, peço que me encaminhe o contato do seu Valmor para a gente fazer um agendamento para ele na unidade básica de saúde. Sabemos que dentro das urgências e emergências, nós não podemos privar um médico de fazer uma prescrição de medicamento. Todas as nossas unidades, elas são orientadas a prescrever as medicações que estão na REMUME, padronizadas pelo município. Porém, eu já conversei com o doutor Edico em si, que já me passou a queixa do paciente e tudo mais. Assim como a gente escuta e acolhe o seu Valmor, que esse medicamento não tem padronizado na REMUME, a gente também faz o inverso, conversando com o profissional. Mesmo assim, hoje mesmo, já todas as nossas unidades serão reorientadas em relação a essas situações. Estou à disposição para conversar com o seu Valmor, agendar uma consulta na unidade para ele e também pesquisar a fundo aí o que ele está sentindo no momento.
8: Obrigado, secretária. 8:09, sobre o acidente que aconteceu próximo ao Trade Park ali, ó, o Roger, ele mandou um áudio.
9: Bom dia, pessoal, tudo bom? Bom dia a vocês, a todos os ouvintes. É referente ao acidente ali na marginal ali com o Fiat Uno, a moto, ali tem muita pouca sinalização ali de quem que é a preferência, quem tem que esperar o outro passar. Eu mesmo já me acidentei ali, tava de carro, fui entrar na BR, a moto estava me podando bem na hora, tava com a seta ligada, e mesmo assim ele tava me ultrapassando, mas enfim, e esse foi frontal, né, um acidente. De quem que é a preferência ali? A princípio, pela placa que tem ali, que só tem uma placazinha com um triângulo ali, que é a preferência de quem vai entrar na BR, né? Mas mal dá pra ver, não tem sinalização, não tem nada ali, só essa placa bem pequenininha, que se você passar meio rápido, você nem percebe ela. Até uma atenção ali, né, pra artérias, creio que seja responsável ali pela sinalização e asfaltar aquela marginal ali também, que tem o triângulo.

0: Esse ali entre o Motel Líbidos e o Trade Park é horrível, né? Cheio de buraco e muita gente andando na contramão para desviar dos buracos. De quem que é a preferência ali desse trecho ali?
1: A preferência é das pessoas que circulam na marginal oeste, né? Agora, detalhe, né? É cheia de buraco e de desníveis ali também. Tem ali, ó, ela faz umas barrigas, né? Inversas, que é perigoso. Se o cara tá em alta velocidade, o cara perde o controle do carro. Quem sai da BR para acessar a marginal tem que prestar atenção que a preferência não é dele. Placa tem. Às vezes placa não é nem a solução.
2: Mas
1: Às vezes a atenção das pessoas para com a placa e entender o que que a placa
2: aí que
1: significa
2: tá. Aí que
1: também.
2: tá. A placa do triângulo significa ao contrário do que o nosso ouvinte falou. Quando tem uma placa de triângulo, você tem que dar a preferência. Não é sua a preferência. Tem que saber o que a placa significa.
1: É igual placa de contramão. Aqui na Antônio Bittencourt, quando era contramão ir, agora não é mais. Tinha uma placa com uma seta, o risco vermelho no meio, proibido seguir, né? E mais no chão. O que que eles faziam? Tocavam
2: Pau.
1: reto na contramão. É uma questão de atenção, ler, interpretar e obedecer o que diz a placa, né? Não adianta. Não, eu vou porque o meu olho, eu confio no meu. Não, para ver, a preferência é dos quem está circulando na marginal.
2: 8h12, Gerson já tá chegando, mas antes do Gerson, quero dar um recadinho aqui. 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
2: Gerson Felipe de volta com informações do trânsito, Gerson.
4: Mais acidentes. Um acidente aconteceu por volta das 8 horas da manhã na rodovia Antônio Rael, região do bairro Itaipava, em Itajaí. Uma colisão entre carro e moto, com quem estava na moto levando a pior, né? Segundo informações aqui do Corpo de Bombeiros, o motociclista acabou sofrendo aí ferimentos nas pernas. Também tem informação de acidente em Itapema. Este acidente é na BR-101, no sentido sul da rodovia, região próxima ali do Canto da Praia. Não temos ainda detalhes sobre este acidente, mas ele envolve dois caminhões ali próximo do quilômetro 148, trânsito lento. Não temos detalhes ainda sobre feridos. E essa lentidão, ela começa já naquela região ali próxima da Praia da Ilhota e vai persistindo até o quilômetro 148. A marginal ali também da BR-101, nesta região em Itapema, com o trânsito fluindo com bastante lentidão. Aproveito para destacar ainda o perímetro da BR-101 em Balneário Camboriú. Nós temos lentidão no sentido norte, naquela região ali próxima do antigo PA da Barra. Também tem lentidão na BR-101 lá em Itajaí, né? O trânsito complicado em Itajaí, mais para quem está circulando no sentido sul da rodovia, aquele trecho entre o posto Santa Rosa e a rodovia Antônio Raio, apresentando lentidão. Também tem destaque para movimentação no sentido norte, ali próximo da ponte do rio Itajaí Açu, um pequeno ponto de lentidão ali naquela localidade. Em Balneário Camboriú, a região ali da Via Gastronômica Dom Afonso, com trânsito lento para quem vai sentido Rua 3700, Avenida Atlântica também com lentidão, próximo da Praça Almirante Tamandaré. Em Camboriú, Avenida Santo Amaro no Barranco, com trânsito lento para quem vai sentido Balneário Camboriú, e ainda segue a lentidão na Rua Peroba, no bairro Tabuleiro, e no final da Avenida Santa Catarina. Estas são as informações do trânsito, com o repórter Gerson Felipe.
1: Obrigado, Gerson. 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
1: Fala, Pacheco, sobre a Estrada Geral dos Macacos.
5: Bom dia. Não sei se é do BBT aqui ou estou errado. Ali, com razão, a Estrada Geral dos Macacos, aqui é o Pacheco. Ali só tem lombada para cima da onde desce os caminhões da pedreira. Para baixo não tem lombada. Só tem uma lombada aqui perto do rampelote. O resto não tem lombada. Eles passam ali que passam comendo o acostamento e tem criança esperando para ir para a escola e coisa. E não consegue. Meu, é loucura, tá? O movimento e a velocidade dos caminhões do Potter. Não fizeram lombada ali, porque foi o Potter que fez o asfalto uma parte, porque por causa dos caminhões deles. Só tem lombada acima de onde é que passam os caminhões da pedreira.
1: Tá aí, recado então lá sobre a Estrada Geral dos Macacos. Tá faltando lombadas porque os caminhões passam voando.
2: Morgana participando aqui também, dando bom dia para mim e para você, Adilson, e ela gostaria de reclamar do pessoal que faz a coleta de lixo. Estão deixando a desejar muito, hein? Estão deixando lixo para trás, jogados pela rua, latão quebrado, jogado no meio da rua, ou até mesmo quando eles não carregam os latões embora. Tá complicado. Gostaria de ver se vocês conseguem nos ajudar nessa situação. Moro aqui no Cedro. É, o pessoal do Cedro tá indignado com a coleta de lixo lá no local.
1: Como é que é o nome daquela organização lá, do que comanda o HCC? HBR, daqui a pouquinho nós vamos falar sobre atendimento da HBR. Agora tem a Amélia.
6: Bom dia. Eu estava vindo para trabalhar aqui no Forte da Rua Acre e aqui na esquina, na sinaleira da Avenida do Estado com a Alvin Bauer, numa antiga boate que tinha ali, tinha um mendigo deitado dormindo. E tinham três rapazes, eles chutaram o tempo todo, eles davam chute na cabeça, no corpo do rapaz, o rapaz tentava se defender deitado, eles estavam entre três. Inclusive os motoqueiros e carros que estavam parados na sinaleira começaram a buzinar e gritar para que eles parassem, eles não paravam de chutar o mendigo. Um deles estava de casaco verde, boné, o outro estava de casaco branco, boné. Mas pensa como bateram naquele mendigo deitado ali, três rapazes.
1: E ninguém chamou a polícia? Ninguém ligou 153, 190? Ficou todo mundo buzinando, olhando? Tem que chamar. Segurança, né? Não se aconselha a intervir, né? Mas tem que ligar para segurança, para acessar o que estava acontecendo.
2: A Karen está participando conosco, ela tá indignada com a falta de organização nos atendimentos de Camboriú. Era essa que você ia falar?
1: Uhum.
2: Quer falar?
1: Não.
2: É, ela diz assim: minha consulta estava marcada para as 4:30 PM, porém, só foi atendida às 6:00 PM. Infelizmente, a situação não afetou apenas a mim. Presenciei uma paciente com consulta agendada para as 3:20 PM, sendo chamada somente às 5:10. Além disso, havia uma senhora com horário marcado para as 3:40. Que, até o momento em que eu estava no local, não havia sido atendida e relatou que sequer havia conseguido almoçar devido à longa espera. Entendemos que imprevistos podem acontecer, mas atrasos tão excessivos demonstram uma logística desorganizada e causam transtornos para quem depende do serviço. Os pacientes se programam, deixam os compromissos e esperam que, ao menos, haja respeito com os horários agendados. Espero que a administração do hospital tome providências para melhorar a organização e garantir um atendimento mais humanizado e digno para toda a população.
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1: Tem mais recadinhos aqui sobre saúde, né? Alceu, fala Alceu.
7: Camboriú secretário, não, é mentira, porque não tem. Médico regulador é mentira, porque não tem. Já fui por diversas vezes procurar e até agora não encontrei ninguém lá. Tô com a tomografia da cabeça para fazer, já vai fazer 2 anos, o médico mandou uma carta, só faltou chorar, e eu fui lá para saber onde é que eu tava em 300. Entendeu? Quando entrei com em 13. Só para trás, Camboriú, só para baixo.
1: Seu Alceu tá indignado aí, né? Médico regulador, para ele não funciona, que ele tá esperando há muito tempo e nada. Outro, o Arthur respondeu sobre os carros da 3030.
8: Bom dia, Odilson, Moisés. Essa demanda da rua 3030, da loja de veículos, o Coronel Evaldo me passou agora cedo, né? É uma demanda que cai sobre a fiscalização de atividades urbanas. Já passei no local, fotografei a loja, já estou passando para a minha equipe o endereço certinho e hoje mesmo eles vão ao local fazer a notificação e também ver a documentação da loja, se está tudo ok. Tá bom? Obrigado a todos.
1: Valeu, Arthur. E ainda sobre essa questão que é semelhante, só que não é em Balneário Camboriú, o Henrique reclama lá do bairro Tabuleiro, na rua Guaraparim, sobre uma revendedora de veículos também, que colocam o quê? Os veículos na calçada.
9: Bom dia, Rádio Menino, bom dia a todos. Aproveitando para fazer a denúncia aí dos carros que ficam no meio da rua, bem dizer, quase meio da rua, na calçada, na verdade, né? Faz tempo. Aproveitando aí, daí pra gente é ruim, né? Sentir final do dia ali, voltando do trabalho toda a vida, com criança ainda, tendo que andar no meio da rua ali com risco de carro pegar a gente. Tá bom? Temos que ver essa questão aí desses carros no meio da rua aí também. Obrigado, bom dia a todos.
1: Tem que ter fiscalização também lá em Camboriú, com espaço público, espaço para o pedestre, para o ciclista, enfim, para as pessoas que precisam trafegar e não conseguem por conta dos estacionamentos abusivos, dá para dizer assim, né? Estão tomando espaço do pedestre ali. Vamos lá? Mais?
2: Mais uma aqui então da Cris. Boa tarde. Após essa reclamação no Bote a Boca no Trombone, entrou em contato comigo o gerente da EMASA. Iniciamos uma tratativa. Porém, desde a data, estamos aguardando artérias, autopista junto à PRF autorizar a interrupção da via na Marginal Oeste, aqui em Balneário Camboriú, por 2 horas, para realizar a ligação que já estou há 4 meses tentando. Ela está reclamando da demora da artérias para liberar uma interrupção para o serviço da EMASA que precisa ser feito para ela. Qual a dificuldade dessa autorização? Pergunta a Cris. Sendo que o gerente da EMASA informou que pode pedir apoio à guarda de trânsito para ajudar no processo de sinalização. São apenas algumas horas. A Marginal precisa dessa autorização por ser via rápida. Essas informações o Thiago da EMASA me repassou referente à demora da artérias. Para eles, pode não ser emergencial, mas para nós que estamos há meses, precisei recorrer à EMASA, precisei pedir para que ele se desenrolasse, porque cada tratativa era um funcionário diferente, que respondia diferente. Estamos 2 meses nesse rolo. Depois que pedi ajuda aqui, já vai para 1 mês e não respondem. Ou seja, está dependendo de uma liberação da artérias, Adilson, para que o serviço seja realizado pela EMASA na Marginal Oeste, no 1680. Faz 3 meses e nada ainda.
1: Vai demorar, pode ter certeza. Vamos ficando por aqui, edição de hoje do BBT. 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
2: E até amanhã, se Deus quiser.
1: Tchau.
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11: Vale a pena meditar sobre a direção que estamos dando à nossa vontade. Até quando dizemos que não temos vontade, estamos usando nossa vontade para não sentir vontade. Se dizemos que não sentimos vontade de viver, podemos afirmar que, na verdade, estamos com a vontade de não viver. Estamos com vontade de fugir do mundo, com vontade de dormir, de ficar num quarto fechado, com vontade de morrer, mas a vontade está ativa. Sua mente está sendo dirigida para onde nossa razão deseja. Cheio de vontade, sim, mas direcionada para a própria infelicidade. Se você ainda não havia pensado por esse ângulo, pense agora. Lembre-se de que a vontade é uma força neutra que existe em nós, capaz de definir nossas ações. Basta que saibamos dirigir essa força de acordo com nossa escolha. Se escolhemos ter vontade de morrer, podemos direcionar essa força para a vontade de viver, não é mesmo? A força não se altera, mas alteramos a direção. Se escolhemos ter vontade firme de não perdoar, de manter o desejo de vingança, podemos dirigir essa força para a indulgência, para o perdão. O que geralmente acontece é que sentimos prazer mantendo esse estado de coisas. Sentimos prazer em chamar a atenção dos outros, fazendo-nos de vítimas. Essa autopiedade é extremamente perigosa, pois pode nos levar a situações de maior infelicidade ainda. Por todas essas razões, vale a pena direcionar a nossa vontade com lucidez, com o desejo sincero de construir a nossa felicidade efetiva, sem o prazer mórbido de infelicitar aqueles que nos infelicitam. Reflitam sobre isso e tenham todos um ótimo dia.
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1: Bom dia, nossa santa e bela Catarina, tudo bem com vocês? Tudo ótimo? É terça-feira, dia 23 de junho de 2026, temperatura 13 graus, tá frio pra você aí ou não? Tá frio sim, aí fora tá frio. Ó, aqui dentro do estúdio, tá muito quentinho, tá gostoso, viu? Tá uma temperatura agradabilíssima aqui dentro, por enquanto, né? Muito bom dia para você que está de rádio ligado em casa. Muito bom dia para você que está aí no seu trabalho, ouvindo o nosso Show da Manhã, que vem chegando aí num oferecimento de Supermercados Imperatriz, Churrascaria Boi Nobre, Farmácia São João, cada vez mais perto de você, Bar da Brama, ponto de encontro perfeito em BC, na Avenida Atlântica. 1001 Festival de Inverno 1001 tem tudo para aquecer a sua casa. 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Muito bom dia para você que já acordou cedo, né? Você que está aí no trânsito, você que já está no trabalho, você que está em casa fazendo aqueles trabalhos domésticos, tudo certo por aí? Vamos fazer uma ótima manhã dessa terça-feira? 99138-1005 para você interagir comigo aqui no programa. Já vai dando o seu bom dia aí, vai dando o seu alô. Conta pra gente o que é que está fazendo nessa manhã de terça-feira. 8h30.

0: manhã da menina. Esse é o cantor Belo. Eu tô super bem aí na voz do super do Belo, né? Sonho por sonho. Lembra dessa música? Claro que lembra. Marcou pra você, pra mim, pra muita gente, né? Bom dia, bom dia, bom dia. Já já a gente volta com seus abraços. Pra você que está aí acordando, já acordou cedo. Você que está acordando agora, tá na companhia do nosso show da manhã. Segura aí.
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2: Da manhã da menina desta terça-feira, estamos de volta. Bom dia, nossa santa e bela Catarina. Bom dia pra você que continua de rádio ligado em casa, no seu trabalho, ouvindo a rádio de mais de 1 milhão de amigos. Meu amigo Adilson de Souza, bom dia pra você no clima da Copa. E falando no clima da Copa, amanhã vai ser o grande dia. Que coisa. Bom dia, Adilson.
3: Fala, Fernando. Bom dia. Amanhã, mais um, né? Mais um joguinho da seleção brasileira. Os craques estão mostrando por que foram pra Copa, né? Tipo, Lionel Messi.
2: Verdade, hein?
3: Haaland, Mbappé. Ontem
2: era caprichou. Mais uma vez ontem.
3: Dois cada gol ontem, né?
2: Os que três. Dois, hein?
3: E o Messi, os únicos gols da Argentina, todos os gols que a Argentina fez foram o Messi que marcaram. O Messi que marcou. Né? 5 gols da Argentina, 5 gols do Messi. O maior artilheiro de todas as Copas.
2: Verdade, hein?
3: Desde o início. Tá bacana de ver, né? Tá bacana. Vamos dar uma espiadinha então nos resultados?
2: Vamos lá.
3: Resultados da Copa ontem. Os jogos, pra quem não viu ainda, então se liga agora. Ontem, segunda-feira, nós tivemos a Argentina, como falamos, 2-0, 2 do Messi. França, 3-0 no Iraque, 2 do Mbappé e 1 do Dembélé. Dembélé que é o melhor do mundo. Noruega 3-2 no Senegal, 2 do Haaland e 1 do Pedersen. Hoje tem mais Copa do Mundo, hoje terça-feira tem... durante a madrugada também, encerrou na madrugada, Argélia vencendo a Jordânia por 2-1. Hoje às 2 da tarde, o Cristiano Ronaldo entra em campo com a sua seleção.
2: Essa eu quero ver.
3: De Portugal, jogando contra Uzbequistão. Às 5 da tarde tem Inglaterra e Gana. Às 8 da noite, Panamá e Croácia. E às 11 horas da noite tem Colômbia e República do Congo. Aí.
2: Daí então. Vai assistir a Portugal ou não?
3: Eu não.
2: Ah, você vai estar no trabalho, né?
3: Não consigo.
2: Ontem, não dá, não. Você vai
3: não
2: pegar.
3: Não consegui assistir.
2: Falar pra Suzy gravar.
3: Nenhum jogo.
2: Não conseguiu, é?
3: Ontem não assisti nenhum jogo.
2: Ah, então vai esperar pro Brasil.
3: Não sobrou espaço pra nenhum mesmo, né? Aí o cara chega já meio.
2: Descansadão, né?
3: Cansado, já quer saber, ó, com esse friozinho.
2: Quem está aqui conosco no estúdio? A Julie, do nosso marketing. Quem dá um bom dia pra nós, Julia?
4: Bom dia.
2: É Julia ou Julie?
4: Julie.
2: Julie, eu falo de como é Julia? Deve ser a sua irmã, sósia.
4: Não tem sósia.
2: Tudo bem? Conta pra gente como é que tá a sua manhã desta terça-feira.
4: Tá fria, né? Nossa senhora.
2: Verdade. O que que a gente pode esperar aí de você com mais edições aí dos nossos vídeos, né?
4: Ah, eu postei ontem, se eu não me engano, o palpitão da Rádio Menina, né? Então, já que o Edilson tá falando de futebol, pessoal, jogo do Brasil amanhã, tem palpitão no Instagram da Menina pra concorrer uma bola, réplica da oficial da Copa, que é a Triondas, e a camiseta da torcida do Bar da Brahma. E amanhã, pessoal... tem mais uma tradução do Fernando com a Ju, que tá
2: legal. Sensacional.
4: Inclusive, eu precisava diminuir o vídeo, né? Porque o Instagram permite até 3 pra entregar melhor o vídeo pra vocês. Mas olha, tá difícil. Não sei se não vou postar o original não, hein? Quero saber se vocês vão ou não lá dar engajamento pra gente, se eu posso publicar ele inteiro ou tem que dar uma picotada.
2: Olha, está perfeito, viu?
4: Tá muito perfeito mesmo.
2: Perfeito. Show, né? Não tem já como tirar, viu? O Adilson tava ouvindo aqui, né, Adilson? Olha...
3: Tá top demais, viu? Vale a pena.
2: Valeu, Julie.
4: Eles estão dificultando a minha vida, pessoal. Tá louco?
2: Mas vai dar tudo certo,
4: vai,
2: viu?
4: Vai.
2: Vamos lá, 8h53 agora. Aí a temperatura tá lá embaixo.

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2: Tamboril terá uma pista de skate com investimento de mais de 700 mil reais. A estrutura será construída no Parque Linear e terá prazo de 9 meses para conclusão. O equipamento foi anunciado na tarde de ontem, durante a assinatura do termo de autorização para o início do processo licitatório. De acordo com a administração, a obra prevê a contratação de uma empresa especializada em engenharia com fornecimento de materiais e mão de obra para a execução do novo equipamento esportivo. Ainda conforme a prefeitura, a pista será destinada à modalidade street. Leia também no portal Menina, a proibição de criação e comércio de pitbulls é derrubada pela justiça em Santa Catarina. Motociclista fratura a mão em colisão frontal na marginal da BR-101 em Camboriú. Na redação Portal Menina News, Adilson de Souza.
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3: Lionel Messi é o maior artilheiro da história das Copas. O craque argentino ultrapassou o atacante alemão Miroslav Klose, que tinha o recorde com 16 gols marcados. Messi chegou a 18 com os dois gols da vitória argentina para cima da Áustria, 2-0 em jogo realizado ontem no Texas. A lista dos maiores artilheiros da história das Copas, além de Messi no topo com 18, tem Klose, o segundo colocado com 16, e na terceira posição, Ronaldo Fenômeno do Brasil, com 15 gols. Até onde vai Lionel Messi? Será que ele vai passar dos 20 gols nessa Copa? Gerson Felipe para Esporte Total. 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
13: Menina! Estamos de volta com o nosso Som da Manhã. Quem é que tá comigo aqui dando o seu bom dia? Ah, como sempre ele, lá em São José, nosso amigo Ivan. Alô, Ivan!
14: É, meu amigo Fernando Santos e Adilson. Há 40 anos atrás, dia 22 de junho, né, Maradona fez aquele golaço.
13: Aquele golaço da mão. É verdade, isso aí ficou pra história, né, Ivan? Com certeza. Simone Bajuque, bom dia pra você. Salete de Itapema também, dando o seu bom dia na escuta da melhor rádio. Obrigado, Salete. Alô, Selma do Fã Clube.
15: Bom dia, Fernando Santos. Bom dia, Dilson.
16: Dia.
15: O que eu tô fazendo hoje de melhor, ouvindo a Rádio Menina.
13: Oh,
15: a segunda coisa
13: boa.
15: É trabalhando, né?
13: Como
15: mas
13: sempre, tá
15: também gosto.
13: Obrigado,
15: ótimo dia
13: para
15: todos.
13: Heloína da Cunha, bom dia, Fernando e Adilson. Tá gelado, mas nem tanto. Sou meia gaúcha de tantos anos no sul que acostumei com o frio daqui. Bom frio. Bom frio lá do Rio Grande do Sul, viu? Deus abençoe a todos pelo seu dia. Nicolau Oliari também deixando o seu alô aqui. A Patrícia Moura dando o seu bom dia. Ivonete, cadê você? Bom dia, minha amiga.
17: Bom dia, Adilson e Fernando Santos. Bom dia.
16: Bom dia.
17: Fernando, venho deixar um feliz dia para todos os ouvintes da Menina e para todos nós.

0: Show da manhã com ele, sempre ele, Vitor Clay, nós dois, mais um grande sucesso, mais uma belíssima canção pra você. A programação de inverno da Rádio Menina tá demais, tá do jeito que você gosta, né? Fala pra mim, com certeza.
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0: Toda manhã da menina no clima do inverno brasileiro, 14 graus é temperatura, tá subindo. Vamos lá. Quem é que tá deixando mais recados por aqui? Daura Noeli, bom dia pra você, Daura, tudo bem? Alô, Alberto Paulino, como é que você está?
13: Bom dia, Fernando Santos, bom dia a toda Rádio Menina FM. Uma excelente terça-feira abençoada. Tamo junto, sempre ligadinho na melhor.
0: Tamo junto. Bom, alô, Estevão Costa também dando seu bom dia.
14: Bom dia, bom dia, bom dia, meu amigo. Fernando Santos aqui, o Estevão de Balneário e Camburu da Mais Bela e Santa Catarina. O sol tá saindo, mas como nós trabalhamos nas alturas, pensa num frio que tá, um ventinho gelado, frio, mas estamos aqui com a graça de Deus. Falou, tchau, obrigado.
0: Valeu, tchau. Imagina o frio que tá aí em cima, né? Ô sol, vê se apareça pra aquecer um pouco aí essa rapaziada que está nas alturas trabalhando nesse momento. Bom dia, Fernando e Adilson. Manda meus parabéns para o tio Zé do Mexe Doce.
15: É verdade.
0: Olha, o Zé tá de aniversário hoje, é?
15: O Zé tá de aniversário hoje e a Ariana.
0: Ariana do Bertoldo.
15: Os dois estão de aniversário no mesmo dia. Parabéns. Zé tava agora há pouco vendo aqui e lembrando do aniversário da dupla, né?
0: Vou passar pra dar um abraço. Faz tempo que eu não vejo o Zé. Aliás, só vejo o Zé assim de relâmpago, viu? Que é em festa.
15: Sábado eu estive ali comendo uma feijoada, rapaz. Tava chovendo.
0: Aquele frio, então, cara, caiu super bem, hein?
15: Caiu bem. Aquele abraço, Zé, grande amigão, parceiro sempre.
0: Faz tempo que eu não vejo o Zé, que nem o diz Osmar, o Zé tá mais sumido que nota de ausência na minha carteira.
15: Eu acho que é você que tá sumido, hein? O Zé tá ali, né?
0: É verdade,
15: o Zé. Não mexe o doce todo dia.
0: Um abraço no Zé. Falou, Zé. O Zé é um veneno, nem cuidar com o Zé. É, que mais? Marina Tantan, deu aqui, bom dia. Ivonete já foi. Daniel Furlan, bom dia.
16: Ô, meu amigo Fernando, bom dia. Bom dia, Adilson de Souza,
15: opa,
16: meu amigo.
15: Opa, e aí, Daniel?
16: É, só pra informar aí um pouquinho antes aqui da entrada principal aqui de Meia Praia Itapema, uma bomba de concreto da Moraes, tá? Se envolveu num acidente aí e a coisa ali foi feia, tá? O caminhão tá bem estragado e o trânsito já tá chegando pra cima ali da PRF. Positivo? Abraço aí.
15: Valeu.
0: Positivo, capitou.
15: Outro acidente na BR-101.
0: Que coisa, hein? Vamos lá, Fernando, manda um salve pro meu irmão João Vitor e o Jaquinho, patrão dele, que estão na estrada ouvindo você. E também abraço para o Ari. Valeu, Simone Bazuki, Nádia Machado. Mas Fernando Adilson, hoje é aniversário da Ariana, mulher do Bertoldo, é verdade. Uhum. Acabamos de deixar felicidades para ela. Eles que estão viajando, aproveitando o calor lá de Natal, no Rio Grande do Norte, né? Valeu, Nádia! Um abraço para você, toda a galera do nosso fã-clube, na companhia do nosso show da manhã, desta terça-feira, no clima do inverno, 7:29 agora. Uhum.

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7: Hoje o clima familiar é de harmonia com bons momentos na convivência. Desabafar ajuda a aliviar tensões, mas cuidado com a ansiedade e a autocrítica. No amor, esteja aberto à paixão, mas evite decisões impulsivas à tarde. Mantenha calma e aproveite o dia. Sua cor hoje, goiaba, e os palpites são 12, 55 e 39. Para você do signo de Leão, você brilha nas negociações e reuniões, hein? No entanto, cuidado com distrações e esquecimento que podem surgir no fim do dia. Valorize seu bem-estar e desacelere. No amor, seu charme é seu melhor aliado, facilitando conexões e momentos divertidos. Sua cor do dia, amarelo. E os palpites para hoje são 15, 33 e 23. Virginiana, virginiano, hoje a lua em Libra favorece a segurança financeira e as amizades, mas cuidado com excessos e ciúmes que podem surgir à tarde. No amor, a busca por harmonia leva a concessões, então seja aberto às novas conexões e mantenha o equilíbrio. Sua cor do dia, azul claro, e os palpites

0: hoje são 11:47.
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1: Sentimento
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1: Conta essa história pra

Danado, Wesley Safadão, displicente com a participação do Rei Vaqueiro. Bom dia, bom dia, bom dia. Daqui a pouco tem a enquete pra você participar. Hoje, valendo aí almoço na churrascaria Boi Nobre, coisa boa, hein?

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2: Um acidente na marginal da BR-101 em Camboriú deixou um motociclista ferido na manhã desta terça-feira. A colisão aconteceu por volta de 6h50, próximo ao motel Líbidos, no quilômetro 131, e envolveu uma motocicleta Honda e um Fiat Uno. Equipes da Arteris Litoral Sul foram acionadas e prestaram atendimento à vítima. Segundo informações apuradas no local, o condutor do carro informou que trafegava no sentido Itajaí-Camboriú quando sinalizou para acessar a BR-101. Conforme o relato, motociclista que seguia na direção contrária chegou a reduzir a velocidade. O motorista do Uno então iniciou a manobra de acesso e acabou colidindo frontalmente com a motocicleta. Vê também no portal Menina, dois acidentes com motociclistas deixam três pessoas feridas em Balneário Camboriú. Terminal de cruzeiros em Itajaí avança e recebe plano que servirá de base para projeto executivo. Na redação Portal Menina News, Adilson de Souza.
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0: Menina, 10 horas.
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0: Pois é, você que está aí curtindo o nosso show da manhã, você que está em casa, você que está no trabalho, você que sofre com dores nas articulações, sofre diariamente com dores nos ombros, joelhos, nas juntas, e isso pode ser desgaste das cartilagens, não é mesmo, meu amigo Adilson?
2: É verdade, com esse frio agora, Fernando, que chegou e tá para chegar, as dores aumentam ainda mais e ninguém vive com dor, né? Todo mundo tem pressa para tirar isso do seu corpo, então tome uma atitude, faça como o nosso hoje.
0: Hoje nós temos aí o depoimento do senhor Juraci.
4: Boa tarde, o cartilagem foi muito bom, tá? E eu vou comprar de novo. Até eu comprei, tomei, comprei pra minha mãe também, ela se sentiu muito bem. Vou comprar mais um kit daquele pra levar pra ela também. Ela mora lá na cidade de Chapecó e ela se sentiu muito bem, que ela tava com muita dor nas pernas, dor nas costas, dor nos braços e tava bem sofrida. E agora ela tá bem, bem mesmo. E eu também tô me sentindo muito bem, vou comprar de novo, sim.
0: Daí o depoimento do senhor Juraci, né? Quem tem dor tem pressa, não é mesmo, Adilson?
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0: Repetindo, 98889-2002, é o Cartilan.

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2: Lionel Messi se tornou o maior artilheiro da história das Copas ao marcar 2 gols na vitória da Argentina ontem, 2 a 0 para cima da Áustria. Messi chegou a 18 gols marcados ao longo de suas participações na Copa do Mundo e superou Miroslav Klose, o alemão, que tinha 16 gols. Agora Messi chega a 18 e segue escrevendo a sua trajetória em Copas. Ele que foi campeão no Catar, marcou 1 gol na Copa da Alemanha, sua primeira Copa em 2006, nenhum gol na Copa de 2010 na África do Sul, 4 gols na Copa de 2014 no Brasil, 1 gol na Copa de 2018 na Rússia, 7 gols na campanha do título argentino no Catar em 2022 e até o momento 5 gols na Copa de Canadá, México e Estados Unidos. Lionel Messi ainda terá pela frente mais 2 jogos no mínimo. A partida contra a Jordânia, fechando a fase classificatória, e o jogo de 16 avos ainda sem adversário definido.
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11: Câncer, hoje o clima familiar é de harmonia com bons momentos na convivência. Desabafar ajuda a aliviar tensões, mas cuidado com a ansiedade e a autocrítica. No amor, esteja aberto à paixão, mas evite decisões impulsivas à tarde. Mantenha calma e aproveite o dia. Sua cor hoje, goiaba, e os palpites são 12, 55 e 39. Para você do signo de Leão, você brilha nas negociações e reuniões, hein? No entanto, cuidado com distrações e esquecimento que podem surgir no fim do dia. Valorize seu bem-estar e desacelere. No amor, seu charme é seu melhor aliado, facilitando conexões e momentos divertidos. Sua cor do dia, amarelo. E os palpites para hoje são 15, 33 e 23. Virginiana, virginiano, hoje a lua em Libra favorece a segurança financeira e as amizades, mas cuidado com excessos e ciúmes que podem surgir à tarde. No amor, a busca por harmonia leva a concessões, então seja aberto às novas conexões e mantenha o equilíbrio. Sua cor do dia, azul claro, e os palpites para hoje são 11, 47 e 2.
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18: 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Show da manhã da menina! Vamos lá, agora nós vamos com a enquete de hoje. Hoje valendo aí almoço na churrascaria Boi Nobre. Coisa boa! Vamos lá. Tá frio aí fora ou não? 14 graus é a temperatura nesse momento, viu? Falando em frio, você já entrou no mar ou em rio no inverno? Já tomou banho no mar no inverno ou no rio? Conta pra mim aí. Valendo ingressos da Boi Nobre. Ingresso não, valendo almoço na churrascaria Boi Nobre pra você. 10 e 11 agora, bom dia.

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1: Sente saudade, turma do pagode. Vamos lá, hoje valendo almoço na churrascaria Boi Nobre. Já entrou no mar ou no rio neste inverno? Ah, difícil, hein? Bom, já vi gente entrar no mar no inverno, viu? No rio também eu já vi, agora eu lembrei. E você, já fez essa loucura?
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1: Menina 10:22.
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9: Oi, Libra! Sua imagem e charme ficam em destaque, ajudando você a brilhar. Mas, ó, cuidado com a dificuldade de se posicionar com firmeza. Sua autoestima fica elevada e o autocuidado é essencial. No amor, seu jeito encantador atrai. Invista no seu poder de sedução, porque hoje é dia, tá? Sua cor, creme. E os palpites para hoje são 14, 32 e 15. Escorpião. Para você do signo de Escorpião, você pode sentir a necessidade de ficar mais isolada, buscando foco e tranquilidade, especialmente no trabalho. Aproveite para descansar a mente. No amor, o coração fica mais nostálgico, favorecendo romance secreto ou movimentos discretos. Ó, mantenha a esperança, tá? Sua cor do dia é amarelo e os palpites para hoje são 12, 48 e 27. Sagitário. Alô, Sagitário! Hoje é um ótimo dia para reorganizar suas finanças e buscar novas oportunidades de ganho, mas cuidado com opiniões alheias que podem atrapalhar os seus planos. No amor, conversas profundas podem surgir, porém cuidado com possíveis mal-entendidos. Aproveite e mantenha o equilíbrio. Sua cor do dia, vermelho, e os palpites para hoje são 55, 19 e 46.
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9: Libra. Oi, Libra, sua imagem e charme ficam em destaque, ajudando você a brilhar. Mas, ó, cuidado com a dificuldade de se posicionar com firmeza. Sua autoestima fica elevada e o autocuidado é essencial. No amor, seu jeito encantador atrai. Invista no seu poder de sedução, porque hoje é dia, tá? Sua cor, creme. E os palpites pra hoje são 14, 32 e 15. Escorpião. Pra você do signo de escorpião, você pode sentir a necessidade de ficar mais isolada, buscando foco e tranquilidade, especialmente no trabalho. Aproveite para descansar a mente. No amor, o coração fica mais nostálgico, favorecendo romance secreto ou movimentos discretos. Ó, mantenha a esperança, tá? Sua cor do dia é amarelo e os palpites pra hoje são 12, 48 e 27. Sagitário. Alô, Sagitário! Hoje é um ótimo dia para reorganizar suas finanças e buscar novas oportunidades de ganho, mas cuidado com opiniões alheias que podem atrapalhar os seus planos. No amor, conversas profundas podem surgir, porém cuidado com possíveis mal-entendidos. Aproveite e mantenha o equilíbrio. Sua cor do dia, vermelho, e os palpites para hoje são 55, 19 e 46.
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1: De volta com o nosso show da manhã. Temperatura 14 graus nesse momento. Estamos no inverno brasileiro. E você continua participando da nossa enquete de hoje. Já entrou no mar ou no rio no inverno? É muito frio para tomar banho no mar. E no rio, pior ainda, né? Hoje valendo almoço na churrascaria Boi Nobre, aqui na minha, na sua, na nossa. Vamos lá, quem é que tá dando seu alô, dando seu recado por aqui? A Maria Aparecida, bom dia pra você, Maria, tudo de bom, viu? Quem mais? Clésio Karatê também dando seu alô. O William Senen, alô William, bom dia, sempre na audiência, forte abraço. Arnaldo Cristian Pereira, bom dia Arnaldo.
18: Bom dia, tudo bem? Aqui é Arnaldo Cristian falando, já tomei muito banho de rio. Bastante, cachoeira, em Camboriú era muito normal isso.
1: Ei, rapaz, no frio é danado, hein?
18: Agora tá meio complicado, mas já tomamos bastante.
1: Valeu, Arnaldo.
18: Gostaria de participar do sorteio, abraço, Arnaldo Cristian.
1: Valeu, um abraço pra você também, tudo de bom, é, no frio é complicado. Roberto Carlos Bolan, bom dia.
19: Bom dia, Fernando. Bom dia, Deus.
1: Tá baixo o áudio dele. Alô, Roberto, grava de novo aí que tá, o áudio dele não dá pra ouvir não, tá baixo, né? Ele vai mandar de novo, com certeza. Quem mais aqui? Yara Teixeira, bom dia.
20: Bom dia, Fernando Santos.
1: Tudo bem, Yara?
20: Tudo bem.
1: Tudo ótimo.
20: É a Yara Teixeira. Sobre a enquete? Não, eu nunca fiz essa loucura, nem vou fazer. Eu não gosto de inverno.
1: Não gosto de inverno. Muita gente não gosta de inverno.
20: Toda entrochada.
1: É verdade, tá bom?
20: Um ótimo dia.
1: Valeu, minha amiga. Igualmente pra você também. Bom dia, Fernando Santos. Respondendo a enquete, já entrei no rio em pleno auge do inverno. na cidade de Rancho Queimado só pra ganhar uma aposta. Rapaz, Daniel Medeiros, imagina. E lá é frio mesmo, hein? Aquela região é frio. Estevão Costa.
19: Bom dia, bom dia, bom dia. Aqui o Estevão de Balneário Camboriú. Sobre a enquete de hoje, tava dando uma tarrafada aí no Portal Norte aí, e minha tarrafinha deu uma engatada, eu pra não rasgar a tarrafa.
1: Teve que mergulhar.
19: Fui obrigado a encarar aquela água gelada.
1: Que coisa, hein?
19: E puxa pra cá pra não engatar, me joguei na água, ele no Portal Norte no mole, sempre tá cheio de gente. Ó, o negão tá doido, pulei. Aí sabe o que que era? Era uma chaleira.
1: Que coisa.
19: Pensei que era uma lâmpada mágica, era uma chaleira, mas a loucura de entrar na água fria porque não queria arrebentar a minha tarrafa, né?
1: Claro, claro.
19: É isso aí, valeu.
1: Valeu, não vai perder a tarrafa de maneira alguma. Alô, Angélica Monteiro. Sobre a enquete, eu já entrei tanto em rio quanto no mar no inverno. No mar sempre estamos indo tomar... no mar sempre, né? Estamos indo tomar um café ali na Ilha da Praia Central. Valeu, Angélica! Não é fácil não, hein? Entrar no mar, no rio, no inverno. Aliás, entrar no rio e no mar no inverno, nesse rio, nesse friozão, olha. 10h35 agora, bom dia!

0: outra noite que se vai, né? E as mensagens continuam chegando, galera participando em peso aí da enquete de hoje, né? Alguém já entrou no rio ou no mar do inverno? 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
0: Menina, 10h43.
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5: Capricórnio. Alô, alô, Caprica, Capricorniana, Capricorniano. Hoje o seu carisma e habilidade de resolver problemas favorecem o avanço na carreira, hein? Seja paciente nas parcerias e evite conflitos à noite. No amor, você pode estar pensativa sobre o futuro, equilibrando paixão e responsabilidades. Aproveite o dia para fortalecer conexões e se autoconhecer. Sua cor do dia, magenta, e os palpites para hoje são 3, 27 e 54. Oi, Aquário! Hoje o dia traz ideias criativas e o desejo de expandir seus horizontes, mas atenção à organização e aos detalhes, especialmente no final da tarde, tá? Cuide do seu emocional e também do seu corpo. No amor, o desejo por equilíbrio aumenta, mas a atração por alguém é de fora, tá? Então aproveite o dia. Sua cor, salmão, e os palpites para hoje são 19, 16 e 25. E para você do signo de peixes, atenção com gastos impulsivos e decisões financeiras, tá? Sua criatividade e intuição ficam em alta, trazendo boas ideias e oportunidades. No amor, o magnetismo fica forte com possibilidades de diversão e romance, mas cuidado para entender os sinais. Aproveite o dia com confiança. Sua cor hoje, lilás, e os palpites são 60, 8 e 35.
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0: Eita, essa é para os corações apaixonados de plantão nessa manhã gelada de terça-feira, curtindo aí o nosso show da manhã. Você dá bom dia para você, amigo taxista, pessoal que está aí nos aplicativos, né? Você que está aí na rodoviária, você que está aí na 470, na BR-101, os nossos amigos caminhoneiros, os nossos amigos motoristas, você que está no trânsito, mas está na boa companhia da 100,5, a nossa rádio de mais de 1 milhão de amigos.
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2: Van voltará a ser realizado em 2026, após quase 8 anos sem edições do evento. O anúncio foi feito no último domingo, durante a live em comemoração aos 40 anos da Van. A principal atração confirmada é a cantora Ana Castela, que se apresentará no dia 7 de novembro no estacionamento da mega loja Van de Brusque. A transmissão da live ocorreu no centro administrativo da empresa, em Brusque, e reuniu cerca de 50 mil espectadores online, mais 100 clientes que também foram convidados para acompanhar a live presencialmente. E leia também no portal Menina: Santa Catarina lidera ranking nacional com menor taxa de analfabetismo do país. Terminal de cruzeiros em Itajaí avança e recebe plano que servirá de base para projeto executivo. Na redação Portal Menina News, Adilson de Souza.
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0: Vamos lá, é o nosso Som da Manhã desta terça-feira, 23 de junho de 2026, 14 graus é a temperatura. Vamos lá com a enquete de hoje. Você já tomou banho de mar ou de rio neste inverno? Rapaz, é frio, hein? Fernando, sobre a enquete, nunca precisei entrar no rio no frio, mas já tomei banho de chuveiro. Mas já tomei banho frio no inverno, sim, por falta de opção. É horrível, na hora depois do frio, olha, na hora realmente é horrível, mas depois passa mesmo, né? Quem mais aqui? Orival, bom dia!
13: Wilson, bom dia, Fernando. Então, sobre a enquete aí, uma vez estava aqui muito frio aqui em Balneário, muito frio.
0: É.
13: Mais ou menos oito, nove anos atrás. Tava muito frio. 10 horas da noite, minha sobrinha vieram lá de Joinville e falaram pra nós se, que ele pagava 2 caixas de cerveja pra nós se nós fôssemos dar um mergulho lá na praia.
0: Olha só.
13: Ah, por uma cerveja a gente foi, né?
0: Imagina, né? Entrou no rio.
13: Nós fomos. Mergulhei no frio.
0: Rapaz, nós fomos.
13: Dei meus dois, hein, sobrinhos. Mergulhamos lá pra ganhar as 2 caixas de cerveja. Nós ganhamos.
0: Valeu!
13: Mas
0: valeu.
13: Nós passemos frio.
0: Mas ganhou a cerveja.
13: Aqui é Orival Cardoso, dos Santos, de Balneário Camboriú.
0: Valeu, Orival! Boa sorte pra você. Douglas Bach também, bom dia. Queria participar do sorteio. A Selma do Fã Clube.
14: Ô, Fernando, conta a enquete. Quando a gente era criança, não tinha tempo ruim, né? Nossa, lá no interior. Quando o pai e a mãe não estavam perto, mas era um pulo para entrar no rio, né?
0: Ah,
14: não tinha inverno, não tinha verão. Era bem bom.
0: Vovó Cici, bom dia para você. Bom dia para toda essa moçada. Alô, Leoni Dufé.
15: Bom dia, Fernando. Ah, sim. Eu, quando criança, eu e minhas amigas de escola, nós sempre gostávamos de brincar nas águas. E isso não tinha tempo feio. Era com chuva, com sol, no inverno, no verão. Nós sempre brincávamos.
0: Opa, caiu, cortou a ligação dela aqui, não. Deixa ela terminar, vamos terminar aqui.
15: Nas águas, isso não tinha tempo feio. Era com chuva, com sol, no inverno, no verão. Nós sempre brincávamos.
0: Pois é, deu pau de novo aqui, que coisa, vamos lá de novo.
15: Feio, era com chuva, com sol, no inverno, no verão. Nós sempre brincávamos.
0: Olha, que cortou aqui, ela não, eu pensei que era aqui na mesa, mas foi o áudio dela que cortou. Mas ela também já teve essa experiência, né? O nosso amigo ouvinte, a Leoni. Que coisa, né, rapaz? Tomar banho no frio não dá, não tem jeito. Vem, quem mais tá aqui? Quem mais aqui? Bom dia, Elisiane. Bom dia, Elisiane.
16: Bom dia a todos da Rádio Menina. É, sobre a enquete, eu nunca entrei nem em praia, e nem em rio e nem quero. Eu não sou muito chegada no inverno, não, ainda mais passar frio.
0: É, tá certo.
16: Em piscina já entrei, em piscina quente, né? E daí aí dá pra entrar.
0: Mas no
16: agora
0: no...
16: praia e rio, Miami, nem pensar no inverno.
0: É muito frio mesmo, né, gente?
16: Meu nome é Isolete frio. Ricardo Nunes de Mesquita e quero participar do sorteio.
0: Valeu, minha amiga! Bom dia, Fernando Santos, Maria Eli Gonçalves. Eu quero ganhar, eu quero participar do sorteio. Bom dia, não é no inverno. É, bom dia, né? No inverno não, né? Água fria do rio, só no rio mesmo. Ô louco, ninguém quer saber mesmo. Ninguém quer entrar no rio, não. Alguém sabe o que aconteceu na... Ah, acho que vou passar pro nosso jornalismo, né? Terezinha Rodrigues, bom dia pra você. Eu não gosto de água fria. Tô que nem gato. Valeu, Terezinha. Vamos fazer o seguinte agora, galera. Você que está ouvindo a programação do nosso Show da Manhã. Ah, agora já sei. É hora de matar a saudade, né?
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0: Eu adoro esse momento do rádio que é o Grife Menina de hoje. Nós vamos falar de The Human League, que é uma banda britânica synth-pop formada em Sheffield no ano de 1977. Pioneira da música eletrônica e ícone do New Wave nos anos 80, o grupo é liderado pelo carismático vocalista Phil Walker e ficou mundialmente conhecido pelo clássico single Don't You Man. E a música de hoje, gente, é Heart Like Well, foi gravada e lançada oficialmente no ano de 1990. A faixa foi lançada em 6 de agosto daquele ano como principal single do sexto álbum da banda, intitulado Romantic. No Brasil, a canção ficou bastante conhecida por entregar a trilha sonora internacional da novela Barriga de Aluguel, exibida de 1990 a 1991. Então, aumente o volume do seu rádio. 11:12 agora.

0: Obrigada! Aliás, essa música é belíssima, né? Irmão da Lua, amigo das estrelas, na voz dele, Zezé de Camargo. Sempre Zezé de Camargo, hein? Bom dia, bom dia, bom dia, nossa santa e bela Catarina. O pessoal da Penha aí de rádio ligado comigo também no programa. O pessoal do Balneário de Piçarras. Alô, você de Navegantes. Alô, Itajaí. Aquele abraço.
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11, valendo almoço na churrascaria Boi Nobre. Quem é que tá comigo aqui deixando o seu recado também? Alô, Leonardo, bom dia pra você também, acompanhando a programação da 100,5. Quanta gente bonita. Tia Lu, bom dia, meninos da menina. Já tomei banho de mar no inverno, sim, mas foi no Nordeste. Ah, verdade, o inverno do Nordeste agora é maravilhoso mesmo, viu? Pode ter certeza. Ah, Jesus amado, quem é que tá comigo aqui no programa, dando seu recado também, como sempre? Viviane, tudo bem, Viviane? Alô, Priscila Andolina, como é que você tá, minha amiga? Tudo tranquilo? Seja bem-vinda aqui no nosso programa, né? 11:30 agora.

dia, bom dia. Daqui a pouco eu volto com as últimas de hoje aí do nosso show da manhã pra você. Amanhã já é quarta-feira, hein, rapaz? Tá passando rápido, né? Que coisa, hein?

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1: Show da manhã, Murilo Ruf, saudade estranha. Fechando por aqui o nosso show da manhã, que volta amanhã. 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Alisa, Lio, Alisa. Quem acabou faturando aqui o almoço na Boi Nobre Churrascaria foi, olha só, o Daniel Medeiros. Ô, Daniel, parabéns. Obrigado aí pela sintonia. Bom almoço pra você, viu? Tá chegando a galera do meio-dia com o Jornal da Menina, com muitas informações. Eu, Fernando Santos, de volta amanhã, quarta, se Deus quiser, depois do Bote a Boca no Trombone, com mais um Show da Manhã. Até mais.
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0: pontualmente meio-dia, começando mais uma edição do Jornal da Menina. Muita informação no seu rádio. Muito obrigado por você acompanhar a nossa programação e vem junto com a gente, porque até uma hora da tarde tem muita notícia para ser atualizada nesta terça-feira, dia 23 de junho. Tá esfriando, o Marinho falou que ia esfriar e realmente as temperaturas estão caindo. Tá um vento gelado na rua, 17 graus a temperatura, sensação térmica ainda mais baixa, na casa aí dos 14, 15 graus. E você, né, convidado a ficar aquecido conosco aqui com as informações do Jornal da Menina em meio a toda esta friaca. E a nossa equipe já está preparada na operação técnica de áudio. Ele, Lil Brasil, muito boa tarde, Lil. E a nossa produtora, que é a Erika Guckert. Boa tarde, Erika.
1: Boa tarde, Gerson Felipe. Boa tarde também para o Lil Brasil e para todos os nossos ouvintes que já estão aqui sintonizados com a gente para acompanhar essa edição do Jornal da Menina. Sejam muito bem-vindos e continuem com a gente, que até uma da tarde tem muita informação, tem reportagem, entrevista para você saber de tudo que acontece aqui na região.
0: Nós vamos ter entrevista para falar de saúde com Gustavo Puig e Marlon Castanha. O Gustavo Puig é o diretor comercial da Pilares e o Marlon Castanha é diretor técnico da Pilares, que é a nossa parceira aqui do Jornal da Menina.
1: E também no destaque de segurança, homem é preso após furtar 5 quilos de carne em mercado aqui em Balneário Camboriú.
0: Tá se preparando para o jogo da seleção brasileira, vai fazer um assado aí, né, com 5 quilos de carne. Reportagem com Camille Guckert, região norte de Balneário Camboriú, recebe obras de 20 milhões de reais para eliminar ligações cruzadas.
1: E no trânsito, o motociclista fraturou a mão em uma colisão frontal na marginal da BR-101 no município de Camboriú.
0: Após problemas com licitação, obras de 1 milhão e 600 mil reais em escolas de Balneário Camboriú são retomadas.
1: E no esporte, a Argentina e França vencem e Portugal entra em campo hoje pela Copa do Mundo.
0: E a previsão do tempo é sempre com ele, Marinho Lopes Stringari Filho. Vem conosco ficar muito bem informado, porque está apenas começando o Jornal da Menina.
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1: E no destaque de trânsito, teve um motociclista que se envolveu em um acidente e acabou fraturando a mão hoje pela manhã. E o Gerson vai trazer todos os detalhes.
0: Mais uma vez, Érica, acidente na marginal da BR-101 no município de Camboriú. Naquela região ali próxima do Motel Libidos, próxima também do Trade Park. Desta vez o acidente, que aconteceu por volta de 6h50 da manhã, ele foi bem próximo de um acesso ali da marginal para a pista principal da BR-101. Um Fiat Uno e uma moto se envolveram nesta colisão, que foi frontal. Eu conversei inclusive com o motorista deste Uno lá no local do acidente e ele me informou que estava descendo, né, descendo ali a marginal. Esse trecho da marginal em Camboriú, ele tem pista dupla, né, não é como as outras marginais, né, que fluem, né, para o mesmo sentido da BR-101. Nesse trecho, então, o Fiat Uno ele descia em direção ao município de Camboriú, enquanto a moto estava subindo a marginal, sentido Itajaí. O condutor do Fiat Uno, ele relatou que o motociclista, quando percebeu que ele ligou o pisca para entrar na BR-101, ele percebeu que o motociclista diminuiu a velocidade. Só que logo após diminuir, ele retomou a aceleração e acabou então colidindo frontalmente contra o Uno. O condutor da moto sofreu ferimentos, Segundo informações das equipes da Arteris, ele fraturou a mão, além de sofrer algumas outras escoriações pelo corpo, principalmente na região das pernas. Ele foi atendido no local do acidente e encaminhado para atendimento médico. O acidente foi bem na altura do quilômetro 131 da BR-101. Não chegamos a ter o trânsito lento em razão deste acidente, né? Porque como foi na marginal, o veículo acabou ficando bem ali no acesso à BR-101, não atrapalhou muito o trânsito na marginal. E mais para os motoristas que tentavam sair da marginal e acessar a BR-101. Logo ali, depois chegou também a Polícia Rodoviária Federal, que atendeu juntamente com a Arteris esta ocorrência. Vamos seguindo com mais informações de trânsito e eu quero falar da movimentação de momento aqui na nossa região, até porque a gente tem em Balneário Camboriú o trânsito um pouquinho mais intenso na Rua 3000, também temos o trânsito que está um pouco mais carregado para quem está circulando ali pela região da Rua 3700, Em Camboriú, notícia boa, hein? Não temos pontos de lentidão no horário de almoço em Camboriú, mas na BR-101, atenção, tem lentidão para quem está circulando pelo Morro do Boi. Logo no começo ali do Morro do Boi já fica lento o trânsito e essa lentidão vai persistindo até os limites de Balneário Camboriú com Itapema, até as proximidades ali do acesso à região da Interpraias, perto também do posto da Polícia Rodoviária Federal. Então, esse trecho apresentando lentidão, pelo que eu estou vendo aqui no aplicativo, nós não temos acidente. Mas até você que está passando por esse local pode também nos relatar, né, o motivo dessa lentidão no Morro do Boi, aqui em Balneário Camboriú. Repito, trânsito complicado nesta região. Ainda falando de BR-101, aqui na região em Itajaí, a gente tem o trânsito um pouquinho mais carregado no sentido sul, ali próximo do quilômetro 119, sentido norte também, mas é apenas um pequeno ponto de lentidão. E tem também um pouquinho de lentidão para quem está chegando próximo da ponte do rio Itajaí-Açu, no sentido norte da rodovia. Estas as informações do trânsito aqui no Jornal da Menina.
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0: Vamos lá, vamos seguindo com mais informações aqui no Jornal da Menina. Uma notícia aqui que passou do trânsito. Olha só, hein? Adolescentes foram conduzidos pela Guarda Municipal dirigindo um veículo. Né? Foram flagrados aí alguns adolescentes de 17 e 16 anos que estavam em um Renault Kwid na Rua Araquari, ali próximo da Quinta Avenida. E eles arrancaram de forma brusca em um semáforo, foram abordados e aí foi verificado que eram adolescentes, né, que não poderiam estar conduzindo e ainda tinha uma pequena porção de maconha, né? Os jovens pegaram o carro, o cuidizinho e foram fumar um, né? E aí é trânsito e é segurança, né? Estavam com uma maconha dentro do cuidizinho. Adolescentes, né? Tem que deixar bem claro isso, não dá nem para prender, são apenas conduzidos à delegacia. 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Um abraço para o Gabriel Belin e a toda a equipe da Atlântica Materiais de Construção. 10:10, Érica Guckert, eu quero saber o que os nossos ouvintes falam, tanto através do WhatsApp, do 991741005, e também através das nossas lives no Facebook e no YouTube.
1: Vou confessar, Gerson Felipe, que hoje eu me diverti aqui com o chat do Facebook, porque a Selma Gonzalez foi a primeira a dar boa tarde, né? Desejando uma ótima tarde para todos nós aqui. E em seguida, a Nádia apareceu e escreveu bem assim: essa Selma tá com o dedo rápido. Eu me acabo em dar risada. Aqui o Gesiel também está participando, desejando boa tarde. A Perla, a Inês e o Lucas Evaristos estão aqui no Facebook e também no YouTube. Nós temos a Heloína, que passou para desejar uma boa tarde para toda a equipe da Rádio Menina.
0: Selma, o dedo mais rápido do litoral norte catarinense. Tá certo, legal, bacana, né? Essa é uma disputa do bem, né? Para ver quem faz o primeiro comentário aqui na nossa live. E eu vou pedir um favor para vocês. Você que tá no nosso Facebook, dá uma curtida na nossa live, ajuda bastante. Quem tá também no YouTube, né, vai lá dar uma curtida, né, se você puder compartilhar, se inscrever também no Menina Play, isso ajuda muito o nosso trabalho diário aqui no jornalismo da Rádio Menina.
1: Gerson, desculpa te interromper, mas a gente acabou de receber uma imagem de um dos nossos ouvintes aqui, foi o Diego, ele estava subindo a panorâmica e flagrou aqui um caminhão parado, tentou subir pela panorâmica, que é proibido, né? E acabou parando no topo da panorâmica. Eu vou baixar esse vídeo aqui e já vou mostrar para o pessoal que está acompanhando a live.
0: Vai preparando esse vídeo, que enquanto isso, a gente tem um recado da Oral Sim, que é número 1 em implantes dentários do Brasil.
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0: 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Érica!
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0: Rapidinho antes das nossas informações do portal Menina, tá pronto o vídeo? Vamos lá então. Vídeo na live para quem está no rádio, Avenida Panorâmica, subida, quase no topo da panorâmica, um caminhão baú que não venceu a subida, não respeitou a sinalização e agora tá ali parado. Parece até alguém da ambiental ali, né? O caminhão é da ambiental, será, Érica?
1: Acredito que não, Gerson. Acredito que o pessoal tá com roupa de roçar ali a Avenida Panorâmica, então acredito que eles estavam trabalhando e acabaram parando ali para auxiliar esse caminhão.
0: Deram uma força ali pro caminhoneiro, né? Que não conseguiu subir. Quase, hein? Por pouquinho. Tava quase ali no topo da panorâmica, mas o caminhão não venceu. Possivelmente deve estar carregado. Ou o motorista também não foi muito bom de braço, né? Às vezes acontece também, né? Também tem a galerinha que não vai bem. O fato é que esse caminhão nem deveria estar aí, porque tem sinalização, né, indicando que veículos pesados não podem acessar a Avenida Panorâmica. Sabe que quando eu fiz aquele registro algumas semanas atrás, Érica, teve gente falando assim: ah, mas às vezes o motorista ele vem de fora, não conhece. Se você não conhece, está numa outra cidade, aí que você tem que se atentar ainda mais à sinalização. Eu, quando eu vou para cidades que, né, eu não conheço, que é a primeira vez que eu estou visitando, eu ando bem devagarinho e cuidando muito da sinalização, né, principalmente para não me perder e também para não acabar tomando uma multa, não desrespeitar alguma lei de trânsito. Então, né, quem é de fora tem que tomar todo cuidado. Não pode, vou subir aqui, vou passar ali, tem que, né, olhar a sinalização, até porque a sinalização está ali por um motivo, que é para evitar esse tipo de situação, os caminhões que ficam presos na Avenida Panorâmica. Agora sim, Érica, vamos com as manchetes do portal menina.com.br.
1: Camboriú anuncia a construção de pista de skate com investimento de mais de R$700 mil. Copa na Feira leva a transmissão de jogo do Brasil à Feira da Orla, na Barra Sul, nesta quarta-feira. Terminal de cruzeiros em Itajaí avança e recebe plano que servirá de base para projeto executivo. E se você quer ficar por dentro dessas e outras notícias aqui da região, dá um clique aí.
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0: Menina! Quero mandar um abraço pro Ed Rocha, né, que tá à frente aí das feiras aqui de Balneário Camboriú, bacana que vai ter a transmissão do Jogo do Brasil. 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
0: Esfriou, né, nego? Meu Deus do céu, hoje de manhã foi difícil sair da cama. E quando eu saí de casa foi pior ainda, porque tava uma ventania danada, aquele frio. Quase que eu voltei pra botar uma mantinha, mais uma roupa, porque tava pegando. E eu que saio de casa ali por volta de umas 5h30 da manhã, né? Saio cedo, na madruga ainda. E o Marinho vai trazer agora pra gente as informações do tempo e temperatura. Ontem o Marinho disse, vai esfriar. E o tempo continua frio, Marinho. Boa tarde.
6: Muito boa tarde, Gerson. Um ótimo almoço aos amigos aqui do Jornal da Menina. A partir de agora, o ingresso de uma massa de ar seco e de origem polar vai derrubar ainda mais as temperaturas. Vai fazer muito frio, temos alerta de frio extremo para todo o sul do Brasil, inclusive aqui para a nossa região. Então vamos nos preparar, porque teremos essa onda de frio a mais forte do ano até o momento. Até o fim de semana, vamos ter temperaturas baixas aqui no litoral também, podendo girar em torno até de 5 graus abaixo disso em algumas localidades. Então, já tem um alerta de frio intenso, cuidado com as crianças, os idosos e também os animais de estimação, teremos temperaturas muito baixas aqui na região. Os ventos terão maior frequência de sudoeste e sul, agitação marítima, algumas rajadas fortes e intensa de vento também não estão descartados, depois ele vai virar de oeste e sudoeste, é um vento minuano gelado e que contribui para a sensação térmica de frio ser ainda maior. O estado do mar fica agitado, com visibilidade restrita, o frio vai ser forte, mas agora teremos o sol predominando, sem previsão de chuva, apenas geada e formação de nevoeiros nas madrugadas, os dias ensolarados de origem polar que vai atuar aqui na região. Ondas nas praias entre leste e sudeste, com pico de 1,5 metros ainda amanhã, com tendência de baixas ao longo da costa norte catarinense. Desejando a todos uma ótima tarde, um bom almoço, Gerson. Com as atualizações da previsão do tempo, os dados da Univale, vamos preparar o casaco. Marinho Stringari para o Jornal da Menina.
0: Vamos preparar o casaco. Obrigado, Marinho. Bom almoço para você também. 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Porque não decidi onde eu vou almoçar. 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
0: Érica Guckert de volta, porque após problemas com licitação, obras de R$1.600.000 em escolas de Balneário Camboriú serão retomadas. Quais são as unidades que vão receber primeiro esta reforma, Érica? E o prazo para que essas intervenções aconteçam?
1: Ao todo, Gerson Felipe, vão ser 3 unidades que vão receber essa reforma, mas a primeira vai ser o Centro Educacional Municipal Ariribá. E o prazo, então, para todas essas reformas é de 3 meses de conclusão. E como você mencionou, então, Gerson, é um investimento de mais de R$1.600.000 para melhorar, então, as coberturas e também os sistemas elétricos desses 3 centros educacionais. O Ariribá, então, também vai ser o primeiro, e também o vereador Santa, que fica no centro da cidade, e o presidente Médici, no bairro das Nações. Essas intervenções, então, incluem melhorias em telhados, nas calhas e também na parte elétrica dessas unidades que enfrentam ali problemas de infiltrações e também danos estruturais. Essas obras vão ser retomadas após a rescisão do contrato com a empresa que havia vencido a licitação inicialmente e que acumulou ali mais de 10 notificações por irregularidades durante esse período de obra. Além disso, então, o Centro Educacional Tomás Francisco Garcia, no bairro dos Municípios, também vai ter a cobertura reformada com um investimento ali de mais de R$17 mil, e essa ordem de serviço, então, deve ser assinada nos próximos dias. Então, aí vai ser retomado as reformas nas unidades educacionais aqui do município. Volto contigo.
0: Muito obrigado, Érica. 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
0: Quem está chegando agora é a Camille Guckert, que participou de um evento ontem à noite ali no Marambaia, né, no Hotel Marambaia, e nesse evento foi anunciado um investimento de R$20 milhões aqui em Balneário Camboriú para eliminar ligações cruzadas, né, na rede aqui de Balneário Camboriú, na região norte da cidade, e a Camille chega agora com todos os detalhes.
7: Foi assinada na noite desta segunda-feira a ordem de serviço para as obras que devem solucionar as ligações cruzadas entre a rede pluvial e a rede de esgoto em Balneário Camboriú. O investimento ultrapassa R$20 milhões e os trabalhos devem começar pela região norte da cidade, considerada prioritária. A ação faz parte do projeto Praia 100% Limpa, que busca melhorar a balneabilidade da Praia Central. Os serviços devem iniciar em julho, após a instalação da empresa vencedora da licitação, que é de São Paulo. O diretor-presidente da EMASA, Uri Pavone, destacou a importância da obra para o saneamento do município.
8: A gente está fazendo o que a prefeita sempre nos cobra, ter eficiência, ter planejamento, e é isso que nós estamos conseguindo, com uma equipe que se engajou. Todas essas obras são com projetos próprios, desenvolvidos dentro da EMASA. Enfim, é um avanço que estamos fazendo, e quem ganha é Balneário Camboriú. Eu, quando assumi a EMASA, me surpreendi como que isso nunca foi levantado. Era o óbvio, e o óbvio não estava sendo levantado. Então, o que nós estamos fazendo nada mais é do que fazer o simples, mas fazer o certo.
7: O diretor da EMASA explicou que as intervenções terão impacto significativo na mobilidade urbana e devem causar transtornos no trânsito. Apesar disso, segundo ele, as obras são necessárias para melhorar o sistema de saneamento básico e reduzir os problemas de contaminação registrados em pontos da cidade.
8: Início, a empresa, como é uma empresa de fora, ela vai ter que se instalar em Balneário Camboriú. Ela deve começar início de julho. A gente espera que a gente consiga resolver isso até num tempo menor que 2 anos, não prometo, mas esse é o nosso objetivo, até porque eles têm bastante experiência, têm bastante expertise, e eu acho que com a experiência deles e a nossa vontade, nós vamos avançar bastante nessa questão. E esperamos, já na próxima temporada, termos um resultado melhor do que tivemos nessa, principalmente aqui no canal do Marambaia.
7: Pavone também destacou que os investimentos previstos serão realizados com recursos próprios da EMASA, resultado, segundo ele, de melhorias na gestão da autarquia. Durante a assinatura da ordem de serviço, foi apresentado um pacote de obras e projetos que somam mais de R$293 milhões em investimentos previstos até 2027. Entre as ações anunciadas estão obras já em andamento, projetos prontos para licitação e iniciativas ainda em fase de análise, incluindo a nova estação de tratamento de esgoto. A prefeita Juliana Pavan afirmou que os investimentos não terão impacto direto no bolso dos contribuintes.
9: Todos esses investimentos, eles não vão pesar no bolso do contribuinte, até porque tudo isso foi amplamente planejado, organizado, né, com uma gestão eficiente da EMASA. Então tudo isso é com recurso próprio. Então prova disso, de que é possível fazer quando você tem responsabilidade social e orçamentária. Isso a EMASA apresentou novamente hoje, né, dentre tantos outros investimentos que nós já começamos a fazer no início da nossa gestão.
7: As ações previstas no projeto Praia 100% Limpa incluem o combate às infiltrações e ligações cruzadas, melhorias na estação de tratamento de esgoto do Nova Esperança, a ampliação da reservação de água, obras de recalque da elevatória da Rua 3700, a instalação de novos hidrômetros, a ampliação das sedes de água e esgoto, além de investimentos na automação, dragagem, medidores de vazão, data center e modernização operacional. Outra medida anunciada foi a assinatura de um convênio com o SEBRAE para apoiar a EMAS na obtenção da certificação ISO 9001 voltada à gestão de qualidade. Camille Guckert para a Rádio Menina.
0: Valeu, Camille, muito obrigado. Investimento importantíssimo. A gente quer ver, né? Eu sou um morador, entre aspas, recente aqui de Balneário Camboriú e eu não tive a oportunidade de ver o canal do Marambaia na sua exuberância, né? O rio Marambaia na sua exuberância. E eu tenho certeza que esse tipo de investimento vai contribuir e muito para a revitalização do canal do Marambaia, para que ele deixe de ser esse canal hoje que tem um aspecto, né, com perdão da palavra, morto, né, e até com um cheiro ruim em algumas regiões. E tudo isso acontece por causa dessas ligações cruzadas. A gente tem, sim, né, esgoto que está indo na rede pluvial. E se está indo para a rede pluvial, vai parar ou no canal do Marambaia, ou no rio Camboriú, ou então no mar. Não existe outro lugar para ir, né, se está entrando na rede pluvial de forma incorreta. 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
13: Hoje tem jogo da seleção da Inglaterra pela Copa do Mundo. O English Team, como é conhecido, está no grupo L da competição e pode confirmar a sua vaga na próxima fase com uma vitória para cima de Gana em Boston a partir das 5 horas da tarde. Também pelo grupo L, teremos às 8 horas da noite o Panamá enfrentando a seleção da Croácia. Panamá e Croácia perderam na primeira rodada, portanto, vão em busca dos primeiros pontos na tabela de classificação. Lembrando ainda que amanhã, 7 horas da noite, é hora do Brasil entrar em campo e fechar a sua participação na primeira fase contra a seleção da Escócia. Torcida verde e amarela, pode preparar a festa, porque mais uma vez tem Brasil em ação.
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0: De volta com o Jornal da Menina, 12:35. 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
0: Informações de segurança com Érica Guckert, até porque, né, tem gente que quer fazer um churrasco e vai no Forte, né? Acabei de falar. Vai lá no Forte, compra o entrecosto, compra a maminha, compra a picanha e faz o churrasco. Mas tem gente que não quer passar no mercado e comprar. Que quer passar no mercado só e pegar. No caso, furtar. E um homem foi preso furtando 5 quilos de carne em um mercado aqui de Balneário Camboriú. Érica, como é que ele estava tentando sair com tanta carne assim, hein?
1: Pois é, Gerson Felipe, te digo que ele pagou alguns itens, mas esses outros estavam dentro da mochila dele, então ele saiu sem pagar de fato essas mercadorias e a Guarda Municipal, então, prendeu esse homem por furto, né, no supermercado ali no bairro das Nações, e foi na tarde de ontem, ali por volta de 1h50 da tarde. E de acordo com a ocorrência, esse suspeito de 30 anos, ele foi detido por funcionários após sair do caixa, então, com alguns produtos pagos, mas escondendo, então, aproximadamente 5 quilos de carne e também itens de higiene dentro de uma mochila. Ao ser abordado, então, na área externa desse estabelecimento, ele teria reagido ali com resistência e também ofensas, sendo contido, então, pelos colaboradores até a chegada da equipe da Guarda Municipal. No local, então, esse homem recebeu voz de prisão e foi encaminhado à central de plantão policial. E esse é o destaque de segurança para o Jornal da Menina.
0: Valeu, Érica. Obrigado pelas informações da segurança. E pagou um pouquinho, outro pouquinho na mochila, tentou ser malandro, mas acabou se dando mal. 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
0: Quem tá chegando agora é a Camille Guckert com as informações esportivas. Tudo bem, Camille? Boa tarde.
4: Olá, Gerson Felipe. Boa tarde pra você, pra Érica, pro Lil, pra todo mundo que tá acompanhando a gente aqui no Jornal da Menina nesta terça-feira muito gelada.
0: Pois é, eu acredito que você deve estar com muito frio mesmo, porque está com uma manta que não protege. Uma manta que não protege nada.
4: Capaz, isso aqui, olha, esquenta até as pessoas com o pé, mão mais gelado que existe.
0: Pra quem tá no rádio, a Camille está com uma manta do Brusque Futebol Clube.
4: Isso mesmo.
0: Ou seja, né, uma manta fraquinha, né?
4: Linda,
0: que não tem
4: linda.
0: Aquela força linda toda pra aquecer.
4: Linda e quentinha.
0: Tá aí, ó. O Lio concorda comigo que é fraquinha. Se fosse uma manta, um cachecol do Marcílio Dias, por exemplo.
4: Não.
0: Aí dava aquela aquecida forte, né?
4: Não ia dar.
0: Mas do Brusque, aí no máximo ali, né? Uma pequena aquecida. E olhe lá. Mas vamos falar de Copa do Mundo, até porque a bola segue rolando nos Estados Unidos, no México e no Canadá. E rolou ontem, inclusive com recordes, não é mesmo, Camille?
4: Isso mesmo, Gerson Felipe. A gente vai trazer os destaques aqui da Copa do Mundo, os jogos que aconteceram ontem, os jogos que ainda estão para acontecer nesta tarde. Gerson Felipe, o primeiro jogo que a gente começa dando destaque é o confronto que teve entre a Argentina e a Áustria, onde a Argentina saiu vitoriosa por 2-0, dois gols do Messi. Mas antes da gente, né, dar todo esse destaque pro Messi, é importante ressaltar que ele perdeu um pênalti ontem e a redação aqui da Rádio Menina, Gerson Felipe, pareceu assim, uma arquibancada, todo mundo comemorou no momento em que o Messi perdeu o pênalti. Não tinha uma pessoa ali na redação que estava torcendo pro Messi fazer esse pênalti.
0: Bom, né, eu acredito que a galera dá uma secadinha no Messi, até porque é argentino, mas eu confesso que eu tô já desistindo de secar.
4: Não tem como, não dá.
0: O cara joga muito, o Messi é o melhor jogador da atualidade e mesmo assim ele aparece desmarcado. Eu acho que de pênalti até ele pensa assim, ah, de pênalti é muito fácil, uhum, né? Eu quero com bola rolando, porque passou alguns minutos e tá lá o Messi, lá, sozinho na entrada da grande área pra chutar a bola. Ele já fez, acho que uns 500 gols desse jeito. E ainda dá certo aos 38 para 39 anos.
4: Verdade é que todo mundo se rende ao talento do Messi, ainda mais talento do Messi jogando numa Copa do Mundo representando a sua seleção argentina. Messi
0: marcou... Sabe qual que é a minha frase agora?
4: Qual?
0: Não Messi com ele.
4: Não Messi com ele.
0: Não Messi com ele, que o homem, ó, se vai mexer com o Messi, dá problema. Então, não Messi com ele.
4: Não Messi com ele. Messi, então, marcou aos 38 minutos do primeiro tempo e aí depois aos 49 minutos do segundo tempo, decretando a vitória argentina, então, por 2-0 para cima da Áustria. A França também entrou em campo ontem contra o Iraque e ele, Mbappé, que tá, né, disputando o gol justamente com o Messi, marcou também duas vezes primeiro tempo, depois aos 8 minutos do segundo tempo e para finalizar a vitória francesa, Dembélé marcou aos 20 minutos do segundo tempo. Noruega e Senegal fizeram outro confronto bastante divertido. A Noruega venceu por 3-2. Pedersen fez aos 42 minutos do primeiro tempo e depois Haaland marcou por duas vezes. Ismail Assar marcou pelo lado de Senegal por 3-2. Os jogos de hoje temos ainda...

0: do Congo às 11 horas.
1: Minha amiga Camille Guckert, você, o que você acha da comemoração da torcida norueguesa? Aquela famosa remada, a remada viking. Ontem teve mais uma vez a remada viking. Noruega está classificada para a próxima fase, com a segunda vitória em 2 jogos. E até os jogadores foram para a galera também, fizeram a remada. O Odegaard bateu o bumbo, o Odegaard que é meia do Arsenal. E o Haaland foi ali o remador, né, principal ali, que estava dando o ritmo da remada da torcida e dos demais jogadores.
0: Não tem como não achar legal, Gerson Felipe. Tanto o gesto que é feito, como também o ru da torcida, eu acho muito interessante. E acho mais legal ainda quando os torcedores entram na pira, né, da torcida, vão lá acompanhar, incentivar ainda mais essa torcida. Olha, é uma das comemorações que tem pegado bastante a galera na Copa do Mundo e que, para mim, é uma nota 10, a torcida e também os jogadores juntos.
1: A gente teve na última Copa, não sei se foi 2022 ou 2018, acho que foi 2022, aquela comemoração da seleção da Islândia, que todo mundo chegava e batia as mãos pro alto.
0: Sim.
1: Algo que a gente até já vê aqui no futebol brasileiro, né? O Cruzeiro faz muito isso, enfim, não é uma novidade. Mas a remada viking foi uma grande novidade, eu não tinha visto isso acontecer ainda. Inclusive, bota aí na tela da live, Érica, a gente fez a nossa remada viking também, aqui na Rádio Menina, né? Pra quem tá na nossa live, tá vendo as imagens. Pra quem quer ver depois, que tá só no rádio, acesse o @meninafm no Instagram pra ver também a equipe da Rádio Menina na remada viking, no melhor estilo Haaland e seleção norueguesa. Bom,
0: parece que tá funcionando, né, Gerson Felipe? Porque a Noruega tá indo muito bem. Primeiro uma goleada, ontem uma vitória, que foi, né, Senegal não era um adversário... aliás, um adversário bastante complicadinho, e a Noruega conseguiu conquistar essa vitória na segunda fase.
1: Time e torcidas e torcida bem unidos. Antes de passar para o próximo assunto, para os jogos de hoje, bom a gente lembrar, né, o Messi chegou a 18 gols em Copas do Mundo, e o Mbappé, que marcou 2 ontem, ele chegou a 15 gols, igualando o Ronaldo Fenômeno. Então, né, são recordes aí que a gente vai ver nos próximos anos serem realmente derrubados. A gente teve o Klose durante anos, Ronaldo Fenômeno também, né? O Klose com 16 e o Fenômeno com 15, e agora a gente tem aí os maiores goleadores da Copa do Mundo, os maiores artilheiros da Copa do Mundo, né? Crescendo, aumentando ainda mais esse número de gols. O Mbappé, ele vai passar do Fenômeno ainda nessa Copa, pode ter certeza. E o Lionel Messi já passou e vai deixar a galera ainda mais para trás. Hoje, o que que a gente tem hoje ainda, né, Camille Guckert? Inclusive, o Mbappé já passou, né? Já passou o Ronaldo Fenômeno, porque ele tá igualado com o Klose, 16 gols pro Mbappé e também pro Miroslav Klose da Alemanha, né? O Klose já aposentado, então o Mbappé agora só olha o Messi à frente dele. Hoje, a gente tem um outro craque do futebol mundial que vai entrar em campo.
0: Isso mesmo, Portugal e o Uzbequistão se enfrentam, então, às 14h. A gente espera pelo menos um golzinho do Cristiano Ronaldo, né? Ele que tá, a gente tá ansiosa, quem é fã do Cristiano Ronaldo está ansiosa justamente para que ele possa fazer esse primeiro gol na Copa do Mundo de 2026. Agora, Gerson Felipe, a gente já trouxe os destaques da Copa do Mundo, mas se você não é tão fã assim da Copa do Mundo e quem sabe quer assistir a segundona do Campeonato Brasileiro, tem jogo hoje sim, e tem inclusive um catarinense entrando em campo, porque o América Mineiro vai receber o Criciúma para fazer esse confronto às 8 horas da noite pela Série B do Campeonato Brasileiro. O Criciúma que tá até que razoavelmente bem na Série B do Campeonato Brasileiro, Gerson Felipe.
1: Eu quero falar mais de Copa. Falar de Série B, não. Vamos falar da Seleção Brasileira.
0: Vamos falar da Seleção Brasileira, então, porque já tá, olha, tudo pronto para esse último confronto do Brasil pela fase de grupos da Copa do Mundo. A Seleção Brasileira fez o último treino antes de enfrentar a Escócia na manhã desta terça-feira em Nova Jersey, que é justamente antes de embarcar para Miami, que será o local desse duelo. O goleiro Alisson foi poupado no treino de segunda-feira por controle de carga, mas hoje já treinou normalmente. O atacante Neymar trabalhou junto com o grupo mais uma vez e tem de ser a principal novidade da seleção brasileira para esse confronto contra a Escócia.

0: a principal dúvida do Carlo Ancelotti também desse jogo é quem que vai substituir o atacante Rafinha, que saiu lesionado do último confronto, né? A disputa está entre Luiz Henrique, Rayan e Endrick, que são aí as principais opções. O Martinelli, que também seria uma outra opção já, diz que ele prefere atuar pelo lado esquerdo da seleção brasileira. Atualmente, então, o Brasil está empatado com o Marrocos e mira a liderança do Grupo C, que é fundamental aí pra gente conseguir pegar uma seleção, né, que não se classificou ali em primeiro lugar. É, sendo o primeiro ou o segundo colocado, o próximo jogo do Brasil acontece aí na segunda-feira, a depender então dos horários que ainda precisam ser definidos. Esse é Gerson Felipe, o destaque do esporte para Canvel.
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3: 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Meio-dia e 48, a gente vai para nossa última parada e na volta mais informações aqui no Jornal da Menina.
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3: De volta com o Jornal da Menina e Erika Guckert. Tem uma novidade bacana para quem mora em Camboriú, pro esporte de Camboriú, porque os munícipes de Camboriú vão ganhar uma nova pista de skate?
0: Isso mesmo, Gerson Felipe, vão receber sim. Esse investimento é de mais de 700 mil reais e essa pista, então, vai ser construída lá no Parque Linear e tem um prazo ali de 9 meses para essa conclusão. O equipamento, então, foi anunciado na tarde de ontem durante uma assinatura do termo de autorização para o início desse processo licitatório. E de acordo, então, com a Prefeitura de Camboriú, essa obra prevê a contratação de uma empresa especializada tanto na engenharia como também no fornecimento de materiais e mão de obra para a execução desse novo equipamento. Esse investimento, então, é de mais de 710 mil reais, com prazo estimado de execução de 9 meses a partir ali da emissão da ordem de serviço. E segundo a administração, então, a estrutura tem como objetivo ampliar as opções de esporte e também lazer para a população de Camboriú. Esse é o destaque, volto contigo.
3: Valeu, Érica, muito obrigado. E não tem tempo para mais nada aqui no Jornal da Menina, finalizando a edição de hoje. 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Tem também o nosso portal menina.com.br, sempre muito bem atualizado. 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Quem tá chegando agora é ela, Juliana Tormena, e o Show da Tarde. Ju, vem, vem, vem, eu vou. Tchau, tchau.
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Eu sou Juliana Tornena, até às 4 para esquentar muito essa terça-feira fria de inverno brasileiro. Tá congelante. Frio aí, querido?

0: Monte Alegre, aquele beijo. Mara Miguel de Indaial, excelente tarde, que frio, ela diz. Vamos agitar o programa, bora, Mara. Nicolau Oliari, beijão. Caeté, tá ligadinho, Valdi?
1: Boa tarde, Juliana. Uma ótima tarde de terça-feira pra você, para todos os membros do fã clube e todos os ouvintes.
0: Pra você também, Raulino. Boa tarde, Luiz André de Floripa, aquele beijo. Ivan de São
2: boa
0: José.
2: Boa tarde, Juliana, todos, uma abençoada tarde terça-feira. Fria, marcar uma batalha, a gente esquenta. Uia!
0: É isso aí. Aí ele mandou.
2: E locutores também.
0: Ah. Valeu, Ivan querido. Oi, Alberto.
3: Boa tarde a toda a Rádio Menina FM. Excelente terça-feira abençoada. Tamo junto. Sempre ligadinho na melhor. Um abraço. Tudo de bom.
0: Tudo de bom pra você também. Oi, Tela.
4: Boa tarde, Juliana Tormena. Que frio esse. Que vamos frio. Nos esquentar um pouco com uma sopa gostosa de puchero.
0: Adoro.
4: Que em Paraguai é uma comida deliciosa com mandioca.
0: Vamos guardar um pouco também.
4: Bora batalhar, gente. Abençoada terça-feira para todo mundo. Deus abençoe a todos nós com muita saúde. Beijo, minha amiga linda.
0: Valeu, querida Perla. Oi, Brás.
5: Oi, Ju. Que é Brás Oliveira. Estamos aqui em Itajaí aí. Enquanto, daqui a pouquinho estamos saindo. Ainda estamos ligados, menino. Daqui a pouco eu vejo as músicas que você vai contar, voltar aí, né? Desejar uma ótima semana a todos. Bom dia, boa tarde, bom programa. Beijo, Ju.
0: Beijo, Brás. Caio do Nascimento, boa tarde. Nádia Machado, tá muito frio. Simone Bajuque, oi, querida. Boa tarde, Ju. Não tá frio. Você tá de camiseta, Simone Bajuque. O mal. Heloína da Cunha, eu tô encapotada. Hoje eu tava encapotada. Aqui no estúdio não tá gelado, né? Mas lá fora, pra mim, hoje eu me encapotei. Heloína da Cunha, beijo. Ela diz, bora esquentar com música, bora. David Luca, tamo ligado, valeu. Solange, beijo pra você. Patrícia Moura, boa tarde. Oi, Mara.
6: Boa tarde. Ei, não participei ontem, porque meu dia ontem não estava bom, mas eu estava de ouvidos bem ligadinho em vocês. E tá frio, mas a Juliana Tormena e o show da tarde esquenta a gente, tá?
0: Ai.
6: Bora pra essa batalha maravilhosa.
0: Bora, Mara querida. Ivonete.
7: Boa tarde, Juliana Tormena. Uia, amanhã é Brasil, hein? Beijo, Ju.
0: Beijo, Ivonete. Oi, Roseli.
8: Boa tarde, Juliana Tormena, a Roseli Duarte de Camboriú, do Rio Pequeno.
0: Tudo bom, Roseli?
8: Meu Deus, que frio, Juliana, que frio, minha linda. Meu Deus, que frio.
0: Vamos esquentar, Roseli. A Gorete, gente, a Gorete do Cristo Luz me mandou uma foto. O fogão a lenha, todo vapor. Ai, que quentinho que tá aí, né, Gorete? Boa tarde, beijo pra você, pra Mônica, pra Maluzinho, Norberto, Jefferson, toda a família. Tati de Penha tá aí, beijão. Dirlene Fagundes, tá todo mundo chegando porque é a batalha musical que vai começar.
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0: Então vamos esquentar tudo agora, marcando 17 graus em Balneário Camboriú, aquele nubladinho, aquele clima inverno total brasileiro, e a gente esquenta com nossa Batalha Musical hoje. Dia das campeãs, algumas das preferidas da galera da Rádio Menina, da galera da Batalha, e essas campeãs voltam pra batalhar. Fica difícil escolher, eu coloco três opções, você vota um, dois ou três no WhatsApp 47991381005, a mais votada é que toca na íntegra. E hoje todo mundo concorre, par de ingressos pra Roda Gigante, mais Kid Anjinho, presentaço, ingresso pra esse passeio maravilhoso, nesse cartão postal. Que é a Roda FG, a Roda Gigante. 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Vamos então pra batalha musical.
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0: Já começamos desse jeito, mas já? Darius Suede, solta Zap Swing.

nosso WhatsApp. 1, Dire Straits. Sultans of Swing. 2, Das Aranhas. Salão de Festa Vapor. 3, Lady Gaga. Hold My Hand. 1, 2, 1.

0: 5 horas, João Bosco e Vinícius, Gustavo Lima fazendo a trilha sonora pra gente resolver a primeira batalha de hoje entre 1, Dire Straits, Sultans of Swing, 2, Das Aranhas, Salão de Festa Vapor, 3, Lady Gaga, Hold My Hand. O Paulo Ferreira de Navegantes tá aqui, botou na 1, Gorete foi na 1, Daura foi na 1, Raul na 3, Eloína 3, Carlos 1, Tati 2, Perla 1, Mara 1, Ivan.
1: Número 1, Juliana.
0: Nádia 3.

0: Claudio 3, Caio 2, Lise 2, Luiz 2, Patrícia 1, Dislene 3, Maria da Graça 3, Simone 1, Christian 2. Peraí, que agora tem que anotar aqui. O Ratinho de Navegante tá aqui e foi na 1 junto com o David, Luca. A Solange do Macacos foi na 3. A Lenise Oliari foi na 1. Paulo Neres também foi na 1. Ivonete Oliveira.
1: Boa tarde, Juliana Tomena. Ju, eu acho que eu vou na numa. Tô entre a 1 e a 3. Eu tô entre a 1 e a 3, mas eu acho que eu vou na número 3.
0: Ivonete foi na 3. Sueli.
2: Oi, bom dia, Ju. Boa tarde, Ju. Tudo bem?
0: Oi.
2: Eu vou na 1.
0: Um beijo, Sueli Terezinha. Marina Alves, 1. Ana Beatriz, 1. O Preto de Itapema chegou.
3: Boa tarde, Ju.
0: Oi.
3: Já sabe, né? Nem precisa falar nada, né, Ju? Ah, já não. Comecei a terça-feira te odiando.
0: Não, Preto.
3: Três músicas dessa aí pra gente sofrer. Meu Deus. Vou, todas são boas, mas vou na número 1.
0: São
3: aí.
0: As preferidas.
3: E Maria Laura vai no quê, Maria Laura?
4: Na número 1 pra Maria Laura de Itapema.
0: Ai, coisa fofa, Maria Laura. Um beijão da tia Ju, Maria Laura. Elisa foi na 1. A Mara já comemorou aqui. Fala, Laila.
5: Oi, Ju, eu fico com a número 1.
0: E o Gabriel Luiz também foi na 1, só pra confirmar.
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0: Olha, as três foram bem votadas, viu? Mas depois disparou 1, Dire Straits, Sultans of Swing.
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0: Eloína. Errou essa, Eloína. Nem sei o que dizer, ela diz. Ivan.
1: Pé, Copinha, agradece. Oi, Ivonete, foste metralhada.
0: A Pela, acertei, a Mara Miguel. Comemorou, Gorete também. Todo mundo feliz da vida, curtindo Batalha Musical. E tá só começando. A gente já volta.
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0: De volta com o nosso show da tarde, recheado de música boa e a batalha musical.
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0: Jam, Dua Lipa, Cold Heart, no remix do Pnau. A gente conta os votos dessa batalha. 1, Rainha Musical, Guardanapo. 2, Fala Mansa, Shot da Alegria. 3, Marília Mendonça, Leão. Quem vai levar essa, hein? O Alessandro Charnesca foi na 2, Ratinho também. Christian 3. Sabrina 2, Forró pra Esquentar, ela diz. Nádia 1, Alberto 3, Tati 3, Dilene 2. A Minha Mãe Linda Tá Aqui foi na 3, Valde 2, Lenise Amara também. Ivan.
1: Vamos na segunda, Choque da Alegria.
0: A Daura foi na 1. A Maria Aparecida, ela diz, boa tarde, Ju, ótima terça-feira, que frio é esse, Ju? Beijo, Maria, ela não votou.
2: Esse guardanapo congelado diz como é que eu tô. Com falta de calor. Tá frio pra caramba, Ju. Vamos lá do guardanapo aí. Vamos no guardanapo.
0: E preto e suas paródias, valeu. Oi, Leoni.
3: Bom dia, Juliana.
0: Oi,
3: eu voto na primeira música porque o meu filho, Kelvin, que está hoje de aniversário, ele gosta muito dessa música. E tomara que você consiga tocar ela, né? Felicidades, meu filho, que Deus te ilumine. Tudo de bom.
0: Parabéns pro Kelvin, muita saúde pra ele, tudo de bom, Leoni. Carlos foi na 1, Mara.
4: Uma metralhada com gosto, mas eu vou de número 1, guardanapo amassado. Eu sou a Mara, louca das bandinhas, né? Então, eu sou obrigada a votar na número 1.
0: Patrícia Moura foi na 1, o Caeté foi na 3. Jaque Menegas foi na 3. Simone do Amaral, 3. Perla, 3. Maria da Graça foi na 2. Ana Beatriz, 2 também. Heloína, você complicou tudo, Ju. Todas top, mas ela foi na 2. Luiz André, 3. O Moraes Churrasqueiro não votou nessa. A Gorete, o Caio foi na 3. Foram na 3. William foi na 2. Thaís Regina, 2. Ivonete.
5: Ju, dessa vez eu vou na número 3 outra vez.
0: Foi na 3. Solange foi na 2. Sidney foi na 1. Então, tá resolvido.
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0: 2!

0: você foi na 3, mas Marília também é legal. Sabrina comemorou. Ivan!
1: É, Corpinho, vou te agradecer.
0: Acertou, Ivan, tu anda craque no jogo, hein? A Sol aqui, ó, acertou também. Angélica Monteiro veio dar boa tarde. Mara Miguel comemorou. Leoni, não foi dessa vez, perdi. David, beijo pra você, querido. Perla, nesse friozinho de lavada fui metralhada. E a Mara?
2: Obrigada, Ju. Mas não me arrependo.
0: Ah, mas daqui a pouquinho tem mais. Fica aí, aguenta aí que eu já volto.
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0: máscara agora, então.
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0: Radio Gaga, essa aqui, que dúvida, é uma das preferidas da galera há muito tempo. Beijo, Paulo Neto.

Armandinho, Reggae das Tramanda, 3, Zezé de Camargo e Luciano, Tarde Demais, 1, 2 ou 3? Ana Castela, vem cá me ajudar, minha filha, porque hoje tem

0: Beatriz Maraon, Zenilda.
1: Oi, Ju, lindona.
0: Oi, querida.
1: Boa tarde.
0: Boa tarde.
1: Eu vou na primeira. É linda demais. Beijo, beijo.
0: Beijo, Zenilda. A Heloína foi na 3. Perla.
2: Juliana Torbena, você quer nos matar?
0: Não.
2: Tá de fria, fria, fria. Meu Deus do céu. Uma melhor que a outra. Mas vou na 1. Não tem jeito. Vou na 1. Ah, marmandinha, mas vou na 1.
0: Valeu. O David foi na 1. Tá difícil, Ju. Número 1 já era. Jean foi na 2. Elisângela, 3. Lenise Valde, 1. André, 3. William, 3. Nádia, 1. Daura, 3. Tudo de bom, ela diz. Mara foi na 1. Priscila dos Santos veio dar boa tarde pra gente. Oi, Pri, boa tarde. A Dirlene foi na 3. Simone, 1. Patrícia, 3. Solange, 1. Maria da Graça, 3. Ivan. Cadê o Ivan?
3: Cadê a Franciele? Cadê a Selma?
0: Você votou nessa? Votou aqui, né? Peraí.
3: Número 1, Juliana.
0: Número 1. Luiz André foi na 2. Roseli.
4: Boa tarde, Ju. Tudo bem? Manda um alô aqui pra Zumira e pra Cleusa. Lógico que é um Ju.
0: Oi, Naú, querida, um beijo pra Zumira, pra Cleusa, pra todas as meninas que estão aí com você. Ana Beatriz foi na 1. Preto, 1. Lavada, ele falou. Carlos, 1. Edna, 3. Bruno, 1. Ivonete.
5: Ju, eu tô entre a 2 e a 1, dessa vez. Acho que eu vou na número 1.
0: O Washington chegou aqui votando na 1 também. A Mônica foi na 3. Valdinei 1. Leone 1. Gorete já tá comemorando. Maurício de Jesus foi na 1. Só pra confirmar, né?
6: 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E a campeão foi.
0: Claro que foi a 1. Queen, Radio Gaga.
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0: Corpim, volto a agradecer. Primeira, se não tiver mais nenhuma, gabaritei. Ontem e hoje, Corpim tá intacto.
1: O Caeté também falou. Ah, não, o Caeté foi na atriz. Ah, mas a atriz também era muito boa, né, Caeté? Fala, preto!
2: Tá louco, né, Ju? Quero ver perder com essa música aí nunca, né? É lavada sempre. Partiu Balneário.
1: Valeu, obrigada, carona, preto! David Lucas, Ju, música top demais, ele falou. A Sol fez o passinho,

0: acertou uma, Dilene. E a Rosinha Viegas chegando agora. Beijo, Rosinha. Amanhã tem a nossa batalha de quarta Love. E daqui a pouquinho tem mais Show da Tarde.
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2: A Prefeitura de Balneário Camboriú abriu licitação para reformar o telhado da Biblioteca Pública Municipal Machado de Assis. O investimento previsto é de cerca de R$43 mil e as propostas serão abertas no dia 7 de julho. A obra prevê a substituição da cobertura e serviços de impermeabilização. O prédio, que também abriga o arquivo histórico, apresenta problemas de infiltrações e goteiras, colocando em risco o acervo e também a segurança de servidores e usuários. A previsão é de que os trabalhos sejam concluídos em até 30 dias após a contratação. Acompanhe também no portal menina.com.br. Camboriú anuncia a construção de pista de skate com investimento de mais de R$700 mil. Previsão de frio intenso leva Balneário Camboriú a prorrogar campanha do agasalho. Veja onde doar. Com as informações do Portal Menina News, Erika Guckert.
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9: Lionel Messi é o maior artilheiro da história das Copas. O craque argentino ultrapassou o atacante alemão Miroslav Klose, que tinha o recorde com 16 gols marcados. Messi chegou a 18 com os 2 gols da vitória argentina para cima da Áustria, 2-0 em jogo realizado ontem no Texas. A lista dos maiores artilheiros da história das Copas, além de Messi no topo com 18, tem Klose, o segundo colocado com 16, e na terceira posição, Ronaldo Fenômeno do Brasil, com 15 gols. Até onde vai Lionel Messi? Será que ele vai passar dos 20 gols nessa Copa? Gerson Felipe para Esporte Total. 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
20: 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E o show da tarde, beijo, Selma, tá na correria, chegou agora, querida Selma, beijão. Rose Pasquale de Itajaí também, beijo. Agora tem Panda, eu te seguro.

0: crer, teve Péricles, Ana Castela, Simplesmente Acontece, Panda, Eu Te Seguro. E agora tem nosso querido Leão Lobo.
1: Boa tarde, Juliana Tormena, tudo bem?
0: Eu tô bem, e você, Leão?
1: Ah, eu tô ótimo.
0: Então vamos com o Aniversário dos Famosos.
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1: Alô, alô, minha companheira, meu companheiro, tô chegando, fofocas quentinhas, viu? Mas antes, meu carinho, hoje é aniversário da querida Sininha de Paula, atriz e diretora, Juliane Trevisol, atriz, lindinha, Leandro Firmino, ator, Regiane Tápias, apresentadora, foi minha companheira durante tanto tempo, saudades da cantora Elza Soares, maravilhosa, da comediante incrível Dercy Gonçalves, do nosso eterno Silvio Caldas, né? E da comediante Lupe Gigliotti, que também já nos deixou, irmã de Chico Anísio, né? Bom, vou lá e volto já já para contar as fofocas quentinhas. Globo chega perto dos 40 pontos com Brasil versus Haiti. E Cazé TV bate recorde mundial no YouTube. Bacana. É só uma barriga normal, diz Larissa Manoela ao negar rumores de gravidez. Sabrina Sato e Nicolas Prats anunciam gravidez após duas perdas gestacionais. Já já eu conto tudo isso e as novelas. Já já.
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12: Alô, tô de volta. Tô de volta agora pra contar mesmo as fofocas, né? Vamos começar falando de Sabrina Sato e Nicolas Prates, que anunciam gravidez após 2 perdas gestacionais. Sabrina Sato e Nicolas Prates estão à espera do primeiro filho. A novidade foi compartilhada em um vídeo publicado nas redes sociais do casal, marcando um novo capítulo na história dos dois após um período de dificuldades com 2 perdas gestacionais em 2024. O anúncio ganhou repercussão imediata entre fãs e colegas famosos, especialmente porque Sabrina e Nicolas haviam falado publicamente sobre o luto enfrentado. Em entrevista ou conversa com Bial, os dois relataram como as perdas impactaram a relação e exigiram um processo de reconstrução emocional. A notícia da nova gestação foi recebida com entusiasmo pelos seguidores famosos, como Ivete Sangalo. Amo vocês, muito feliz, escreveu a cantora. Bacana. É só uma barriga normal, diz Larissa Manoela ao negar rumores de gravidez. Larissa Manoela resolveu se manifestar após voltar a ser alvo de comentários sobre uma suposta gravidez. A atriz usou as redes sociais para desabafar sobre as constantes especulações envolvendo seu corpo e criticou a cobrança estética que, segundo ela, ainda recai sobre muitas mulheres. Notaram que todo post que faço agora tem alguém comentando: nossa, olha a barriguinha. Gente, é só uma barriga normal, vamos normalizar? Eu não tenho barriga negativa, escreveu a atriz. Segundo ela, quando a gravidez chegar, a notícia será compartilhada diretamente por ela. Vocês querem me ver grávida a qualquer custo. Já disse que quando acontecer, eu vou ser a primeira a falar, declarou. Desde que se casou com o ator André Luiz Frambá, em 2023, a atriz frequentemente se torna alvo de perguntas sobre maternidade. Globo chega perto dos 40 pontos com Brasil versus Haiti e Cazé TV bate recorde mundial no YouTube. A vitória do Brasil por 3-0 contra o Haiti na sexta pela segunda rodada na Copa do Mundo marcou recordes de audiência para Globo e Cazé TV. Na TV aberta, a Globo marcou 39 pontos de média. O SBT, que exibiu a partida com narração de Galvão Bueno, conseguiu 8 pontos. No canal do YouTube, houve recorde mundial. Foram 16 milhões e 100 mil aparelhos conectados simultaneamente. Com o resultado, Brasil versus Haiti virou a transmissão ao vivo com mais público na história da plataforma de vídeos do Google, criada em 2005. Bacana. Parabéns aí a Cazé TV e a Globo. 6 anos após fundação, CNN Brasil vai virar rede de TV aberta até o ano que vem. 6 anos após a sua fundação, a CNN Brasil vai deixar de ser apenas um canal de TV por assinatura e será uma rede de televisão aberta. O canal de notícias, liderado por Rubens Menin, negocia com diversas TVs locais pelo Brasil para a formação de uma rede nacional. O grupo do dono da construtora MRV tem acordos bastante avançados com emissoras do Sul e do Sudeste, por exemplo. A ideia é estrear a nova rede no segundo semestre desse ano, antes das eleições presidenciais ou, mais tardar, nos meses iniciais do ano que vem. Outra aposta da CNN Brasil é que não há um canal de notícias de verdade em rede nacional. A Record News, que tem sinal aberto desde seu lançamento em 2007, não está presente em inúmeras capitais ou tem sinal de difícil acesso. Vamos ver, vamos ver. Ju, daqui a pouco eu volto com mais fofocas, hein? Até já.
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11: Então vamos com mais música, que daqui a pouquinho tem mais Leão Lobo aqui no Show da Tarde. Agora tem Simone Mendes.

0: Léo Balbinotti, Danilo e Davi, número chato. Antes teve Simone Mendes, Direitos Iguais. Beijo, Ismael Antônio. Beijão, Francinaldo, direto de Manaus. Obrigada pelo carinho sempre, Francinaldo. Vamos pro intervalo que já já tem mais Leão Lobo e mais música. Heloína contou aqui que adora o Leão, né, Heloína? Beijo.
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7: Hoje tem jogo da seleção da Inglaterra pela Copa do Mundo. O English Team, como é conhecido, está no grupo L da competição e pode confirmar a sua vaga na próxima fase com uma vitória para cima de Gana em Boston a partir das 5 horas da tarde. Também pelo grupo L, teremos às 8 horas da noite o Panamá enfrentando a seleção da Croácia. Panamá e Croácia perderam na primeira rodada, portanto, vão em busca dos primeiros pontos na tabela de classificação. Lembrando ainda que amanhã, 7 horas da noite, é hora do Brasil entrar em campo e fechar a sua participação na primeira fase contra a seleção da Escócia.

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De volta, de volta. Agora para falar das novelas, né? A Nobreza do Amor, maravilhosa também. No capítulo de hoje, o Jendal desconfia de que a filha Kênia está sendo influenciada por alguém contra ele. Dr. Onildo constata que Tonho melhorou. Alica e Niara, mãe, né, disfarçam quando Caetana comenta sobre Tonho ter chamado o nome da princesa. Carrapato deixa Barro Preto. Salma fala de Tonho e Fátima repreende a filha. Bartô procura Viriato com um pedido inusitado. Jendal deduz que Kênia continua seu romance com Lume e exige que Pascoal flagre a princesa. Dr. Onildo explica a situação de Tonho. O capítulo termina aí deixando emoções. E vamos para Coração

0: acelerado, Zilá, no capítulo de hoje, se reafirma como presidenta. Nayane se incomoda com as publicidades que Ronei lhe destina. Palhares e Sinara sofrem os efeitos das ervas ingeridas. Eduarda grava música com Leandro e ele se abre com ela. Eduarda diz que precisa conversar com Agrado. Nayane e Bará armam juntos. Nayane e Bará armam juntos e João Raul suspeita dos dois. E vamos para Quem Ama Cuida. No capítulo de hoje, Zeni ameaça Adriana. Helenice consegue mandar o extrato da conta bancária de Tom para Pedro com a comprovação do depósito de Dr. Ademir para o marido. Pilar pensa em questionar a paternidade de Tiago através de Ademir, Dr. Ademir. Ademir pergunta a Pedro se o filho irá denunciá-lo. Edivaldo e Rosa reclamam de Diná. Liris elogia Adriana. Carmita tenta convencer Bruna a namorar Tiago. André diz a Pedro que antecipará sua volta ao Brasil para fazer uma surpresa a Ademir. Em seu primeiro dia de trabalho no ambulatório, Adriana se surpreende quando vê que sua primeira paciente é Zeni. André e Carolina desembarcam juntos e reencontram Pedro e Felipe, que os aguardavam. Ademir conta para Silvana que Pilar e Ulisses estão questionando a paternidade de Tiago. O capítulo termina aí, deixando emoções, né?
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3: Daqui a pouco tem mais fofocas do Leão. Beijão aqui pro Everaldo Machado, que tá com a gente. Valeu, Everaldo. Tati do Rio Pequeno. Beijo, Tati. Agora tem Fred e Fabrício.

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2: A Prefeitura de Balneário Camboriú vai realizar no dia 2 de julho uma audiência pública para apresentar o acordo judicial para regularização dos imóveis da Vila Fortaleza. O encontro será às 18h30 no plenário da Câmara de Vereadores e aberto à comunidade. O principal objetivo da reunião é explicar como ficará o processo de regularização da área e quais serão os próximos passos. A ideia é dar transparência ao andamento do caso e permitir que moradores acompanhem e tirem dúvidas sobre o acordo já definido. Além da Vila Fortaleza, a audiência também vai tratar de mudanças no planejamento urbano da cidade. Entre os temas estão novas regras para incentivar o desenvolvimento de determinadas áreas e instrumentos que permitem mais flexibilidade na ocupação do solo urbano. Acompanhe também no portal menina.com.br. Camboriú anuncia a construção de pista de skate com investimento de mais de R$700 mil. Era o óbvio e o óbvio não estava sendo levantado, afirma Auri Pavone sobre obra de 20 milhões para corrigir ligações cruzadas em BC. Com as informações do portal Menina News, Camille Guckert.
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16: 1989, Madonna, Like a Prayer.
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0: Ouvinte, agora ou jamais na nossa playlist de inverno. Já já a gente volta.
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16: Leão, lobo chegou. Se é quente, ele conta, se é babado, ele solto.
17: Juta de volta na Menina FM pra contar mais uma, hein?
18: Conte várias, Leão.
17: Globo libera Quem Ama Cuida de graça no streaming por causa da Copa. Devido às constantes mudanças de horário causadas pela Copa do Mundo, Quem Ama Cuida passou a ser uma novela gratuita no Globoplay, serviço de streaming da Globo. Todos os capítulos, desde a estreia, foram liberados para não assinantes. Os capítulos estão livres até essa semana. A ideia é fazer com que o público não deixe de acompanhar a novela durante o Mundial. Desde a semana retrasada, Quem Ama Cuida tem ido ao ar em diversas faixas. Na sexta, por causa de Brasil versus Haiti, a novela foi uma novela das 19 horas, indo ao ar a partir das 19h40. Aí não dá, né? Novela das 21h20 às 19h40 é demais. Propaganda de jogo que não existe causa crise nos bastidores da Globo. A propaganda de uma partida de Copa do Mundo deflagrou um grande mal-estar nos bastidores da Globo. No intervalo da novela Coração Acelerado, na quinta, a emissora fez uma chamada para um jogo entre Tunísia e Paraguai que aconteceria na madrugada de sábado. A partida não existe no Mundial. Na verdade, a chamada era para Turquia versus Paraguai. A propaganda com a informação correta foi exibida em intervalos de programas como Mais Você e Encontro com Patrícia Poeta na manhã de sexta. Não é o primeiro erro com informações erradas sobre jogos da Copa do Mundo desse ano que a Globo comete. No primeiro dia de competição, o jornal Hoje anunciou a transmissão de Coreia do Sul versus República Tcheca, partida que era exclusiva da Cazé TV. Posteriormente, a Globo também cometeu erros sobre o Mundial durante uma exibição no Hora 1, em cena que viralizou nas redes sociais. O caso de Tunísia versus Paraguai foi considerado fora do normal na empresa, já que qualquer propaganda é sempre supervisionada por vários setores. Deixaram passar, comeram bola. Feio, porque com a arrogância toda da Globo, de que ela não erra nada, né? Foi feio, pegou mal. Na China, Paulo Oliveira encara desafio com a culinária local e diverte fãs. Nem só de paisagens impressionantes e passeios turísticos vive a viagem de Paulo Oliveira pela China. A atriz tem compartilhado com os seguidores alguns dos bastidores mais divertidos de sua passagem pelo país e mostrou que, apesar do entusiasmo com a cultura local, ainda enfrenta pequenos desafios quando o assunto é gastronomia. Paola publicou uma série de fotos e vídeos em que aparece experimentando pratos típicos chineses e tentando dominar o uso dos hashis, né? Os tradicionais palitinhos utilizados nas refeições. Para não dizer que não estou tentando, escreveu a atriz na legenda da publicação, arrancando comentários e mensagens de incentivo dos fãs. Apesar dos perrengues culinários, a atriz tem demonstrado encantamento com tudo que encontrou no país. Em diferentes publicações, ela destacou a arquitetura, os costumes locais, a movimentação das cidades e o contato com uma cultura bastante diferente daquela a qual está acostumada. Então tá, né, Paola? Lorena em Três Graças, Alanis Guilherme deve ficar fora da TV até o ano que vem. Após fazer um grande sucesso como a ativista Lorena em Três Graças da Globo, Alanis Gillen optou por se afastar por uns tempos da TV para descansar a imagem mesmo, né? A pausa deve se estender até o ano que vem. Ela tem recusado convites para emendar trabalhos e voltar à televisão ainda esse ano. A atriz recebeu convites para atuar em um filme do Globoplay e em uma novela que está em escalação de elenco. Alanis vai aproveitar o período para também aprimorar seu trabalho em cursos e estudos. Seu próximo trabalho a ser lançado está gravado desde o ano passado, a segunda temporada da série Vermelho Sangue do Globoplay, prevista para o último trimestre desse ano. Atualmente, Alanis está em férias na Europa. Mesmo sem novos trabalhos em vista, Alanis e Gabriela não descartam voltar à Globo para reviver as personagens em um novo spin-off de Louquinha. Tá aí. Ô, Ju, por hoje é só. Ah. Mas amanhã eu volto, hein? Beijos, dignidade, já.
18: Beijo, até amanhã, Leão.
19: Eita, babado!
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18: É, minha gente, vamos fazer um esquenta do quarto agora, vamos? Essa aqui é de arrepiar. Jackson 5, Who's Loving You?

0: máxima de hoje. Eu já volto.
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5: Chegando com as últimas dessa terça-feira. Aumenta o volume. Agora tem Ana Castela, música nova.

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2: Ah, canção rei. Isso aqui tem que ter sentimento.
3: Disse

Música linda de Guilherme Santiago. Quem lembra dessa? Quem ama uma vez, não deixa de amar. Ai, que romântico, já quartou e ninguém me contou, gente. Antes teve Wesley Safadão e Rei Vaqueiro Displicente e Ana Castela. É que eu não te esqueci. Pra fechar muito bem, nossa terça-feira aqui no Show da Tarde. Pri, já quartou, Pri? Tá dando risada comigo. A Fran também. Ju, não consegui participar da batalha. Tá dodói? Ah, Fran, melhoras.

0: Renato Farias, aquele abraço. Ivan de São José.
1: O tempo voa. Para você é um abençoado final de tarde. Até amanhã, se Deus quiser. Vai e vote sempre com Deus.
0: Valeu, Ivan. Vilmar.
1: Esfriando cada vez mais.
0: Tá frio, Ivan. Vilmar Oldoni, aquele abraço. Everaldo Machado.
2: Tchau, Juliana. Até amanhã. Ah, lembrar, amanhã eu vou fazer um quentão.
0: Quentão é bom.
2: Cachaça e
0: quentão
2: vinho,
0: é bom.
2: Só pra ver o jogo. Pra ficar bem quentinho.
0: Bem quentinho.
2: Tchau.
0: Valeu, Everaldo. Amanhã vai ter tradução, hein, gente? A Gil aqui, nossa querida Giuliana do Marketing, já terminou o vídeo. Eu tava vendo aqui em primeira mão o vídeo da tradução de amanhã, eu e Fernando Santos. Então preparem os seus corações, que o vídeo ficou demais. Beijo, Dirlene. Beijo, Eloína. Então tá, vamos contar quem ganhou o prêmio de hoje. Cadê o resultado do sorteio aqui? Par de ingresso pra Roda Gigante, kit anjinho foi pra Marina Alves. Parabéns, Marina Alves. Vem pegar seu presente, aproveita o kit anjinho e esse passeio maravilhoso na Roda FG. 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Agora tá chegando Nilo Deitos, pôr do som sertanejo, e a gente se fala amanhã, quarta-feira, uma hora, com o show da tarde bem romântico de quarto. Até amanhã, tchau.
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0: Nesta quarta-feira tem jogo da seleção brasileira em busca do hexacampeonato na Copa do Mundo. O Brasil vai enfrentar a seleção da Escócia. Esse jogo é válido pela terceira rodada da fase classificatória da Copa do Mundo, com bola rolando a partir das 7 horas da noite em Miami. E nesta partida estará em jogo não apenas a classificação, mas também um retrospecto amplamente favorável à seleção brasileira. O jogo será transmitido gratuitamente em dois telões, na Céu de Esportes aqui em Balneário Camboriú, que é parceira da Rádio Menina. E olha só, ao longo de mais de 60 anos de confrontos, a Escócia nunca conseguiu derrotar o Brasil. Desde o primeiro encontro em 1966, que terminou empatado em 1-1, foram 10 partidas disputadas, com 8 vitórias brasileiras e 2 empates. Em Copas do Mundo, o histórico também reforça a superioridade verde-amarela. As seleções se enfrentaram 4 vezes no torneio. Em 1974, na Alemanha, o confronto terminou empatado sem gols. O reencontro seguinte aconteceu na Copa de 1982, na Espanha, quando a lendária seleção brasileira marcou com Zico, Sócrates, Falcão e Éder, vencendo os escoceses por 4-1. Na Copa de 90, na Itália, o Brasil voltou a levar a melhor e venceu por 1-0. O último encontro entre as equipes em mundiais aconteceu na abertura da Copa de 1998, na França, quando a seleção brasileira venceu por 2-1 os escoceses. Agora, 28 anos mais tarde, a Escócia retorna a uma Copa do Mundo e reencontra justamente o Brasil, adversário que nunca conseguiu superar em competições oficiais ou amistosos. Confira também no portal menina.com.br. Tem novidade, acordo histórico entre a Prefeitura de Balneário Camboriú e a Vila Fortaleza terá audiência pública para explicar o acordo de regularização. Camboriú anuncia a construção de pista de skate com investimento de mais de 700 mil reais. Com as informações do portal Menina News, falou o repórter Gerson Felipe.
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tudo bem, como você está nesta tarde linda, maravilhosa, especial de hoje, terça-feira. Hoje, 23 de junho de 2026, o tempo voa, o tempo passa depressa, o tempo não perdoa, tá passando, tá voando, e você tá vivendo, tá curtindo, trabalhando, produzindo. Um abraço especial, que Deus abençoe a cada um de nós, que Deus abençoe você no seu dia, que Deus abençoe você no seu trabalho, na sua casa, junto com a sua família, com as pessoas que você quer bem e que te querem bem, o seu acervo afetivo, claro, junto contigo sempre. Tá começando a programação de hoje do Pôr do Sol Sertanejo, daquele

Clínica da Roupa, a programação mais gostosa do rádio. Vem comigo, vem contar pra mim como é que está esse seu dia. Eu espero que esteja bom, tá? Tá ouvindo a gente em casa, no trabalho, levando de carona, no celular, no radinho, no computador, no tablet, no... não importa. Tá ouvindo a gente? Então vem comigo, tá bom? Peça o seu abraço, né? A sua música não, porque não dá pra tocar aqui, né? Quando a gente, eu falo sempre, ó, galera, eu não posso mudar as músicas do programa do Pôr do Som. Posso mandar aquele upa, aquele abraço, posso atender você, tá bom? Um abraço especial, então. Bora começar!

0: Demais, começando de novo, né? O programa tá louco, velho. Ainda ontem chorei de saudade. Mulher chorona, Estrelinha e a Jaine Martins fechando o bloco. É só pra deixar todo mundo alto astral pra cima, alegre e feliz, bam, bam, bam, aqui na programação da menina.
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0: Muito bem, gostosa de ouvir. E estamos por aqui, na número 1 de Balneário Camboriú e da região. Mandar um abração especial pro Ivan Cruz. Fala, Ivan.
14: Boa tarde, meu amigo Nino. A todos, uma abençoada tarde de terça-feira.
0: Valeu, amigão. Alô, Patrícia Moura. Tudo bem, Patrícia? Tudo bem contigo? Gilvan de Itajaí, o Paulo Adelaide curtindo a gente, um abraço. Alô, Heloína, tudo bom? Começou bem, hein? Modão. Lá em Manaus, o Francinaldo curtindo a gente. Alô, Francinaldo. A Priscila também tá ligada com a gente. A Sabrina de Souza, Deolindo, Luana Caroline, uma turminha toda brasileira com a gente aqui, né? Torcendo pro Brasil na Copa, claro. E Portugal, hã? Ora, pois. Cristiano Ronaldo fez 3 hoje. Dirlene do FEC, tudo bem? Boa tarde, meu bem. E a minha querida amiga Ivete.
15: Boa tarde, seu Nilo.
0: Boa tarde.
15: Boa tarde aí pro senhor.
0: Obrigado.
15: Feira, todo mundo assistindo a Rádio Menina, tá bom?
0: Aham.
15: Um abração aí pro senhor. Fica com Deus.
0: Valeu, beijão, minha querida. Tudo de bom. Angélica Monteiro, boa tarde pro Roger ligado com a gente. Tá lá no Santa Regina hoje, né? Trabalhandinho, fazendo entrega. Abraço, amigão, tudo de bom.

Adjetivos. Alô, Luiz André, tudo bem, Luiz? Um abraço pra você, meu amigão, na bolega do Bruto, ligado com a gente. A Margarete Leocádio também. Oi, Margarete.

0: o cheiro dela. Participação Guilherme Santiago. Neloína. Alô, Vossice, boa tarde. Beijão, tudo de bom. Maria Aparecida Feltz. Tudo bem, Maria? Aquele abraço pra você, minha querida. A Roseli, já te ouço, já te ouço.
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5: Muito bem, estamos por aqui. Deixa eu ouvir a minha querida Roseli. Fala, Roseli, tudo bem?
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5: Tá ouvindo a gente, né? Confirmou. Confirmou a audiência. Quem mais? A Nilma.
7: Boa tarde. Menor, tudo bem? Dia gelado, essa friaca aí, só falta cair neve. Vamos em Tarangá. Um abraço e uma ótima tarde. Estou aqui na sintonia deste maravilhoso programa. Ofereci pra galera que tá na escuta do seu programa.
5: Tá bom, Nilma.
7: Nessa terça-feira.
5: Tá certo. Um beijão pra você,
7: abraço,
5: querida.
7: Abraço, Nilma.
5: Tudo de bom, Nilma. Fala, Marcelão.
8: Boa tarde, meu amigo Nilo. Marcelo de Camboriú, do Monte Alegre. Você tá louco já na terça-feira, Nilo? Só modão pra arrebentar o fundo do peito?
5: É, rapaz, pra judiar.
8: Um abraço, Nilo.
5: Valeu.
8: Tamo junto.
5: Aquele abraço, amigão. Tudo de bom pra você. O Everaldo tá por aqui também. Fala, Everaldo.
9: Boa tarde, Nilo. Que essa tarde seja maravilhosa para todos nós. Um grande abraço.
5: Valeu, Everaldo. A Simone do Amaral também tá ligada com a gente. Beijão, Simone. Vocês, eu falei, né? Onde é que tá a Nádia Machado? Onde é que tá a Selma? A Marli Otília. A Marli, acho que tá viajando ainda, né? O Valdeci, o Cláudio. Cadê essa turma? Cadê o pessoal aí do fã-clube? Estão perdidos por aí, é. Eu vi, ó, tem gente aqui que não tá participando. A Priscila já mandou um oi. Cadê a Pri? A Pri já, né? Já tá aqui embaixo, já mandou um oi pra mim. Um abraço pro Valde, pro Fabrício, a Heloína, o Sandro, a Nádia, o Elias, o Galdino, o André.

0: Baez, o Vinícius, essa turma toda ligada com a gente. Olha aí, a Selma, a Nádia já falou, já tô aqui. Ô turma, eu queria chamar a atenção de vocês pra uma coisa aqui, ó. Sabia que daqui 6 meses é 2027? Que 2016 faz 10 anos que passou? É, o Covid já foi há 6 anos. E faltam apenas 14 anos para quem nasceu em 90 ficar com 50 anos de idade. 2007 está mais longe do que 2040. É, 2007 está mais longe do que 2040. Parece que foi ontem, né? O tempo está passando rápido. Pare de esperar o momento perfeito. Comece agora. Comece agora a construir aquela vida que você sempre quis, que você deseja. O tempo realmente não espera por ninguém, tá bom? Então fica ligado e vem comigo.
1: Por mais que a gente queira.
0: A Selma apareceu. O Roger mandando um abraço pro Boquinha de Veludo, Guilherme. Ô, Guilherme, que judiaria, rapaz.
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0: Oi, Mara, tudo bem?
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0: Carlos e Jader, ouve comigo, essa é linda demais.

0: demais, né? Carlos e Jader separados. E não há de ver que a Marli e o Valdeci me responderam. Estão ouvindo a gente lá em Marechal Cândido Rondon, no Paraná, Valdeci. Marli, um beijo, aproveitem o Paranazão. Alô, Auri. Auri, tá aí? Diz ele, Auri tá aqui. Alô, Marina Alves, boa tarde. Boa tarde, Joel, lá no Castro, Paraná. Diz que a previsão por lá é frio, frio, frio, frio, frio. Ô, Francinaldo, pode sim concorrer, Francinaldo. Claro que pode, amigão.
1: Obrigado, gente. Obrigado, gente.
0: Agora eu vou falar uma coisa que o pessoal tá me chamando de iludido. Eu tô participando de um bolão aqui do Brasil e Escócia amanhã. Eu coloquei meu placar, o pessoal falou, mas é iludido. Ué, é o meu placar, vai dar boa. Aham, vai dar boa. Sabe quanto? 8-1 pro Brasil. De virada, calma, de virada. Escócia faz 1-0 e o Brasil vai fazer 8. Só o Neymar vai fazer 2, tá? Tá pronto ou não? Então tá bom. Ué... Alô, Lúcia, um beijo pra você aí no Mercado JL, a Lúcia e o Joel são ouvindo a gente, um beijo no coração, Dona Arlene, seu Lorival, ô Deja, um beijo pra Dona Marlene, pra Dani, um abração pro Deja aí, obrigado pelo carinho, quem tá lá em Rondon? A nossa querida Marli Otília Henchen, é, aqui de Camboriú, tá passeando, Alice Blau.

essa é demais, ô modão, ô modão. Alô, Francisca Coutinho, ligada com a gente, um beijo, meu bem. Ô Francinaldo, negócio seguinte, surgiu um problema, diz ele, de ganhar e não poder receber, tinha esquecido esse detalhe, só se for uma lembrança da rádio, claro. Se for, eu te mando.

0: Rádio Menina, agora 4h59.
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2: Após problemas na licitação, as obras de reforma em 3 centros educacionais municipais de Balneário Camboriú foram retomadas com investimento superior a R$1.600.000. Os trabalhos envolvem a recuperação de coberturas e sistemas elétricos das unidades. Serão contemplados o CEM Ariribá, CEM Vereador Santa e o CEM Presidente Médici. As intervenções incluem melhorias em telhados, calhas, rufos e na rede elétrica, após registros de infiltrações e danos em salas de aula e equipamentos. A retomada ocorre após a rescisão do contrato com a empresa vencedora da licitação, que acumulou mais de 10 notificações por falhas na execução e descumprimento de prazos. A nova responsável pelos serviços é a empresa NC de Alcântara Soluções em Engenharia, que terá até 3 meses para concluir as obras. Também está prevista a finalização de intervenções no CEM Tomás Francisco Garcia, no bairro dos Municípios. 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Balneário Camboriú realiza audiência pública para explicar acordo de regularização da Vila Fortaleza. Após infiltrações colocarem acervo em risco, a Biblioteca Pública de Balneário Camboriú terá telhado reformado. Com as informações do Portal Menina News, Daiane Valentim.
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0: Rádio Menina, 5h01. Boa tarde.
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9: Hoje tem jogo da seleção da Inglaterra pela Copa do Mundo. O English Team, como é conhecido, está no grupo L da competição e pode confirmar a sua vaga na próxima fase com uma vitória para cima de Gana em Boston a partir das 5h. Também pelo grupo L, teremos às 8h, o Panamá enfrentando a seleção da Croácia. Panamá e Croácia perderam na primeira rodada, portanto, vão em busca dos primeiros pontos na tabela de classificação. Lembrando ainda que amanhã, 7h, é hora do Brasil entrar em campo e fechar a sua participação na primeira fase contra a seleção da Escócia. Torcida verde e amarela, pode preparar a festa, porque mais uma vez tem Brasil em ação.
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0: Muito bem, 5:08 por aqui, né? A Inglaterra já começou. Eu falei que o Cristiano Ronaldo tinha feito 3, não, ele fez 2 gols. Um foi contra. Foi dado contra, ele tocou na bola, o outro jogador de Portugal também, mas terminou 5-0, né? Terminou 5-0. Inglaterra e Gana. A Inglaterra tem que ganhar esse jogo pra passar já pra próxima fase de forma antecipada, né? Mas Gana não é de matar com a unha, não. Não é, não. Deixa eu ouvir aqui o Washington. Fala, Washington, tudo bem, meu amigo?
18: Boa tarde,
0: Milo.
18: Só modão,
0: ei! Tá certo, amigão! Aquele abraço, tudo de bom, meu amigo Washington. Fala, Tigre!
19: Não, só, tudo bem, Nilo?
0: Tudo bem, tudo certo. Ótimo.
19: Pra não te atrapalhar, capaz. Só pra perguntar. É Inglaterra aí?
0: Gana.
19: Gana tá jogando com Gana, não?
0: Tá jogando com Gana. Não.
19: Gana tá jogando com Gana.
0: Tá.
19: Então é ótimo.
0: Tá indo pra cima. Esse é Tigrão. Roseli Duarte, tudo bem contigo, meu bem?
20: Ô, Nilo, toca pra mim aquele barco de papel. faz favor.
0: Um beijo, tudo de bom. A
20: Roseli Duarte.
0: Valeu.
20: É que não pegou depois.
0: Tem problema, Roseli. Oi, Zenilda.
21: Boa tarde, Nilo. Tudo bem com você?
0: Tudo bem, boa tarde.
21: Aqui tá bem frio.
0: É.
21: Aí eu não sei, né?
0: Aqui tá quentinho.
21: Escuta, tá faltando o Zezé com o Irmão da Lua, né? Tô na escuta e tô esperando.
0: Também tô procurando aqui.
21: Zenilda Batista.
0: Valeu, Zenilda. Beijo. Olha o Aldemir aí.
22: Fala, eu tô com ele, com o menino da menina Nilo Deito.
0: Fala, Aldemir.
22: Todas as tardes.
0: Abraço, meu querido. Abração, beijão aí pra Francisca Coutinho, também ligada com a gente na melhor programação. Obrigado pelo carinho e pela audiência. Aumenta o volume, que tem música, tem música, tem música.

0: te espera. Música bonita, né, Matheus e Cauã, matando saudade. Essa música rodou demais na programação. Quero mandar um abraço pro Gelson, tá curtindo a gente lá no Bar da Brahma. Me contou que tem um buffet de sopa agora lá. Ah, com esse friozinho, né? E aí eu vou, eu gosto. Você gosta de sopa, hein, minha querida Juliana?
1: Gosto, com esse friozinho é ótimo, né? Vou lá também no Gelson, hein?
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1: 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Uh-huh. 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
1: Meu Deus, daí ainda arrebato com chopp.
0: E toma um choppinho pra baixar o...
1: Esquenta, esfria.
0: Ah, mas a sopinha é bom, né?
1: É, ótimo.
0: Eu antigamente falava que sopa era só pra quando tava doente.
1: Uh-huh.
0: Eu falava, né? Daí casei. Aí a dona Cris gosta de sopa, né? De vez em quando eu relutava, então, né? Hoje é eu que peço, eu que faço, eu falo pra ela fazer e assim vai.
1: Mas olha só.
0: Mandar um beijão pra dona Cris. Ô, dona Cris, ouvindo
1: beijo,
0: a gente.
1: Beijo, Cris. Beijo, Gels, também.
0: Abraço, Gelsão. Agora 5 horas e 15 minutos.

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0: Rádio Menina, 5:24.
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13: Lionel Messi é o maior artilheiro da história das Copas. O craque argentino ultrapassou o atacante alemão Miroslav Klose, que tinha o recorde com 16 gols marcados. Messi chegou a 18 com os 2 gols da vitória argentina para cima da Áustria, 2-0 em jogo realizado ontem no Texas. A lista dos maiores artilheiros da história das Copas, além de Messi no topo com 18, tem Klose, o segundo colocado com 16, e na terceira posição, Ronaldo Fenômeno do Brasil, com 15 gols. Até onde vai Lionel Messi? Será que ele vai passar dos 20 gols nessa Copa? Gerson Felipe para Esporte Total. 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
0: Estamos por aqui na sua rádio Menina, 5:30, 5:30. Gostosa de ouvir, Menina FM. Abração pro Joel lá em Castro, no Paraná, assistindo o jogo da Inglaterra. Mas já, hein, Joel, já tá tomando um liso, rapaz. Mas que barbaridade. Vou falar bem a verdade pra você, tá? Que inveja. Um abraço, amigão. Alô, Maria Luísa. Um beijão pra você. Elias Moraes. Tudo bem, Elias? Obrigado pelo carinho da audiência e da sintonia. Jads e Jadson, lembra dessa música? Quero ver se você recorda.
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Muito bom! 5h36, é Neto e Cristiano, cadeira cativa. Ah, essa é boa, hein? Guilherme Santiago!

0: Muito bem, tá aí grande música pra você curtir junto com a gente, Shanaya. Aham, cantou aqui na programação do Pôr do Sol. Nosso tempo voa em 5:43.
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2: Muito bem, muito bom. Programação do nosso pôr do sol. Como diz a Eloíno, que é bom passar rápido.

Rápido, né? Passou, foi. Fazer o quê? Grande abraço, turma. Tá quase na hora. São 5:50. Eu vou trazer mais duas musiquinhas, né? Não posso ficar parado. Antes de encerrar, trago aqui Zezé e Luciano. Tem gente que tava esperando esse som. Me falaram, pelo menos, né? Irmão da Lua, amigo das estrelas.

0: Muito bom, muito bom. Alô, Zenilda, um beijo pra você, meu bem. Heloína, terminou, né? Terminou. Hoje traiu Mirosmar na batalha, votou contra o Zezé na batalha da Juliana hoje, né? Ô, Nádia. Oi, Avani. Avani, cadê você?
1: Boa tarde, Milo.
0: Tudo
1: bom
0: bem?
1: Final de tarde para vocês da rádio.
0: Obrigado.
1: Ouvintes. Tava esperando o Zezé mesmo. Ah, boa noite, Milo. Tudo de bom.
0: Valeu, boa noite. E daí, Zenilda? Curtindo com a gente, né? Bom demais. Mandar um abraço aqui pro meu amigo Joelson Brizola. Ele falou: Nilão, ouvi Zezé de Camargo e Luciano longe de casa, não dá realmente. Tá lá o homem chorando, coitado, acocado no cantinho. Mundão. Olha essa, olha essa. Tchau, gente. Final do nosso Pôr do Sol Sertanejo. 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Amanhã tem mais. Beijo no coração. Tchau, tchau.

0: terminar então o Pôr do Sol Sertanejo. E sempre ele chegando por aqui para conversar com a gente, porque dentro de instantes temos o programa de informação mais ouvido na região, que é o nosso Canal 100. Com ele, Luiz Carlos Tigrão. Tudo bom, Tigrão? Boa tarde.
1: Tudo bem, Nilo? Tudo em paz?
0: Tudo ótimo.
1: Nós estamos aqui nos bastidores, de repente, achando um amado pro Lourão, né? Vamos fazer uma
0: campanha?
1: Vamos fazer uma campanha. Tudo em paz, tranquilo?
0: Tudo ótimo.
1: Hoje o dia, para vocês, né? Que eu ainda tô aqui, normal, né? Mas estava. Amanheceu um pouquinho mais frio hoje, mas o solzinho compensa tudo, né, Nilo?
0: Com certeza.
1: Mas que vai baixar a temperatura, o Marinho confere com a gente na sequência. A gente abre as manchetes de hoje com o mercado financeiro, dólar e Ibovespa fecham em alta. Olho no cenário de juros aqui no Brasil e lá fora nos Estados Unidos. Os agentes da BC Trânsito do Balneário Camboriú participam de um workshop para atendimento de sinistros nas marginais da BR-101. A campanha, você que ainda não colaborou, preste atenção, a campanha do agasalho foi prorrogada aqui em Balneário Camboriú. Trecho da rodovia Interpraias ficará interditada até o próximo dia 10 de julho. Uma audiência pública vai apresentar os termos do acordo de regularização da Vila Fortaleza. Projeto de lei que reduz a alíquota do ITBI para integralização de imóveis já está na Câmara de Vereadores de Balneário Camboriú. E olha que boa notícia. Camboriú anuncia construção de pista de skate, um investimento em mais de R$700 mil. Ontem, no finalzinho do Canal 100, aqui com o prefeito Leonel Pavan, a gente deu só um pitaquinho rapidinho, mas depois eu vou passar mais informações. A Câmara caça por unanimidade mandato de vereador investigado por rachadinha. A Prefeitura de Piçarras vai ter um horário especial de expediente amanhã, quarta-feira, por causa do jogo do Brasil. Então tem um expediente diferenciado lá em Piçarras. Amanhã o governo vai lançar a licitação para Via Mar, que é um projeto muito, muito bacana. A gente vai falar na sequência aqui do Canal 100, a presença do governador Jorginho Melo, amanhã às 9h30 em Itajaí. A gente vai dar mais detalhes no noticiário estadual. A área urbana de Navegantes está 100% iluminada, sabem que? Em LED. Na política, o Flávio Bolsonaro tem 51% contra 42% do presidente no Rio Grande do Sul, no segundo turno. O esporte, goleada de Portugal hoje sobre o Uzbequistão. Aliás, o Cristiano Ronaldo fez 2, né, Nilo?
0: Dois gols.
1: 5-0, né?
0: Isso mesmo.
1: 5-0. O vovô, eu vi uma declaração, ele até recusou fazer uma comparação com o Lionel Messi. Ele falou um detalhe que eu achei interessante. Sabe que ele já estava aposentado, meteu 2 gols hoje. No brasileiro da Série B, hoje tem América e Criciúma. E na questão policial, a Polícia Rodoviária Federal em Joinville apreende quase R$60 mil, sabe em quê?
0: Em quê?
1: Em contrabando. Né?
0: Contrabandas.
1: Contrabando.
0: Com certeza vindos do Paraguai.
1: Sim. Lá se encomenda um uísque de 12 anos fabricado num dia, lá no Paraguai. Tá? Então.
0: Tigre.
1: Oi.
0: E se nós estamos aqui com a temperatura assim, onde, por exemplo, você acredita que esteja 38 graus neste momento?
1: Na Europa, né?
0: Na Europa, pode ser.
1: Espanha.
0: Madrid. Quem que me mandou mensagem?
1: Ah, só pode ser ela. Cléo Leal tá lá
0: em Madrid. Cléo Leal está te ouvindo nesse momento, Tigrão.
1: Tá exibidinha de vez em quando, né, Nilo Deis?
0: Eu acompanho sempre o Instagram dela.
1: Ah, ela é saudade dela, olha só.
0: Peraí, deixa eu aumentar o volume, pode mandar.
1: Como é que é?
2: Beijo, Cléo. Tigre.
1: Olha,
2: eu tenho saudade da Cléo.
0: Dona Daiane Valentim te mandando um beijo, Cléo. E toda a turma aí da rádio,
1: ela,
0: tá?
1: Ela vem em agosto, parece.
0: É?
1: Em agosto.
0: Que bom, vou matar saudade.
1: Será que ela aprendeu a tomar vinho ou não?
0: Não sei, aprendeu, né?
1: Não, ela porque sabe. Aqui ela só tomava chá de picão, né, Nilo?
0: Tomava chá.
1: Certo. Não, chá de picão. Pico-pico. Beijo, Cléo.
0: Beijão pra Cléo Leal.
1: Saudade, filho.
0: Nossa
1: saudade.
0: Querida, ela falou,
1: aproveite, né?
0: Ela não confirmou ainda que vem nos visitar, mas tenho certeza que se vir aqui, ela vai, não assim, vai deixar de passar aqui.
1: Se não ficar muito exibidinha, ela não vem, né? É assim. Tá bom? Beijo, querida.
0: Tomara que ela não esqueça de falar o bom português, né?
1: Verdade.
0: Tá certo?
1: Pra cá com.
0: Beijão pra Cléo, essa querida. Bom, vamos começar o canal 100?
1: Vamos trabalhar?
0: Vamos lá, vamos encerrar o pôr do sol então.
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9: Olá, muito boa noite. Estamos iniciando a partir de agora mais uma edição do Canal 100. Sem dúvida, você já sabe, o verdadeiro canal da informação, transmitido para você através da nossa Rádio Menina 100.5, a rádio de mais de 1 milhão de amigos, a nossa TV Mocinha para você que tem TV a cabo, CCS 18.1. A partir de agora tem muita informação e, claro, a sua participação conosco, ela é primordial. Anote o WhatsApp do jornalismo para você interagir com a edição do Canal 100. Anote aí 99174-1005. 99174-1005. O meu WhatsApp, você sabe, é só textos 992-25-8543 ou ainda... Nilo Deitos, boa noite, Nilo.
10: Boa noite, Grão, boa noite, Daiane Valentim, boa noite você que acompanha a gente através aí, né, do YouTube, das redes sociais, Instagram e Facebook. Você pode participar com a gente pelas redes sociais, Instagram e Facebook, e também pelo telefone do WhatsApp aqui do estúdio, que é o 479-9138-1005. Também mandar um boa noite para Cléo Leal, lá em Madrid, na Espanha.
9: Estaremos aqui aguardando a sua manifestação, que pode ser na crítica, no elogio, na reivindicação. Você agora, neste exato momento, se você tiver qualquer informação, já sabe, seja o nosso repórter, sempre com muita responsabilidade. Vamos juntos, vamos juntos. Já é terça-feira, 23 de junho de 2026, nós estamos vivendo o nosso rigoroso, hein? Inverno brasileiro.
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9: Entre as informações do tempo, da temperatura aqui na edição do Canal 100, você sabe, o nosso especialista é você, Marinho Stringari. Boa noite, Marinho, tudo bem?
11: Tudo bem, Tigrão, uma ótima noite aos amigos aqui do Canal 100. A partir de agora, o ingresso de uma massa de ar seco e de origem polar vai derrubar ainda mais as temperaturas. Vai fazer muito frio, temos alerta de frio extremo para todo o sul do Brasil, inclusive aqui para a nossa região. Então vamos nos preparar, porque teremos essa onda de frio a mais forte do ano até o momento. Até o fim de semana, vamos ter temperaturas baixas aqui no litoral também, podendo girar em torno até de 5 graus abaixo disso em algumas localidades. Então já tem um alerta de frio intenso, cuidado com as crianças, os idosos e também os animais de estimação. Teremos temperaturas muito baixas aqui na região. Os ventos terão maior frequência de sudoeste e sul, agitação marítima, algumas rajadas fortes e intensas de vento também não estão descartados. Depois ele vai virar de oeste e sudoeste, é um vento minuano, gelado e que contribui para a sensação térmica de frio ser ainda maior. O estado do mar fica agitado, com visibilidade restrita, o frio vai ser forte, mas agora teremos o sol predominando, sem previsão de chuva, apenas geada e formação de nevoeiros nas madrugadas, os dias ensolarados de origem polar que vai atuar aqui na região. Ondas nas praias entre leste e sudeste, com pico de 1,5 metros ainda amanhã, com tendência de baixa ao longo da costa norte catarinense. Desejando a todos uma boa noite, Tigrão. Vamos preparar o casaco à japona, porque o frio vai chegar com força total. Com os dados da Univale, Marinho Stringari para o canal 100.
9: Você fala da japona, eu lembro da Cléo Leal, né? Vamos tirar a japona, não é jaqueta, é a japona. Eu só quero fazer um adendo rapidinho que eu acabei de esquecendo ontem. Gente, a gente recebeu tantas mensagens ontem e nós não conseguimos responder a todos. Pedi perdão por isso, mas eu tô mandando hoje, acabei de mandar, inclusive, tô fazendo o registro aqui, ó, do Ivanzinho, que mandou uma mensagem ontem pro Pavan aqui, durante o nosso programa, e agradecendo, né? Possibilidade de ligar, né, fazer uma solicitação, tubulação da rua Mariano Teixeira, com a nova parte do binário na rua José Bernardes, lá Passos, lá em Camboriú, tá? E eu passei, viu, Ivanzinho, eu passei a tua mensagem diretamente pro prefeito Leonel Pavan, tá? Eu, infelizmente, não consegui ontem responder a todos, infelizmente, é difícil, né? Difícil, né? Porque o Pavan tá sempre com muita informação, tá sempre agitado, enfim, entrevistar o Pavan é fácil, é só dar uma enticada nele, né? O prefeito Leonel Pavan. Então a gente não conseguiu a todos, mas eu tô mandando todas as mensagens que foram enviadas aqui, pode ter certeza, o celular do prefeito deve estar lotadinho. Obrigado, meu querido. Kleber Nauta aqui, dizer ligado na melhor, grande abraço, meu irmão, você também tá aqui no, acho que isso aqui é um Corvette azul. O canal 100 que tem textos e interpretação de Luiz Carlos Figrão, apoio técnico é de Nilo Deitz, para atender você na recepção nos nossos telefones, a Bianca, a previsão do tempo é sua, Marinho Stringari, e a produção do canal 100, a competência de Dayana Ross Valentim. A propósito, os seus destaques para a edição do Canal 100 desta terça-feira.
7: Boa noite, Tigrão. Boa noite, Nilo Deitos. Boa noite aos nossos ouvintes. Tigre, hoje nós vamos receber a professora Zélia Zanella, ela que é secretária de Educação aqui de Balneário Camboriú. A gente vai falar sobre as obras nas escolas de Balneário Camboriú, Tigrão, que foram retomadas após, novamente, problemas com licitação. E Balneário Camboriú, Tigrão, está lançando um projeto que une a Copa do Mundo, cidadania e combate ao racismo nas escolas municipais. A professora Zélia vai contar para nós, Tigrão. Também falando em educação, mas lá em Camboriú, a Karen Krug, que é a secretária, Tigrão, vai falar conosco porque Camboriú vai receber o ministro das Comunicações, que vai estar participando da inauguração de um laboratório de informática lá em Camboriú. Dão Kederman, secretário de Assistência Social, Mulher e Família, fala conosco, Tigrão, porque com a previsão de frio intenso, como o Marinho estava comentando, Balneário Camboriú decidiu prorrogar a campanha do agasalho. A repórter Camille Guckert, Tigre, traz uma reportagem especial, porque a região norte de Balneário Camboriú recebe obras de 20 milhões de reais para eliminar ligações cruzadas de esgoto.
9: É um grande investimento. O saneamento básico é fantástico em qualquer cidade. E o destaque especial hoje aqui também, adoro quando a gente fala de educação. Então vamos ouvir duas secretárias de educação aqui na edição de hoje do Canal 100. Se não fossem os professores, nós não estaríamos aqui, com toda certeza. Tá certo? Alguns destaques para a gente conferir a partir de agora, quando são 18 horas mais 13 minutos.
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9: A economia, dólar e Bovespa fecham em alta, de olho em cenário de juros no Brasil e, claro, lá nos Estados Unidos.
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9: O dólar fechou em alta nesta terça-feira, avanço de 0,88%, cotado a R$ 5,18. Negociações entre os Estados Unidos e o Irã seguiram no centro das atenções. Segundo o Teherã, as conversas técnicas com Washington foram concluídas hoje. E o país já começou a formar grupos de trabalho para tratar das sanções, programa nuclear como parte das tratativas. O maior tráfego no Estreito de Hormuz, no entanto, já alimenta esperanças de que a situação volte a se normalizar no mercado internacional de petróleo. O euro 6,90, a libra 6,87. Já o Ibovespa, que é o principal índice da Bolsa Brasileira, fechou com avanço de 0,74%. 171.626 pontos. 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Exposição de carros antigos terá nova edição, vai ser agora domingo.
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9: No próximo domingo, Balneário Camboriú receberá a nova edição da exposição de carros antigos na Praça Almirante Tamandaré, coraçãozinho da cidade, ali na Avenida Atlântica. Vai ser das 9 às 13 e é realizado pela Prefeitura, através da Secretaria de Turismo, uma parceria com o grupo Antigos BC Costa Esmeralda. A programação é gratuita, deve atrair moradores e turistas para o espaço, reunindo diferentes modelos de veículos clássicos preservados por colecionadores de Balneário Camboriú e toda a região. A última edição, também realizada na Praça Almirante Tamandaré, foi no dia 31 de maio e registrou uma grande procura de participantes e do público. Na ocasião, mais de 70 veículos participaram desta exposição. E durante o evento, será mantido o fluxo de veículos na Avenida Atlântica. Isso quer dizer sem interdições. Aliás, Santa Catarina tem o projeto Antigo Mobilismo, né? É. Antigo, a rota do antigo. Projeto do deputado Carlos Humberto. Aliás, vai estar conosco aqui na quinta-feira. Quero só fazer uma pergunta para ti, Lideides. Eu sei que você tem um xodó, né? Você vai levar para a exposição? Você tem um xodó, né?
10: Tenho um 77, um Corcel 4 portas 77. Não sei se tem que se inscrever, alguma coisa, não. Ou só passar por lá, dar uma passeadinha, tá tudo certo.
9: Você chega lá e diz, ei, ó, dá um espaço ali pro meu Corcel aí que a gente ajeita.
10: Tá bom.
9: É legal. O Lazzarone também deve levar os carros deles, os carros antigos.
10: Tá certo, combinado então, estaremos lá.
9: Não esquece, é no...
10: Domingo.
9: No domingo, não esquece.
10: Lá na Almirante.
9: A Autarquia Municipal de Trânsito promove amanhã, das 8 às 17 horas, um workshop voltado à capacitação dos agentes de trânsito para atendimento de sinistros e confecção do boletim de acidente de trânsito nas marginais aqui da BR-101. Esse evento será na Escola Pública de Trânsito, aí na Avenida Santa Catarina, no bairro dos Estados. A capacitação tem como objetivo preparar os agentes para atuarem de acordo com os procedimentos e padrões adotados pela Polícia Rodoviária Federal, garantindo mais eficiência, padronização e segurança nos atendimentos realizados nas marginais aqui de Balneário Camboriú. 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Preste atenção, o trecho da rodovia Interpraias, entre a rua Napoleão Vieira e a rua Virgílio Rodrigues Pereira, no bairro Estaleiro, ainda não me acostumei com o bairro Estaleiro, né? Na praia no Estaleiro, foi interditado hoje, terça-feira. A medida acontece para viabilizar a montagem da estrutura da festa da Tainha, que vai acontecer entre os dias 3 e 5 de julho. Aliás, o pessoal da prefeitura mandou aí uns vídeos, né? Vai ter tudo isso aí, Tainha, camarão, coisa mais querida. Só para atiçar a gente, só para indicar. Então, essa festa vai ser dos dias 3 e 5 de julho. Essa interdição segue até o dia 10 e exige alterações no tráfego daquela região. O local está devidamente sinalizado para orientar os motoristas. Condutores que trafegam pela Interpraias no sentido sul deverão acessar a direita pela rua Napoleão Vieira, seguir pela rua Domingos Mafra e retornar à rodovia Interpraias pela rua Antônio Torquato. Já os motoristas que seguem no sentido norte deverão entrar à direita na rua Virgílio Rodrigues Pereira, acessar a rua da Praia e retornar à Interpraias pela rua Napoleão Vieira. A rua Vereador Domingos Fonseca ficará com seu acesso restrito aos moradores. Está passando já, inclusive, as imagens para vocês. Se vocês acessarem também o portalmenina.com.br, portalmenina.com.br, tem todas essas informações do trânsito para você nesta região, né? A partir do dia 3 até o dia 5. E o trânsito vai ficar naquela região até o dia 10 interditado. Bom, aproveita. 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Estou alinhavando aí, de repente, né? Quem sabe Luciano Hang pode estar conosco aqui na edição do Canal 100. Aliás, já tem inscrição, amanhã eu vou passar os detalhes para você que quiser fazer um voo panorâmico da Van. Amanhã eu vou trazer detalhes, tá? 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O velho da Van é fraco, viu, amigo? Adivinha quem vem?
10: Quem? É música, né?
9: É música. A Boiadeira, como é que é o nome?
10: Olha aí, Ana Castela?
9: Ana Castela.
10: Que bacana.
9: Eu só não sei a data, mas eu vou ver certinho. Mas é o Natal Luz da Avan.
10: Lá em Brusque ou aqui?
9: Lá em Brusque.
10: Em Brusque.
9: Tradicional Brusque.
10: Tigre, deixa eu só passar pra ti aqui.
9: Por favor,
10: nosso ouvinte, o Roger, ele que é motorista, trabalha com entregas, tá sempre ouvindo a Rádio Menino, inclusive, ele coloca o ouvinte número 1, porque ele entra no caminhão de manhã, liga o rádio e vai até altas horas da noite trabalhando com o rádio ligado. Ele disse que a BR-101 sentido Itajaí, Navegantes, está totalmente parado. Os acessos de Itajaí, bairro Cordeiros e Santa Regina, na frente do Posto Rosa, totalmente parada, mãe. A BR-101. E mandou, inclusive, uma fotografia aqui que eu vou mandar para Dai.
9: Como é que é o nome dele?
10: É o Roger.
9: Valeu, Roger. Obrigado pelas informações. É o que eu digo aqui sempre no início do programa, né? Seja o nosso repórter, sempre com muita responsabilidade. E Roger, na boleia do seu caminhão, transportando, né, as riquezas desse país. 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Essa é a imagem do Roger, né?
10: Isso, ele tá atrás, nossa, de um outro caminhão, mas dá para ver que tá todo parado. E quantos caminhões aí na rodovia também, né? Então daqui a gente vê três na mesma posição dele.
9: Na mesma posição, né? Aquela ali é a região do posto Santa Rosa, que hoje eu acho que é Sim, né? A bandeira Sim, se não me engano, hoje. Mas antigamente tradicional, posto Santa Rosa. Obrigado, hein, Roger, pelas informações. Fazer o primeiro, rápido intervalo, a gente volta na sequência. Você sabe, a informação não para aqui na edição do Canal 100. Um instantinho só.
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9: Voltamos na edição do Canal 100 desta terça-feira. Uma notícia especial para você que ainda não colaborou e tem vontade, sem dúvida alguma, de colaborar. Por que estou falando isso? Porque é a campanha do agasalho foi prorrogada por mais um espaçozinho.
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9: Dão Kederman, nosso secretário de Assistência Social, Mulher e Família. Dão, a previsão do frio, e diz que vai vir um frio intenso aí, te levou a prorrogar a campanha do agasalho. É isso, um prazer ouvi-lo, tê-lo no Canal 100 da Rádio Menina, TV Mocinha. Boa noite, Dão, tudo bem?
0: Boa noite, Tigrão, boa noite, Dai, boa noite aos nossos amigos aí da rádio, que estão nos ouvindo. Pois é, Tigrão, a perspectiva é que a partir de hoje a gente tenha temperaturas abaixo dos dois dígitos, né? Uhum. E isso realmente é muito preocupante, e nós já iniciamos aí a nossa campanha do agasalho, que seria para finalizar no dia 18, Tigrão, mas infelizmente, 18 agora daqui passou, né, de junho. Sim. Mas infelizmente aí a gente não obteve o resultado que a gente queria, né? Uhum. Então a gente tá agora fazendo esta prorrogação por mais um mês aí, porque a demanda realmente ela está existindo, né? Nós hoje iniciamos já fazer toda a triagem, né? E a contagem dessas peças que já foram doadas, que nós já recebemos. E estamos agora então fazendo essa prorrogação porque já sentimos que o que temos ali não vai ser suficiente para atender as famílias que já estão nos procurando através dos nossos CRAS, né? Então a gente já, a partir da próxima semana, Tigrão, vamos iniciar a entrega dessas que nós temos agora já no estoque, né? Que a gente já tem isso, estamos fazendo agora as triagens e queremos prorrogar então a nossa campanha que vai até o dia 22 então de julho, tá? Uhum. Até o dia 22 de julho a gente vai continuar recebendo. Então pedimos a você que não teve a oportunidade, não teve tempo, que de repente não ouviu, não percebeu que nós estamos fazendo a campanha do agasalho. Nós estamos lembrando aqui, pedindo a você que faça a doação de casacos, de jaquetas, de calça, de blusas de lã, de cobertores, para que a gente possa amenizar o frio, né, que está vindo por aí, que vai ser forte para essas famílias, principalmente as crianças também, roupa de crianças é extremamente importante, Tigrão. Então a gente pede aí que a nossa comunidade de Balneário Camboriú, com a audiência que tem o teu programa, que as pessoas saibam que nós estamos fazendo então a prorrogação até o dia 22 de julho, que nós temos todos os postos, todos os pontos da prefeitura e também alguns mercados também fazendo todo o recebimento. A casa da família é um local, a prefeitura é outro. Então que as pessoas possam fazer a sua doação. Se tiver dificuldades, né, para fazer a entrega, a gente pode também buscar na sua casa. Então não tem problema, liga para o 156. E o 156 é o telefone da abordagem social, quando a gente liga para atender a pessoa em situação de rua. Mas como eles estão na rua, eles estão atendendo, então lá a nossa central está atendendo, vai anotar o seu endereço, né? E a equipe que já está na rua fazendo as rondas vai passar na sua casa e vai buscar todo o donativo que você tiver para entregar. Então a gente pede, Tigrão, mais uma vez, a colaboração da nossa comunidade para ajudar aquelas pessoas que necessitam em um momento especial como é agora o inverno.
9: E um detalhe, vou fazer esse pedido muito especial para você que é o nosso teleouvinte. Nós temos aqui também, aqui, né, na portaria da Rádio Menina, aqui a nossa clínica. Isso. São Lucas aqui, a gente também tem um ponto, né, para recolher os seus donativos. Eu vou fazer esse apelo para que você possa participar, né? Possa participar de coração, tá bom? Cobertores, calçados, agasalhos, meias, luvas, toucas, cachecóis, roupas íntimas também. Agora, só um detalhe, né, Dão? Precisa estar limpos, né? Bom estado de conservação. Não é aquele que você vai jogar, não, você vai servir alguém.
0: Está em bom estado. Então a gente pede isso. A gente pede encarecidamente às pessoas que não queiram se livrar, né? Muitas vezes quer se livrar de um estoque que tem lá, que não serve para uso. Isso não nos é interessante. A gente faz toda a triagem aqui e a gente quer que você, né, ao fazer essa limpa no seu guarda-roupa, na sua casa, né, que você pegue aquelas peças que as pessoas possam usar realmente, que seja uma peça que a pessoa vai utilizar ela, que vai fazer bem, que vai fazer com que ela se aqueça, né, e que ela não tenha vergonha de sair com essa peça. Sim. De roupa pela rua, né, pelo menos isso, né, essas pessoas, elas já são vítimas, né, de uma situação socioeconômica econômica. A gente não pode revitimizar essas pessoas dando algo a elas que não seja algo bom de uso, né? Que seja compatível, né?
9: Dão Kederman, hoje eu estou vendo aqui lançamento do manual de referência técnica do programa Abraço. Que lançamento é esse, Dão?
0: Olha, Tigrão, esse é um programa importante, que você sabe disso, o nosso do programa Abraço. Ele abrange aí o abraço à mulher vítima de violência, abrange o nosso servidor, abrange o abraço à vida, que é aquelas pessoas que têm ideias suicidas, né? E desde que a prefeita Juliana, né, assumiu a prefeitura, ela nos designou para que a gente fizesse um trabalho diferenciado com o abraço, que ele não fosse uma forma sensacionalista de marketing, que os dados coletados aqui, que esse tratamento seja de forma humanizada, que esses dados sejam reais. Então a gente criou todo um manual, né, de como funciona, por que funciona, quem atende, quem não atende. Então está tudo explicitado aqui, pode-se passar governos, né, como a prefeita, que a Juliana fez. A gente sabe que esse é um trabalho que iniciou no governo do passado, mas a gente melhorou, precisou ajeitar ele, ajustar, fazer de acordo com o que ele tem que ser feito, mas a ideia era boa, o trabalho estava sendo mal executado.
9: Uhum.
0: Então, a gente aproveitou isso, né? Aproveitamos a ideia, refizemos toda a questão do abraço e hoje ele está sendo lançado, todo o seu manual, então, de referência técnica. Então, isso vai servir, Tigrão, para várias administrações, porque agora o programa Abraço não é mais algo que foi criado de uma cabeça que qualquer um tocava do jeito que queria. Agora Ele tem que seguir regras específicas para ser atendido com equipes, com o horário, com a forma de acolhimento. Então, algo que realmente está fazendo a diferença e faz a diferença na vida das pessoas. E hoje a gente vai, então, colocar isso de uma forma muito clara para toda a nossa sociedade, lá na Univale, agora às 19 horas.
9: Dão Kederman, secretário de Assistência Social, Mulher e Família. Mais uma vez, Dão, obrigado pelas informações prestadas aqui, edição do Canal 100 da Rádio Menina. TV Mocinho, um abraço.
0: Um abraço, Tigrão. Eu aqui, como sempre, agradeço o espaço que é importante para nós. Muito obrigado.
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9: 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Um rápido intervalo, a gente volta na sequência. Vamos falar de educação aqui na edição do Canal 100. Já chegou a conversar conosco a secretária de Educação de Balneário Camboriú, Zélia Zanella. A gente conversa com a secretária na sequência.
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4: Hoje tem jogo da seleção da Inglaterra pela Copa do Mundo. O English Team, como é conhecido, está no grupo L da competição e pode confirmar a sua vaga na próxima fase com uma vitória para cima de Gana em Boston a partir das 5 horas da tarde. Também pelo grupo L, teremos às 8 horas da noite o Panamá enfrentando a seleção da Croácia. Panamá e Croácia perderam na primeira rodada, portanto, vão em busca dos primeiros pontos na tabela de classificação. Lembrando ainda que amanhã, 7 horas da noite, é hora do Brasil entrar em campo e fechar a sua participação na primeira fase contra a seleção da Escócia. Torcida verde e amarela, pode preparar a festa, porque mais uma vez tem Brasil em ação.
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9: Voltamos na edição do canal 100 desta quarta-feira, aliás, terça-feira. Eu, antes de falar com a minha entrevistada, olha essa coisa linda. Aqui, sim, a camisa linda que eu acabei de ganhar lá. Seu, tira os olhos, isso aqui é meu, tá? Ó, certo? Educação em campo, paz e diversidade. E hoje, para falar desse e outros assuntos, aqui na edição do Canal 100, nós temos uma convidada especial, Nilo Bentes.
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9: E a gente recebe hoje, só que aqui, ó. Não, dá tempo. Essa camisa é do Tigre, tá? Gostou da camisa, Lilo? Aqui, ó. É?
7: Verde e amarela, e no, nas costas dela a bandeira de todos os países da Copa, né?
9: Vendo aqui a bandeira de todos os países
7: da Copa.
9: Aqui, né? Vestindo valores. Professora Zélia Zanella, eu falei aqui na abertura do programa hoje, quando a gente anunciou a sua presença conosco, que se não fosse vocês, professores, professoras, por exemplo, eu não estaria aqui nem a Dai nem o Nilo. É por isso o meu respeito, o meu carinho por vocês. Secretária de Educação de Balneário Camboriú, nós tivemos alguns problemas, né, Zélia, com licitação, obras, escolas na cidade. Foram retomadas e o valor substancial, 1.600.000, serviços começam agora pelo 100 Ariribá. Primeiro, é um prazer tê-la aqui no canal 100 da Rádio Menina, TV Mocinha, para a gente falar muito sobre a tua secretaria, sobre educação. Tá tudo bem, querida?
10: Tá tudo bem. Boa noite, Tigrão. Boa noite, Dayana. Boa noite ao Nilo, a toda a equipe aqui da rádio, que sempre nos recebe com muito carinho, né, Tigrão? E a gente fica muito à vontade aqui para falar com vocês, né, que nos deixam à vontade, e falar da educação, que é a minha paixão. Minha paixão de vida sempre foi educação.
9: Que é o princípio de tudo, né,
10: Zé? Tigrão,
9: é o princípio de tudo, né?
10: É, com certeza, né, Tigrão? É, o reconhecimento aos nossos profissionais da educação é o princípio de tudo. Não existe médico se não existe professor, isso. Não existe engenheiro se não existe professor. E tudo começa lá na base, né? Lá na educação infantil, e nós atuamos até o ensino fundamental, mas a base de tudo é a educação, Tigrão. Sim.
9: Qual a importância, secretária Zélia, com a retomada dessas obras, segurança,

0: E a nossa prefeita, ela tem um olhar, um carinho muito especial pela educação. É, eu falo com a prefeita quase que diariamente, ela faz as cobranças pontuais, porque ela quer ver andar. Sim, né? Sim. Nós agora estamos dentro da Secretaria de Educação fazendo algumas reformulações, né, inclusive das avaliações. Precisamos elevar o nosso IDEB. Uhum. Ele não está ruim perante Sim. o Estado, mas nós temos condições de melhorar muito, né? Nós temos professores qualificados, nós temos uma equipe excelente. Eu tenho uma equipe excelente dentro da Secretaria de Educação. Quero mandar um abraço carinhoso para todos eles e agradecer sempre, que estão sempre junto comigo, sabe, Tigrão? Uhum. Então, a gente, nós todos ali estamos muito empenhados em melhorar a situação da educação. E a prefeita tem um olhar, né, carinhoso com a educação e nos cobra muito, e é o dever dela nos cobrar, né? Então, ontem nós assinamos essa ordem, a prefeita assinou a ordem de serviço. A comunidade já vinha reivindicando isso Sim. desde 2019, quando eu estava gestora dessa unidade, quando eu era diretora dessa unidade. Uhum. Então, agora vai se concretizar. Vamos começar pelo telhado, né, Tigrão? Porque não, não adianta nós começarmos pelas paredes se corre água pelas paredes. Sim. Então, posterior a isso, virá uma nova reforma, que será a parte interna, né? Nós temos problemas com pisos, nós temos problemas com parede.
1: Parte elétrica também tem,
0: parte, né, elétrica também temos, né? Porque, Tigrão, essas escolas, quando foram construídas, não se estava preparado para que todas as salas tivessem ar-condicionado, porque não se tinha o calor que temos hoje,
1: temos,
0: né?
1: Temos hoje, né?
0: É, o meio ambiente, ele está nos deixando preocupada com essa situação. Demais. E temos vários projetos na educação com o meio ambiente. Então, hoje, não tem condições de dar aula sem ter um ar-condicionado. E as escolas não foram preparadas, e faz muito tempo que não se faz uma revisão também na parte elétrica das unidades.
1: Sim.
0: Então, nós estamos com obra em quase todas as unidades escolares. É muito difícil não ter uma unidade escolar que não esteja sendo reformada, arrumada, porque, além dessas empresas, nós temos uma equipe dentro da Secretaria de Educação que também faz reparos e pequenas obras, né? Então, a equipe está sempre em atuação, porque não para, né, Tigrão? São muitas crianças, são muitas pessoas que usam o mesmo espaço, e isso também tende a se danificar.
1: É verdade. Evidentemente, a Secretaria de Educação vai acompanhar o andar das obras. São 3 meses, é o prazo, Zé, estipulado?
0: Não? O prazo seria 3 meses,
1: reformas, né?
0: Vamos depender também das questões climáticas, chuva, enfim. E estamos adiantados, né, Tigrão? Porque a gente também se prepara aí para um El Niño, que mais ou menos tem uma noção, não se sabe o certo qual a proporção dele, né? Mas precisamos estar organizados para isso.
1: Perfeito. Se eu fazer um adendo aqui, porque ontem eu não consegui responder a todos aqui, né? Ontem eu entrevistei o prefeito Leonel Pavan de Camboriú, eu estou ainda respondendo. E hoje quero, para quem estiver mandando abraço aqui, algum questionamento para a professora Zélia, alguém está te mandando um abraço aqui, ó. Um grande abraço à professora Zélia, uma pessoa incrível. Kleber Nau está mandando um abraço para a senhora aqui.
0: Obrigada, Kleber.
1: Aqui, ó, te mandando um abraço. Depois eu vou passar.
0: Outro abração aí para você.
1: Bom, agora foi rescindido o contrato, né? É uma nova empresa,
0: é
1: isso?
0: É uma nova empresa, Tigrão, porque as empresas que estavam atuando, elas não trouxeram o resultado esperado, deixaram a desejar. E a gente tem problemas com empresas de fora,
1: tem,
0: né, Tigrão?
1: Né? Que vem para cá. Participam das edificações e não tem. Eu falei esse tempo com o índio sobre isso. Não tem capacidade.
0: Não tem capacidade, né? Porque são empresas que vêm de fora, não sabem a nossa realidade, né?
1: Sim.
0: E a princípio o valor os estimula a vir, mas quando chega aqui vê que a situação é muito diferente, né? Enfim, são vários fatores. E a gente teve que destituir algumas empresas por não entregarem aquilo que estava no contrato de trabalho deles, né?
1: Outro detalhe aqui, ó. São 3 escolas, é isso? A priori são 3 ou tem mais algumas escolas com problemas?
0: A princípio são 3 unidades.
1: 3 unidades, né?
0: Que é o Vereador Santa, que nós temos um problema seríssimo também no Vereador Santa.
1: O que pega no Vereador Santa?
0: O Vereador Santa é um problema de calha, de rufo. São problemas bem pontuais ali que precisam ser resolvidos, porque a gente está deixando de usar alguns espaços dentro da

0: unidade dentro da escola por conta desse problema. Sim. De telhado, né? O Presidente Médici também tem problemas seríssimos de infiltração, de calha, de rufo, de telhado mesmo, de telha danificada pelo tempo também. Sim, né, de grão, enfim. E porque nunca mais se fez uma reforma completa nessas unidades. E isso é só o telhado, né, Tigrão? Nós Sim. temos toda ainda a parte interna das unidades que precisa, a gente precisa olhar, ter um olhar atento a isso, para a gente dar o melhor, né? E é o que a prefeita quer. A prefeita quer uma educação de qualidade e ela quer um espaço adequado para os nossos servidores e para os alunos também.
1: Quero ver se a senhora descobre essa mensagem aqui. Boa noite, Tigre querido. Gostei do Tigre querido. Beijos para você e para minha amiga Zélia. Uma chance só. Nós falamos dela há pouco aqui.
0: A Fabiana. Um abração, Fabiana.
1: Querida. Amada, beijo para você também. Então, a princípio são mais essas três unidades.
0: Nós temos algumas unidades que também estamos com problemas.
1: Sim.
0: Né, que a equipe de manutenção da Secretaria de Educação está tentando resolver. E aos poucos vai se resolvendo, né, Tigrão? Porque é muita coisa, Tigrão. Se eu te mostrar a planilha de trabalho que nós temos, são 45 unidades escolares, né?
1: Tudo isso, é?
0: Tudo isso.
1: 45 unidades.
0: 45, é. Então, se eu te mostrar a nossa planilha, você diz, não é possível, né?
1: Uhum.
0: É só quem realmente Sim. acompanha o dia a dia ali, sabe, Tigrão? Junto com a equipe de manutenção. E cada melhora que a gente tem nas unidades é uma vitória, porque nós temos problemas muito sérios. Já amenizamos bastante, mas ainda temos muito para amenizar.
1: Perfeito. A secretaria lançou o projeto que une Copa do Mundo, falei rapidinho essa semana, Cidadania, Combate ao Racismo nas Escolas Municipais. Estudantes da rede poderão ir à escola todas as quartas até o fim do ano com camisetas de times, seleções nacionais ou cores que os representem. Como o projeto Vestindo Valores Educação em Campo vai funcionar na prática dentro das escolas da rede municipal? Que é essa camiseta.
0: Essa é a camisa aqui também que eu estou vestindo, Tigrão.
1: Ó, essa aqui, ó. Dá pra mostrar, Dai, assim? Tá aqui, ó. Tá? E aqui, a bandeira de todos.
0: De todos os times que participam da Copa.
1: Todos os times que participam
0: da Copa. Né,
1: da Copa. Educação em campo, paz e diversidade. Como é que vai funcionar
0: Tigrão,
1: esse programa?
0: Partimos, né, do princípio de que o futebol é uma paixão nacional, né?
1: Meu Deus.
0: Pode ser que tenha aquela pessoa que não torça para algum time, mas tem um irmão que torce, tem o pai, tem o tio. Agora vivemos a Copa do Mundo, né? É uma euforia, é uma paixão, vendo a nossa seleção jogar. Então, aproveitou-se desse momento da Copa do Mundo para a gente fazer esse projeto que é Vestindo Valores. E você sabe que as questões raciais, elas estão na nossa BNCC como temas transversais, né, da educação. Então, aproveitando, né, disso, a gente criou esse projeto, Tigrão, para mostrar para os nossos alunos que nós podemos pensar diferente e que nós temos diferenças na nossa sociedade, mas que elas precisam ser respeitadas. Nós temos as diferenças religiosas, nós temos as diferenças raciais, nós temos as diferenças físicas, que são os nossos deficientes físicos.
1: Sim.
0: Temos os deficientes intelectuais e eles precisam ser respeitados. Então, partimos da premissa do futebol, que é uma paixão. Então, todas as quarta-feiras, e eu quero convidar os pais dos alunos também, convidar toda a comunidade para que vistam camisas do seu time, dos seus times de futebol, para dizer, eu estou junto com a educação e eu não tenho preconceito com o próximo. Então, é isso que a gente quer colocar, porque nós vemos tantas brigas em estádios, né, Tigrão? Desnecessárias.
1: O mundo tá ruim hoje, né?
0: Tivemos problemas com o nosso jogador Vini Júnior, né?
1: Sim,
0: por questão racial.
1: Sim, racial.
0: Então, isso, nós queremos começar com as nossas crianças.
1: Agora já na educação infantil.
0: A infantil também.
1: Que legal.
0: Tenho
1: também
0: fotos lindas de crianças que já vêm com camiseta, que os pais já estão trazendo com camisetas. Então, Não é, não é a roupa em si, Tigrão.
1: Sim, sim.
0: Mas é o significado do projeto. O
1: simbolismo, né, do que é, né?
0: De você aceitar as diferenças.
1: Ótimo.
0: Eu posso não ter o mesmo pensamento que o seu, mas eu tenho que respeitar, eu preciso, sim, aceitar isso.
1: Uhum.
0: Então já começamos. Nada melhor do que o futebol, né?
1: Com certeza. Como é que os professores, professora Zélia, estão sendo preparados para trabalhar esse tema, né, com os alunos no dia a dia? Como é que está essa preparação?
0: Olha, eu posso falar para você que os professores estão, aderiram ao projeto. Tem um professor lá de Taquaras, professor de educação física, ele fez um projeto lindo. E quando a gente chegou com o projeto, eu disse, professor, você já está inserido no nosso projeto. Então, os professores, eles já vêm trabalhando isso.
1: Sim.
0: Os professores de educação física, enfim, porque usando a Copa você trabalha todas as disciplinas.
1: Sim.
0: Né? Porque você trabalha artes, você trabalha história, você trabalha geografia, você trabalha as ciências quando você vai ver a questão da alimentação, como são produzidos, de onde vem. Então, a Copa do Mundo, ela vem nos trazer a interdisciplinaridade das nossas disciplinas da grade curricular.
1: O que que você espera, né? Resultados da secretaria espera alcançar com esse projeto, né, ao longo do ano letivo, Zélia?
0: Tigrão, eu acredito que a gente nunca é 100% em nada, né?
1: Não, em nada.
0: Mas eu acredito que nós vamos alcançar uma grande porcentagem de alunos. Falei para os diretores: vão com a camisa do time de vocês. Um dia vão com um time, outro dia com outro, porque...
1: Se alguém quiser uma do Corinthians,
0: a gente até pode conseguir, né, Tigrão?
1: Eu dou um jeito aqui.
0: Isso mesmo. E você sabe que dentro da Secretaria de Educação a gente tem uma funcionária que ela é argentina.
1: É?
0: É. Então a gente brinca muito com ela, né? E eu disse: Laura, você está liberada para vir com a camisa da Argentina.
1: Do Boca Juniors ou do River, escolha, Laura.
0: Escolha, é, claro. Então é isso, sabe?
1: Sim, que legal.
0: A questão de respeito.
1: Sim.
0: Eu preciso respeitar para ser respeitada.
1: Uhum.
0: E os professores aderiram ao projeto, já recebi várias fotos, Tigrão. Olha, tá muito bom o projeto. Entenderam já o projeto. Ele é muito simples de entender.
1: Uhum.
0: Então, os professores também estão.
1: Só para a gente recapitular, é toda quarta-feira.
0: Toda quarta-feira, né? Quero convidar a comunidade, os pais. Você, Tigrão, pode vir com a camisa do Grêmio amanhã, é quarta-feira. Pode vir com a camisa do Inter.
1: O Nilo te aplaudindo lá, ó.
0: É só para dizer.
1: Eu sou corintiano, Zé.
0: Não tem problema, eu vou usar do Internacional, vou pegar a camisa do meu marido para usar.
1: Aliás, ele é colorado, né?
0: Isso,
1: coloradão.
0: Por respeito a todos os times,
1: sim,
0: né,
1: Tigrão? Claro, se tô brincando.
0: Então, convido o time aqui da Rádio Menina para dizer: eu estou com a educação, eu aceito as diferenças.
1: Quarta-feira, Dai, me lembra aqui.
0: Amanhã.
1: Amanhã. Amanhã eu venho com a camisa do Brasil.
0: Do Brasil.
1: Não, amanhã eu venho com a camisa do Brasil. Amanhã.
0: Isso. Amanhã. Daiane vai vir com que camisa amanhã?
1: Eu venho com a camisa do Brasil.
0: Do Brasil. E o Nilo?
2: Ainda
0: do
2: não
0: Corinthians.
2: Sei. Ainda não tenho do Corinthians, mas eu tenho.
0: Pois é, Tigrão, vai vendo,
1: ele,
0: Tigrão.
1: Ele é gremista.
0: Não tem problema.
2: Eu tenho uma coleção de camisas de time. Vou escolher uma amanhã.
1: Valeu, então. Quero ver amanhã.
2: Tá.
0: Inclusive, Tigrão, mandamos ofícios para todos os times de futebol do Brasil.
1: Uhum.
0: Para que eles nos enviem camisetas.
1: Puta,
0: encaminhamos
1: legal,
0: o projeto, tudo.
1: Vida.
0: E depois vamos sortear nas unidades escolares essas camisetas para os alunos no decorrer do ano.
1: Perfeito. Deu nosso tempo, Daia? Só para fechar. Como é que tá o trabalho? Tava descansadinha, sossegadinha e tal. E
0: Tigrão,
1: a prefeita te fez um convite e você isso. prontamente aceitou, é isso, Sérgio? Como é que tá o trabalho?
0: Tigrão, a educação ela é infinita, né? Eu falo que todas as manhãs a gente acorda com Kinder Ovo na mão.
1: Vem, qual é a surpresa?
0: Vamos ver a surpresinha do dia, né?
1: Sim.
0: Então, a educação ela é infinita. Eu sou apaixonada pela educação. Eu faço educação por paixão, Tigrão.
1: Legal.
0: Eu trabalhei 34 anos, aposentei e achei que não voltaria à educação. Mas a convite da prefeita,
1: Juliana te indicou?
0: A Juliana me indicou. E a Juliana ela é fantástica como prefeita, como ela cobra, ela é uma prefeita que está presente, ela sabe do que acontece. Então, agora eu estava aqui, inclusive, a prefeitura.
1: Eu vi, estava começando a te entrevistar. Isso. Opa, vou atender.
0: Mas eu gosto disso, sabe, Tigrão? É. Porque eu também cobro da minha equipe.
1: Legal.
0: Eu cobro resultados, eu cobro ação. E a educação
1: ela,
0: é isso.
1: Mas ela, quando te convidou, ela sabe, né, da tua capacidade, do teu profissionalismo. Eu tenho certeza disso.
0: É, ela já me conhecia também, né, Tigrão?
1: É verdade.
0: É.
1: Professora Zélia Zanella, nossa secretária municipal de educação de Balneário Camboriú. Alegria imensa poder trocar algumas informações. Desculpa pela sempre, minha formalidade em fazer
0: sempre
1: entrevista.
0: Sempre à né? disposição. Tigrão não sente calor, né, Tigrão?
1: Não, eu não sei isso, não. Isso não.
0: É, mas obrigado. Aqui dentro tá quentinho, mas lá fora tá frio.
1: Obrigado, professora. E o espaço do Canal 100 tá aqui sempre à sua disposição, tá?
0: Obrigada, Tigrão. Obrigada, Daiane, ao Nilo. E eu gostaria de contar com a equipe da menina. Amanhã vamos vestir alguma camisa de algum
1: amanhã
0: time.
1: Amanhã vem com a camisa do Brasil amanhã.
0: Isso mesmo, Tigrão. Para dizer, certeza. Eu aceito as diferenças.
1: Sim.
0: Essa é a frase, eu aceito as diferenças. Eu respeito as diferenças. É, e essas diferenças, elas estão todos os dias na nossa vida.
1: É verdade.
0: As religiosas, as diferenças políticas, quantos problemas de família tivemos por questões políticas, né, Tigrão?
1: Sim, sim, meu
0: Deus. Desavenças familiares, questões religiosas, enfim, as diferenças na sequência da nossa sociedade, sabe?
1: É verdade.
0: E a gente tem que ter respeito e aceitar. E é
1: sem
0: isso.
1: Dúvida. Deus te abençoe.
0: Amém, a nós todos.
1: Vou fazer um rápido intervalo comercial e na sequência vou falar para vocês sobre uma audiência que vai apresentar os termos do acordo de regularização da Vila Fortaleza. Esse é o nosso próximo assunto aqui na edição do Canal 100. E eu falei aqui na manchete, hoje era o dia da educação, que eu adoro falar com os professores. Karen Kruger também vai conversar conosco daqui um pouquinho, porque amanhã Frederico de Siqueira Filho, ministro das Comunicações, vai participar da inauguração de laboratório de informática lá em Camboriú. Hoje o espaço para educação, com muita educação. Já, já.
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1: A Prefeitura de Balneário Camboriú vai realizar, anote aí, no dia 2 de julho, uma audiência pública que terá entre os principais temas a apresentação do acordo judicial firmado para regularização dos imóveis da Vila Fortaleza. O encontro vai acontecer às 18h30 no plenário da Câmara Municipal de Vereadores. E durante a audiência pública, serão apresentados os principais termos do acordo judicial homologado, as obrigações assumidas pelas partes e as próximas etapas do processo de regularização fundiária, prestando esclarecimentos à comunidade e oportunizando a manifestação da população acerca da solução construída de forma consensual. Vai ser agora no início de julho, dia 2, na Câmara, a partir das 18h30. E a prefeita Juliana encaminhou ontem, já está na Câmara de Vereadores, projeto de lei que atualiza regras do imposto sobre a transmissão de bens imóveis, especialmente nos casos de integralização de imóveis ao capital de empresas. O projeto apresentado reduz de 2% para 1% a alíquota do imposto para integralização de imóvel no capital social de empresas, ou seja, quando um sócio, pessoa física, transfere um bem imóvel para o capital social de uma empresa, pessoa jurídica. Para isso, deverá ser requerida a expedição da guia do ITBI em até 120 dias a partir do registro do ato de integralização do capital na junta comercial ou em órgão equivalente. A proposta prevê ainda o prazo de 180 dias a contar da sanção da lei para que quem já realizou a integralização fazer o pedido da guia do ITBI com a nova base de cálculo. Passou de 2 para 1%. 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Primeiro destaque do estado, Camboriú, a nossa querida Camboriú, anuncia a construção de pista de skate, investimento de mais de R$ 700 mil.
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1: Camboriú terá uma pista de skate com investimento de mais de R$ 700 mil. A estrutura será construída no Parque Linear e terá prazo de 9 meses para conclusão. Esse equipamento foi anunciado ontem durante a assinatura do termo de autorização para o início do processo licitatório no gabinete do prefeito Leonel Pavan. A obra, ela prevê a contratação de uma empresa especializada em engenharia com fornecimento de materiais, mão de obra para a execução do novo equipamento esportivo. A pista, ela será destinada à modalidade street. O investimento total previsto para essa pista de skate é de R$ 710.466,57, com um prazo estimado de execução de 9 meses a partir da emissão da ordem de serviço. E a estrutura tem como objetivo ampliar as opções de esporte e lazer para toda a população de Camboriú. E a deputada federal Júlia Zanatta, juntamente com o prefeito Leonel Pavan, autoridades, esteve presente na assinatura do termo de autorização. E essa construção, essa pista de skate, é resultado de uma solicitação de emenda parlamentar, que foi articulada pelo vereador Eduardo Henrique Dudu, e viabilizou os recursos necessários para execução dessa obra. E um detalhe, hein? A Câmara de Vereadores de Penha aprovou a cassação do mandato do vereador Luciano de Jesus da Silva, do PP. A comissão parlamentar processante da Câmara lá de Penha, responsável por apurar os fatos, aprovou a perda do mandato após cerca de 5 horas de julgamento por quebra de decoro parlamentar. Adivinha? O caso, mais uma, da famosa rachadinha. Famosa rachadinha. O mandato foi cassado por unanimidade pelos 12 vereadores que estavam presentes na Câmara lá de Penha. Só o vereador Maurício Brockwelt, do MDB, não votou, até porque ele foi o autor da denúncia. E essa cassação aconteceu após uma operação que foi deflagrada pelo GAECO, Ministério Público do Estado, que investigou a suposta prática dos crimes de peculato, concussão, envolvendo agentes políticos e servidores vinculados à Câmara de Vereadores de Penha. Mais um caso de rachadinha. Uma vez eu falei como era antigamente, né, Nilo? A gente conhecia diferente, né? Hoje eu não faço, senão a gente não consegue falar depois. 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Em Itajaí, Balneário Camboriú. Desacelere seu bem maior. Você sabe que é a vida. Então, desacelera, certo? É, meu. Rachadinha acontece isso, meu Nilo. Região norte de Balneário Camboriú recebe obras de R$20 milhões para eliminar ligações de esgoto cruzadas. Essa matéria especial é de Camille Guggert.
11: Foi assinada na noite desta segunda-feira a ordem de serviço para as obras que devem solucionar as ligações cruzadas entre a rede pluvial e a rede de esgoto em Balneário Camboriú. O investimento ultrapassa R$20 milhões e os trabalhos devem começar pela região norte da cidade, considerada prioritária. A ação faz parte do projeto Praia 100% Limpa, que busca melhorar a balneabilidade da Praia Central. Os serviços devem iniciar em julho, após a instalação da empresa vencedora da licitação, que é de São Paulo. O diretor-presidente da EMASA, Uri Pavone, destacou a importância da obra para o saneamento do município.
12: A gente está fazendo o que a prefeita sempre nos cobra, ter eficiência, ter planejamento, e é isso que nós estamos conseguindo, com uma equipe que se engajou. Todas essas obras são com projetos próprios, desenvolvidos dentro da EMASA, enfim, é um avanço que estamos fazendo, e quem ganha é Balneário Camboriú. Eu, quando assumi a EMASA, me surpreendi como que isso nunca foi levantado. Era o óbvio, e o óbvio não estava sendo levantado. Então, o que nós estamos fazendo nada mais é do que fazer o simples, mas fazer o certo.
11: O diretor da EMASA explicou que as intervenções terão impacto significativo na mobilidade urbana e devem causar transtornos no trânsito. Apesar disso, segundo ele, as obras são necessárias para melhorar o sistema de saneamento básico e reduzir os problemas de contaminação registrados em pontos da cidade.
12: Início, a empresa, como é uma empresa de fora, ela vai ter que se instalar em Balneário Camboriú. Ela deve começar início de julho. A gente espera que a gente consiga resolver isso até num tempo menor que 2 anos, não prometo, mas esse é o nosso objetivo, até porque eles têm bastante experiência, têm bastante expertise, e eu acho que com a experiência deles e a nossa vontade, nós vamos avançar bastante nessa questão. E esperamos, já na próxima temporada, termos um resultado melhor do que tivemos nessa, principalmente aqui no canal do Marambaia.
11: Pavone também destacou que os investimentos previstos serão realizados com recursos próprios da EMASA, resultado, segundo ele, de melhorias na gestão da autarquia. Durante a assinatura da ordem de serviço, foi apresentado um pacote de obras e projetos que somam mais de 293 milhões de reais em investimentos previstos até 2027. Entre as ações anunciadas estão obras já em andamento, projetos prontos para licitação e iniciativas ainda em fase de análise, incluindo a nova estação de tratamento de esgoto. A prefeita Juliana Pavan afirmou que os investimentos não terão impacto direto no bolso dos contribuintes.
13: Todos esses investimentos, eles não vão pesar no bolso do contribuinte. Até porque tudo isso foi amplamente planejado, organizado, né, com uma gestão eficiente da EMASA. Então, tudo isso é com recurso próprio. Então, prova disso, de que é possível fazer quando você tem responsabilidade social e orçamentária. Isso a EMASA apresentou novamente hoje, né, dentre tantos outros investimentos que nós já começamos a fazer no início da nossa gestão.
11: As ações previstas no projeto Praia 100% Limpa incluem o combate às infiltrações e ligações cruzadas, melhorias na estação de tratamento de esgoto do Nova Esperança, a ampliação da reservação de água, obras de recalque da elevatória da Rua 3700, a instalação de novos hidrômetros, a ampliação das redes de água e esgoto, além de investimentos na automação, dragagem, medidores de vazão, data center e modernização operacional. Outra medida anunciada foi a assinatura de um convênio com o SEBRAE para apoiar a EMAS na obtenção da certificação ISO 9001 voltada à gestão de qualidade. Camille Guckert para a Rádio Menina.
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1: 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Maravilha a sua matéria, Camille Guckert, como sempre, né? Essa questão são 20 milhões, investimento da EMASA, saneamento básico é importantíssimo. Prepare, esse convite é especial para você. Ó. 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Em virtude do jogo da seleção brasileira, expediente nos órgãos e entidades da administração pública municipal direta e indireta de Balneário Piçarras terá horário especial amanhã, quarta-feira. Preste atenção, o atendimento ao público e o expediente interno lá em Piçarras vão acontecer das 12 às 18 horas. Os serviços essenciais seguirão sendo prestados normalmente por meio de escalas de serviço e plantão, garantindo a continuidade do atendimento à população. Estão incluídos nesse atendimento a Secretaria de Saúde, Secretaria de Obras, de Assistência Social, Segurança Pública, Defesa Civil e Conselho Tutelar. A medida, claro, vai adequar o funcionamento dos órgãos municipais em razão da partida da seleção brasileira, sem comprometer os serviços essenciais à comunidade. O atendimento retorna normalmente quinta-feira, das 13 às 19 horas. Tem um comunicado da Prefeitura de Camboriú informando a alteração no horário de atendimento da Casa da Cidadania e Camboriú Prev. Amanhã, a Casa da Cidadania e o Camboriú Prev terão horário de atendimento alterado, tá? Funcionando das 12 até as 18 horas. E os demais setores e serviços da Prefeitura manterão o expediente normal, sem alterações, seguindo os horários habituais de atendimento ao público. 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Fazer o registro que amanhã vai ser lançado pelo governo o edital da Via Mar, rodovia que vai fazer a ligação entre a Grande Florianópolis e Joinville. O evento vai ser na estação experimental da Epagre, amanhã em Itajaí, às 9h30. São 5 lotes, 5 trechos, hein? Custo aproximado aí de 120 milhões de reais. Você sabe que o limite de velocidade vai ser alterado. Vai ser de 120 km por hora. A ideia é que, lógico, a rodovia seja a mais rápida do estado, ligando dois extremos, né? Um pouco mais de uma hora. Hoje você tem que levar quanto? Mais ou menos cerca de 3 horas. E olha lá. E aí eu estou vendo aqui, os veículos vão passar por Itajaí, Navegantes, Massaranduba, São João de Itaperu, Guaramirim, né? E a República Independente de Luiz Alves, além de uma ligação com o contorno viário da Grande Florianópolis. Amanhã com o governador Jorginho Melo, secretário de Estado da Infraestrutura, Ricardo Grando e demais autoridades. Lá na estação da Epagre, 9h30 da manhã.
2: Uma pergunta que me veio agora fazer, a hora que você tiver as oportunidades também. A Via Mar, ela estará aberta para todo tipo de veículo? Caminhões de carga, ônibus de transporte ou apenas para veículos leves?
1: Uma boa pergunta.
2: Porque se você direcionar de repente os veículos leves para esta nova rodovia e deixar que a 101 seja algo mais para o tráfego pesado,
1: sim,
2: a gente consiga, até por conta da velocidade de 120 km por hora,
1: 120, né?
2: Talvez tenha algum fundamento, não?
1: E pode ter certeza que amanhã terás a resposta, mestre.
2: Ok,
1: amanhã
2: meu querido.
1: Vai atrás da resposta. Vamos só fazer um último e rápido intervalo comercial. E claro, a gente vai voltar para fazer um destaque, principalmente com relação à Copa do Mundo, Nilo Deitos.
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1: Voltamos na edição do canal 100 desta terça-feira. E a gente tá falando aqui nos bastidores, né? Tem prefeitura mudando horário e tal, por causa do jogo do Brasil. E nós estamos aqui, quem sabe amanhã, né? Encurtar um pouquinho. Vamos pensar, né? Eu prometo que vou pensar. Encurtar um pouquinho a edição do canal 100 pra gente acompanhar também a seleção brasileira. Mas isso são só preâmbulos. Anota aí, preâmbulos, tá aí. Isso aí. É. Vamos falar de esportes então? Pode ser?
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1: E Argentina, hein? Vamos repetir o placar, né? Messi 2, Áustria 0. A França bateu o Iraque por 3-0 ontem. Noruega 3, Senegal 2. Eu acompanhei esse jogo. Como faz o gol se rala, né? E a Argélia bateu a Jordânia por 2-1. E hoje, todo mundo falando do vovozão, né? Parece que eu tava. Ele fez uma declaração pelos outros, parecia que eu tava aposentado. Tá aí, ó. Portugal 5, Uzbequistão 0, com 2 gols. Foram 2, né, Nilo? Do Cristiano Ronaldo. Estão jogando? Não, encerrado já. Encerrou Inglaterra e Gana 0-0, Nilo Deides.
2: 0-0, Tigrão.
1: Nossa, mãe. 0-0. O jogo das 21 horas é Colômbia e Congo. Hoje eu entrei aqui rapidinho para falar com o Nilo, bem ligeirinho. Ele falou: ó, a Inglaterra tá jogando com Gana. Então, Gana jogou com muita Gana hoje, né? Para empatar com a Inglaterra. Que coisa, hein? Na Série B tem América Mineiro e Criciúma. Hoje, os nossos destaques esportivos. E quero fazer uma saudação muito especial hoje, né? Pro meu querido Militino Testori, paz e bem. Militino, um figuraço, né? Sempre que pode também acompanha a edição do Canal 100. Manda um abraço para Alexandra Rosa. Alexandra, ela é chefe de gabinete da Prefeitura de Camboriú e sempre que pode também acompanha a edição do Canal 100. Fiquei muito feliz hoje de saber, olha que honra pra gente dar aí, Nilo, a doutora Caroline Cabral Zonta, é promotora de justiça e nos dá a honra de sempre acompanhar também a edição do Canal 100. Fiquei faceiro, viu? Obrigado, um abraço, doutora Caroline, e a todos, né? Sempre pelo carinho. Obrigado a todos vocês que nos dão a honra de sempre acompanhar a edição do Canal 100, certo? Que volta amanhã, 18 horas. E na sequência você fica com ele, sempre vibrante, alegre, com bom humor, Nilo Deitos e o Som na Caixa. Mas não se esqueçam, né? Quem sabe aonde quer chegar escolhe o caminho certo e o jeito de caminhar. E musicalmente, hoje a gente fecha com quem? O Canal 100.
2: Os meninos lá de Liverpool.
1: Beatles.
2: Beatles, Love Me Do.

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1: Opa! Boa noite! Tudo bem? Como você está nesta terça-feira, nesta noite maravilhosa? São 7:36. A partir de agora, a melhor programação do rádio está no ar novamente. Depois do Canal 100 e, claro, agora com o Som na Caixa. Tudo bem contigo? Tudo certo? Muita informação rolou por aqui e agora vem música. Música até as 9 horas da noite na melhor companhia. Eu sou Nilo Deitos e junto com Pizzaria Big Itália, Casa de Café Montebeller e Red Barn, nós vamos começar por aqui a programação sempre especial do Som na Caixa.

0: Vamos lá, boa noite, Mancus, tudo bem?
1: Meu amigo Nish.
0: Boa noite, Lola. Beijão pra Lola, curtindo a programação. A Rosinha Viegas também, oi Rosinha. Tudo certo, beijo pra você. Alô, Selma, beijão, tamo junto. Vamos, turma, tá começando o Sola Caixa. É só começar.

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0: Muito bem, nosso Som na Caixa tem Net Roots, andem só. Deixa eu mandar um abraço pro meu amigo Sebastião. Alô, Bastião Palmeirense, aquele abraço, querido. Alô, Roger, ligado com a gente, saindo de Penha, destino Navegantes. A última entrega do dia na proteção do nosso pai. Amém, amém, amém, Roger.

0: Να μην είμαστε στην Καϊσά.
1: Muito bem, deixa eu mandar um grande abraço aí pra uma turma ligada com a gente. Falei do Roger aí, né? Ligado com a gente, a Selma, a Lola, o Ivan, a Rosinha. Rosinha, vou preparar aí uma, bem caprichada, se liga. 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
1: Muito bem, é o nosso Som na Caixa, aqui na programação super bacana e especial da sua rádio menina, rádio de um milhão de amigos, a rádio que é gostosa de ouvir. Coisa boa. E deixa eu contar pra vocês que hoje é o aniversário do Gil. Alô, Gil, meu querido, como é que você tá? Tudo certo? Parabéns. Hoje, então, né, o Red Barn comemorando o aniversário do Gil. O Gil é o cara do Red Barn. É o cara, né? Aniversário dele hoje. Parabéns. A Ana tá mandando um beijo. O Felipe, a Ana Laura, a Beatriz, o Guilherme, o Marcos, a Joana, o Joaquim, a Milena, o Bruno, o Igor, a Margarete. E a Rosinha Viegas, todo mundo mandando um beijo especial e um abraço, né? A turma do Line Dance, mandando aquele abraço especial pro Gil lá do Red Barn. E também a Joana, né? Que faz parte do grupo, tá de aniversário hoje. Parabéns, felicidades. Dizem pra mim aqui, só a nata do country, Nilo. E eu acredito. Então, pra essa turma toda, aquele abraço especial, aquele beijo carinhoso. Rosinha, tá ligada com a gente? Pra vocês então, turminha, especial, hein? Comemoração de aniversário hoje. Ô, coisa boa!

0: Diego e Vitor Hugo, beijei a cura. Música bonita aqui na programação do Som na Caixa da sua rádio, menina, 8h33.
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Alô, Heloína, beijão pra você, meu bem, uma ótima noite. Mandar um beijão pra Dirlene do FEC, diz ela. Boa noite, gelada. Boa noite, noite gelada. Valeu, Dirlene. E daí, Selma, tudo certo contigo? Como é que estão as mudanças? Nádia Machado, Claudião, aquele abraço, meus queridos.

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1: Cláudio, pra você essa, meu querido. Eu lembro que um dia você falou: Nilo, toca essa música aí. Eu falei: claro. Eu deixei pra rodar num dia aleatório, só pra dizer que eu lembrei, tá? Lembra quando você me falou pra tocar essa música? Demais, hein? Aumenta o volume do rádio. Mirosmar e Luciano, pra não pensar em você. Ótima noite, turma. Tamo junto e misturado da melhor. 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
1: 8:49.
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1: Muito bem, já está na hora. Coisa boa.
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1: Nosso Som na Caixa, e eu me despedindo por aqui, deixando pra você aquele abraço especial pra turma que ficou ligada com a gente, pra você que continua, né? Agora tem a Voz do Brasil, daqui a pouquinho, mais uns minutos, ainda tem mais duas músicas lindas pra rodar, mas eu quero deixar pra você o desejo de uma noite linda, um bom descanso pra todo mundo que tá curtindo a gente. Pra você que tá completando mudança, né? Terminando, tal, tal, um abraço, não desista nunca, e logo, logo tá tudo certo, tudo prontinho no lugar aí, só curtir, aí é só se deliciar, não é mesmo? Um abraço, turma, a gente se fala, a gente se vê, um beijo no coração, encerrando com ele.

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1: 9 horas.
2: Atenção, radialistas de todo o Brasil. É hora de noticiar os fatos que ajudam a construir um novo país. Direto dos estúdios da Empresa Brasil de Comunicação, em Brasília, vem aí a Voz do Brasil.
3: Em Brasília, 19 horas.
2: Está no ar a Voz do Brasil. As notícias do governo federal que movimentaram o país no dia de hoje.
4: Olá, boa noite.
3: Boa noite para você que nos acompanha em todo o país.
4: Terça-feira, 23 de junho de 2026.
3: Vamos ao destaque do dia: segurança pública.
4: Novo Banco Nacional de Celulares com restrição vai reunir informações sobre aparelhos roubados, furtados ou extraviados em todo o país.
3: Ao comprar um aparelho, o cidadão também vai poder consultar o cadastro para saber se existe alguma restrição.
4: E notificações serão enviadas para esses celulares que estiverem em uso, para que o comprador entregue voluntariamente.
3: Presidente Lula destaca que nova ferramenta vai ajudar a combater o crime.
5: Se você souber de onde você comprou, melhor ainda, porque a gente quer punir quem rouba, a gente quer punir quem vende, a gente quer punir o crime organizado.
4: E ainda, aparelhos de última geração para tratamento de câncer por radioterapia foram entregues hoje simultaneamente em São Paulo, Ceará e Mato Grosso pelo presidente Lula e o ministro da Saúde, Alexandre Padilha.
3: Equipamento é capaz de gerar raios-x precisos exatamente no local do tumor, sem causar maiores danos ao tecido saudável. Graziele Bezerra.
6: Durante o evento, Lula e Padilha assinaram.